0: Obrigado, Priscila. Obrigado.
1: Uma horas e dois minutos.
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1: O Procon Maceió recebeu denúncias de moradores dos conjuntos Diana Simon, Pedro Teixeira 1 e 2, localizados no bairro Santa Amélia, em Maceió, relacionadas à qualidade e ao fornecimento de água na localidade. Segundo relatos apresentados, os problemas persistem há cerca de 7 meses e têm afetado diretamente a rotina das famílias. Entre as principais reclamações está a presença de água com alteração na cor, escura, amarelada ou às vezes esbranquiçada, além de odor desagradável e aspecto oleoso. O Procon notificou a empresa responsável pelos serviços relacionados para esclarecimentos e a adoção de medidas efetivas para solucionar os problemas apontados pela população. O órgão também orienta os consumidores de outras localidades que estejam enfrentando problemas semelhantes a registrarem as ocorrências. Denúncias podem ser realizadas pelo fone 0800-082-4567 ou pelo fone WhatsApp DDD 82 988 82 83 26.
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Natal. Daniele.

0: 21h31.
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0: Valeu, Goiânia! Você tá doido? Você é pão de Igor e Gilmar.
1: Obrigado, gente.
0: Um cê tá doido pra fazer todo mundo chorar.
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0: 22:01.
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3: Você sabe por que a cor do Setembro Amarelo é justamente o amarelo? Essa história começou na garagem de um garoto de 17 anos chamado Mike M, no Colorado. Mike era daquele tipo de jovem habilidoso, sabe? Restaurou o carro inteirinho com as próprias mãos e pintou de amarelo brilhante. Virou sua marca registrada. Quem via o carro de longe sabia que era o Mike. O que ninguém via é que por trás daquela lataria brilhante existia uma tempestade em silêncio. Em 1994, sem que ninguém ao redor percebesse o tamanho da sua dor, Mike tirou a própria vida. No dia do funeral, devastados, os amigos decidiram fazer algo. Montaram 500 cartões amarelos da cor do Mustang dele, com fitas amarelas e uma mensagem simples: se você precisar de ajuda, peça. O que aconteceu com um desses cartões ajuda a entender porque pedir ajuda nem sempre começa com palavras. Os cartões começaram a se espalhar e semanas depois, uma história mostrou o poder daquela ideia. Uma adolescente em sofrimento profundo queria pedir ajuda, mas simplesmente não conseguia começar. Ela tinha algo para dizer, só não conseguia transformar aquilo numa frase. Então fez algo silencioso. Entregou o cartão amarelo para uma professora. Ela não encontrou as palavras, encontrou uma forma. E aquela ideia, que começou com 500 cartões amarelos no funeral de Mike, cresceu, deu origem ao movimento Yellow Ribbon e transformou o amarelo do Mustang dele num símbolo de prevenção ao... É por isso que décadas depois, setembro também ficou amarelo. Talvez o maior erro de uma pessoa seja acreditar que para pedir ajuda, primeiro você precisa saber explicar a própria dor. A gente aprendeu que precisa entender exatamente o que tá sentindo. Saber explicar, conseguir falar sem chorar. E acima de tudo, provar que a dor é grave o suficiente para preocupar alguém. E tentando cumprir todos esses requisitos, tem gente adiando justamente a conversa que precisava começar. A sua dor não precisa passar por um teste para merecer cuidado. Você não precisa esperar piorar. Não precisa entender o nó que tá no teu peito. Às vezes, pedir ajuda começa apenas com um sussurro. Eu não sei explicar, só sei que eu não tô bem. Pedir ajuda não é aquilo que você faz quando não aguenta mais. É o que você faz exatamente pra não precisar descobrir até onde consegue aguentar sozinho. Se precisar de ajuda, peça.
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1: Rafaela Santos.

0: 22h31.
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0: Zé Mel. Essa canção é cachorra demais, rapaz.
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0: 23:03.
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Aleluia! O Senhor quer te ver de pé. O Senhor quer usar a tua vida como profeta. Quantos profetas nós temos aqui nessa noite? Aleluia! Aleluia! E se você se sentir fraco, se você se sentir sozinho no meio da caminhada, chama por Ele. Chama pelo nome de Jesus. Se você se sentir desamparado, chama por Ele. Ele tem um bálsamo para a tua vida.

0: 5:57.
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Aleluia, Jesus, glória a Deus. Está entrando no ar neste momento o programa Acorde com Jesus, programa esse realizado pela Assembleia de Deus, Ministério Jardim das Flores. Tem a responsabilidade, pastor Zé Gomes, que fala com você nesta manhã. Convido você, meu irmão, minha irmã, para nós dar início a mais um programa hoje, domingo, 20 de setembro de 2026. Vamos estar no ar, se Deus nos permitir, agora das 6 até às 9 da manhã. Amém? Até às 8, programa Acorde com Jesus. Depois das 8, de 8 às 9, programa Criança de Jesus. Amém? Então vamos começar, vamos anunciar, vamos orar, buscar Deus primeiro para poder nós, né, começar, né, passar o louvor para vocês, tá bom, meus queridos ouvintes? Deus abençoe a todos, amém? Maravilhoso Deus e eterno Pai. Neste momento, temos a oração na tua presença, Pai. Pedindo em nome de Jesus, Pai, por todos os ouvintes do programa Acorde com Jesus. Todos aqueles, Pai, que estão já acostumados, sabe, o domingo, aleluia, ouvir a tua palavra, ouvir os louvores, ouvir a oração, ouvir os testemunhos. Ó, Deus de Abraão, de Isaac e de Jacó, tome tuas mãos para as crianças, adolescentes, jovens, senhor, senhora, ancião, toda Belmiro Gouveia, Senhor, os povoados, também cidade vizinha como Paricon, Água Branca, Mata Grande, Iapica, Napim, Olho da Casar, Piranha, Canidé e Paulo Afonso. São as cidades de redor de Belmiro Gouveia. Todo esse povo, Pai, entrega em tuas mãos nesta manhã. Entrega aquele que está enfermo, aquele que está internado, aquele que está entubado, aquilo, aquela vice-versa, aquela criança ou adolescente que está, meu Pai, enfermo. Visita agora em nome de Jesus, cura para a glória do teu nome. Obrigado, Deus, por tudo. Em nome de Jesus, só temos que te agradecer, Deus, por mais uma oportunidade de estar aqui, aleluia, na alternativa para anunciar o teu evangelho, anunciar a tua palavra, como o Senhor mandou, ir por todo mundo, pregar o evangelho a toda criatura. Quem crer for batizado será salvo, quem não crer será condenado. Essa é a palavra do Senhor, essa é a oração do Senhor, que nesta manhã venha abençoar todo o teu povo, todos os teus filhos, meus parentes, meus amigos, minha família, a família de cada ouvinte do programa Acorde com Jesus, aquele que está chorando porque morreu uma pessoa da família, conforte o coração, Pai, em nome de Jesus, aquele que está alegre, que completou mais um ano de vida, alegra mais o coração, vai abençoando esse povo, levando para a igreja, Senhor, aleluia, em nome de Jesus, ó Pai, entregamos nas tuas mãos todas as denominações, os pastores, o padre da cidade, abençoa todos para a glória do teu nome. Obrigado, Deus, por tudo, em nome de Jesus. Amém. Aleluia, Jesus.

Nesse momento, saúdo a todos com a paz do Senhor Jesus e um bom dia especial a todos os ouvintes do programa Acorde com Jesus. Tá no ar, Acorde com Jesus. Você já pode ligar, pedir um louvor, você mandar uma mensagem aí, seja escrita ou seja de voz, manda que a gente vai reproduzir para você que está aí na escuta do programa Acorde com Jesus. Primeiro louvor de hoje, irmão, é com Damares Diadema, pedido especial de Maria de Có. Ô, glória, já nós vamos passar até pronto um pouco em segundo, mas por enquanto nós vamos ler aqui a primeira lista dos ouvintes do programa Acorde com Jesus, amém? Onde tem aqui, glória a Deus, aleluia, Maria do Carmo e seu filho aqui no bairro Novo Horizonte, amém? No bairro Novo Horizonte tem a nossa irmã Maria do Carmo e seu filho, Bezeca da Pedra Velha e família, Dona Lia do Ponte Chique e também Mateus, seu genro, Saladinha e família, Nossa de Zeca Curumba, Bela, Mateus e toda a família, Ronilda, Ronaldo e Renilda, que gosta do escudo, Tejana Paula, Policial Jair, Oscar do Bairro Novo, Irmã Nininha e da igreja, seu esposo Valdo, sua filha Rafaela, seu neto Vitor, Neguinho do Espetinho, Oscar do Jardim Cordeiro, da igreja dos Santos, meu amigo e irmão Malau, Nadab, irmão, Deus abençoe, e família, Passarinho e família, Cristina e Dinho, Deus abençoe, esse casal abençoado, Adriana do Eldorado e família, Gilson Barbosa, Gilson Feitosa, Cláudio Márcio, quem mais aqui? Dilbran, Diógenes Modesto, Marcelo do Salgado, Mané Mototáxi, Marroá Mototáxi, todos meus amigos, Maria do Bom Jesus e família, Gilvanilda das 369 Casas, todos moradores aí, um abraço, nosso irmão Max, sua esposa Fátima, seu filho Jefferson aqui na especial aqui na Pedra Velha, Galego do Mármore e família, candidato a deputado federal, né, o Galego do Mármore, também Presbítero Raimundo da Assembleia de Deus e família, Zamba da Coleta e família, Tô Pintor e família, Edna e Pipio Taxista, vizinho aqui da antiga casal, Selma irmão de Galocha e família, Rose e Gonçalo e Zuza, genro de Chiquita. Tem mais aqui, né? Mais um pedacinho aqui de folha aqui para completar a primeira folha, onde tem Nina do Leite, Enoque, irmã Enoque, família, tem também policial Jair, tem, agora eu voltando aqui, Andrezinho, voltando aqui mais, Andréa e Dedé da Madeireira Siqueira e seus funcionários, Maria do Carmo Matias do Rael, sua família, Cideidão aqui na Pedra Velha, Rua Santa Maria, Eribaldo e Elza lá no Luciano, Severina, irmão Bial, irmão Bia, irmão Eliseu, glória a Jesus, Hélio, Gilza, Jordão, José Lito Silva, João, Nilda, toda a família, um abraço, Silene, Faustina e José Faustino, e acho que é o filho, é filha, né, Deus abençoe a vocês, essa primeira lista, vamos ouvir com Damares, pedido especial de Maria de Có, Diadema, amém, e Maria de Có oferece a esposa dela, toda a família, a nós e a todos aqui da volta de Zé de Bernardo.

Amém. Você terminou de ouvir Diamante com Damaris cantando, pedido especial de Maria de Cor. Temos também aqui Jesus vindo cantando, Senhor dos Caminhoneiros, Maria de Cor, pedindo Maria de Cor também. Mas vamos aqui para a segunda lista. Na segunda lista nós temos aqui a Turma do Mamão. Presta atenção, a Turma do Mamão, amém? Mamão, Binho, Primo de Rubibá, Quatro Olhos, Gaiola, Verô, Duquinha, Dona Bela, Mané, Carlinhos, Abelê, Edivan, Orlando, do Ponte Chique, essa turma é do Ponte Chique, Deus abençoe. Sim, Rosil, daqui perto do Ponte Chique, aqui no Desvio. Bial, também nosso irmão Eliseu, Patrícia Jurema, Nininha Jurema, Zé Lúvia, Isabel, Rubens e Alessandra, Damiana na Travessa de Dom Pedro II, missionária Dayana e missionária Sandra, Sebastião da Vridaçaria Ferreira, Dinho e Mazé, acho que é mãe e filho, ou filho e mãe, acho que é assim, né? Ou vice-versa. Mané, flamenguista, olha, Lolinha, a irmã Lolinha, que é a mãe do Marcelo, Maria José, da Lagoinha, Elias, irmão Elias das 369 casas, mais uma vez, mundo aí, né? Agora é 369, né? Amém? Carlinho Bala e sua esposa Zélia, aqui na Rua da Lagoa. Neuma Barbosa, Nenê, irmão de Jesus Barbosa também. Nenê Jurema, Moreira, ô glória, Nenê Moreira. Mano. Mauro Clemente e sua esposa Giano Soares de Melo, Vera de Toninho Trajano e Prazer do Brinco de Ouro, Deus abençoe. Railson e Rita aqui no Peba, casal abençoado, um abraço, casal de irmão, amém. Deus abençoe a vocês, tá bom? Deck Nassis aqui no bairro Novo Horizonte, bairro Novo. Zé de Telvina, Zé Luiz, pai e filho aqui na nossa rua, Maurício Nassau, casal, ela vai, pai e filho, Deus abençoe, tá bom? Dinho, mototáxi, da Assembleia de Deus, ele diga que é da Assembleia de Deus, amém, meu amor, da Assembleia de Deus, um abraço. Francicélia, Marevaldo, da rua Delmiro Gouveia, Maria Gessina, Elias e Diáclos, Antônio, mãe, pai e filho, Deus abençoe a vocês, tá bom? Um abraço a vocês, toda a família, tá? Em nome de Jesus, vão ouvir. Jesus vindo cantando para Maria de Cor, pede logo dois, né? Senhor dos Caminhoneiros, amém? Senhor dos Caminhoneiros, canta Jesus vindo pedir especial de Maria de Cor.

Amém. Esse é o louvor da nossa irmã Maria de Cor. Muito obrigado, irmã Maria, pela sua participação. Que Deus continue abençoando a senhora e toda a família. Bem, nossa irmã Maria do Carmo, a tia de Aelsa, ela pediu louvor com Isaías Sabe, né? A bondade de Deus. Mas eu vou aqui para a lista, irmão, para a terceira lista. Depois da terceira lista eu passo o louvor. Já está aqui preparado, tá bom? Na terceira lista vai ouvir a bondade de Deus, Ciarazinho da Tapioca, Paulo do Coco, Silso Gordo, Tota, Dinda, Elza, Luiz, Eva e todos os seus filhos e filhas, Jordana, aqui no Bom Sossego, Marconde do Peba e Leda do Peba, irmão e irmã, glória a Deus, Dora de Rosalba Souza, Boneco Louco, ali de Santa Cruz do Deserto, sua esposa Lidiane, Regina da Lagoinha, Marinês da Chácara São Vicente, Andrezinho aqui do Desvio, Beto da Assembleia de Deus, aqui na Coab Nova, a turma do Peba, voltando aqui, a turma do Peba, vem aqui, seu expedito do Peba, Dona Josefa do Peba também, olha aqui quem mais, João Cara de Tacho, eita, disse que fica brabo tremendo, deixa, eu glória. Acaba que ficava brabo com o apelido de Montemir ficando. Eu ficava brabo quando os caras chamavam de bolachinha, eu ficava brabo, terrível. Esculhambava com a mãe, com tudo. Palavra de todo jeito, mas não teve jeito. Hoje tem irmão que chama irmão bolacha, e eu não vou brigar com os irmãos mais. Não, antigamente eu era hipo, né? Turma do PDA, do Peba. Aí tem Marinei, mas Marinei não é Peba, né? O João Cara de Tacho também não é do Peba, mas tem Dona Odália do Peba. Aí tem Fagna, esposo dela, Quinha, Dudé, mãe, Ninha, irmã e Renata, cunhada. Neguinho do Rodoviária, conhecido por Bahia. Zeirane, na Pedra Velha Família. Carlos Alberto Gomes, Naldo Clinta. Nício da Rua do Campo, Ira, irmã Iara, aqui no Bairro Novo. Duda Ferreiro, Cafia, filho de Coquinho. Jô Gonçalinho e Lindaura. Quem mais aqui? Natanael Inice e seu filho José Miguel e Everaldo da Assembleia de Deus. Essa é a terceira lista que vão ouvir, né? Glória a Deus, pedido especial da nossa irmã Maria do Carmo, tio de Aelso, com Isaías Sades, a bondade de Deus. Aleluia, Jesus, glória.

Aleluia, Jesus da glória.

Aleluia, Jesus, oh glória. Amém, glória a Deus. Queremos agradecer nossa irmã Maria do Carmo. Muito obrigado, irmã. Deus abençoe. Obrigado pela sua participação. Que Deus continue abençoando a tua vida, tá bom? A vida da senhora e toda a família. Amém? Vamos aqui para a quarta lista. Na quarta lista, você vai ouvir na quarta lista com o Gerson Rufino cantando Dia de Sol. Amém? Na quarta lista, nós temos aqui a irmã Severina. É, irmã Severina, lá no bairro, no, na, é, na área verde. Irmã Cícero e irmã Fátima também na área verde. Manuel, irmão Manuel do bairro Novo e família. Paulo da Carrocinha, nas 369 Casa. Gilson do Detran, Bira, Isabel, Lena e Angelita. Lourdes da Rua do Campo, irmã Lourdes. Magali Tito, casal abençoado, um abraço. Betinha do Eldorado. É, Vandete de Zé de Mourão, lá no bairro Novo. Gideano Bossossego, irmã de Nadabe, Simone do Palmirão, Luizinho de Boca Rica, Mazinho conhecido por Asa Dura, irmão Amaral da Posada Atalaia, Cícera, irmã Cícera, irmã Rodrigo, na Pedra Velha, Rosália, minha ex-cunhada, Neuzinha do Cesp, sua irmã Socorro aqui na Coab Velha, é, Geraldo e Nina do Flau, aqui na rua, Maurício Nassau, Joélia de São Paulo, Luciano Espedreiro, Ediz Eliene lá no Mata Grande, Quiterim, Fernando, aqui na Pedra Velha, irmã Cleide, irmão Zé Novo aqui na Checa Paixão, todos os moradores aí, um abraço, Dedo Braz e família, Sandro Cusipo Santo da Fábrica, Zé de Quinu e família, Tô Pintoido, eu acabei na Pedra Velha, invocado. Ô Glória, Maria José da Lagoinha, Zezinho das Caibeirinhas, é, Gessina, Abraão, Josimar, Zilma e seus filhos, Deus abençoe, Cláudio da CMTT, Inácio, Cícera, Dudu da Borracharia, Silso Lobo, Joaquina, Noé do Peba, Dona Nene Moreno. Casal abençoado, os pais da minha ex-nora, que é Dona Nena e Moreno, e aqui na quinta lista já tem aqui a irmã Célia do Augusta, aqui no Palmeirão, Nega de Bial, Tadeuzinho, glória a Deus, tem Geraldinho, trabalha mais Molau, glória a Deus, e tem também Maria Oliveira, irmã Maria Oliveira, aqui na rua do Preali, né? Aí o Tadeu é aquele pequenininho lá, o Tadeu Mafra, né? Eu botei só o F, por isso que eu sempre me atrapalho um pouquinho, né? É Tadeu Mafra, amém? Deus abençoe toda a família, tá? Flamenguista invocado, vamos aí! Cantando agora, já seu fim para você, né? Glória a Jesus, ouvi, glória a Deus, já seu fim cantando, Dia de Sol, amém? Para todos que... Dessa lista aqui, quarta lista, e um pedaço da quinta lista. Que Deus abençoe em geral.

0: Ele conserta, viu? Coração quebrado, viu? Ele conserta. Só!
1: Coração quebrado.
0: Ele é carpinteiro. Ele é doutor dos doutores. Ele conserta. Ele tira o coração. Cai pelo coração de espírito, porque ele é Deus. Ele é santo. Jesus conserta tudo. A minha e a tua vida ele conserta. Amém? Ele conserta coração. Não tem médico igual a ele. Ele transforma o coração. Transforma a vida. Ele é Deus. Ele é santo. Oh, glória. E, Tiago do Vale vai cantar agora para a missionária Célia. Pediu Tiago do Vale. Eu vencerei. E para a irmã Angelita pediu também. Então vou aproveitar para as duas. Para quem não pode passar duas vezes seguidas, né? E já passei já também, né? A bondade de Deus. Amém? Então vamos aqui, Tiago do Vale, cantando para a missionária Célia, minha esposa, e para a irmã Angelita e para todos os ouvintes, em nome de Jesus, né? A nossa irmã Maria do Carmo, quando ela ofereceu, porque a gente não dá para anotar, irmã, que é rápido, né? Ofereceu para o pastor Heraldo, com a família, todo o rebanho, para todos os irmãos, para todos em geral. Do mesmo jeito que a irmã Célia oferece, porque ela gosta muito da irmã Maria de Có, viu? Preste atenção. Para a Maria de Có, a missionária Maria Custódia, para a Márcia, e sai dizendo, né? Aí eu vou colocar todo mundo aqui, todos em geral, pronto. Os irmãos da igreja e as irmãs, grupo Chama Viva e todos, tá bom? Em nome de Jesus. Vamos passar aqui, Tiago do Vale cantando, especialmente para a missionária Célia e para a irmã Angelita. Ô, glória! Escuta aí o recado. Eita Deus!

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0: exaltado. 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

a Jesus. Olha o recado de Deus aí para você. Não desista. Continue. Não importa se alguém fale mal de você, mas continue. Firme na rocha com Jesus.

0: se tem.
1: Aleluia, Jesus, o bloco.
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1: Tá vendo, irmão? 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

0: glória. Aleluia, Jesus, a glória a Deus.
1: Receberei.
0: Receba em nome de Jesus. Tome posse. Tome posse da sua bênção. Aleluia. Tiago Valo cantou para você. Só vale quem tem coisa que vale nesse mundo de aparência. Aleluia. Mas os exaltados serão humilhados, os humilhados serão exaltados. A palavra de Deus é fiel. O louvor falou no teu coração nesta manhã. Tem gente chorando. Eita Deus. Tem gente dando glória. Tem gente ainda cheio da graça. Tem gente dizendo que coisa linda esse louvor. Esse louvor tocou na minha alma. Chora, chora, pode chorar, irmão. A gente chora, sabe por quê? A presença do Espírito Santo na nossa vida. Amém? Glória a Jesus. Tiago Vale. Eu vencerei. Tu também vence. Não desista, continue. Não adianta você ir para um canto e para outro. Aí eu vou para São Paulo, eu vou para o Rio de Janeiro, eu vou ser para onde? Ei, aleluia, lugar teu é aqui. Não tem cidade melhor que a da gente, irmão. Nossa cidade é calma. Tem aqui a colar conhece alguma coisinha, mas é pouco para o que nós vemos na televisão, irmão. Aleluia, o povo não pode nem sair 10 horas da noite. Nem 6 horas da noite já estão fechando todas as portas por causa da bandidagem. Nossa cidade não, nossa cidade você anda até 1 hora da manhã sozinho, 2 horas da manhã você não vê ninguém, a não ser um cachorro que lá te encontra você, mas o resto, irmão. Para que melhor uma cidade do que essa? Ah, eu vou embora porque lá eu vou enricar, enrica nada. O Deus de lá. Né? Até dos outros países é o mesmo Deus daqui, mesmo Deus de Almir Gouveia, né? Amém? Por enquanto você vai ouvindo aí Lázaro cantando, eu sou de Jesus. Receba em nome de Jesus. Se louvou com Lázaro, eu sou de Jesus.
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0: Amém. Vamos ouvir com a Amanda Vanessa. Está chorando por quê? Ofereço a irmã Célia e também a irmã Angelita. Bom, irmã Angelita, receba também esse louvor para a senhora. E todos estão na escuta do programa Acorde com Jesus. Quero oferecer também a irmã Adriana, a Ásia, a Sara, a Deilson e também o Moisés. Receba esse louvor em nome de Jesus e todas as irmãs, os irmãos aqui do Jardim das Flores, receba esse louvor em nome de Jesus. Ô, glória!
1: Tá chorando por quê?
0: Ô, glória! Aleluia,
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0: Jesus!
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0: Aleluia, Jesus, oh glória. É só um recado para você nesta manhã. Se você tomar posse, você vai ser abençoado, abençoada. Tome posse, em nome de Jesus. É diretamente para você esse louvor.
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Amém. Você termina de ouvir com Amanda Vanessa. Tá chorando por quê? Pedido especial da missionária Célia. Eu quero agradecer a irmã Célia, também a irmã Angelita. Os dois louvores para elas duas e para todos que estão na escuta. Para você também, meu irmão e minha irmã, nesse momento é 6:56. Como dizia o pastor Salvador, né? Na virada. É, pastor Salvador, um abraço para o senhor e pastora Dalcida. Sentimos falta de vocês ontem na reunião ali com a prefeita. Glória a Deus, mas é assim mesmo. A gente cada dia, irmão Salvador, pastor Salvador, meu irmão, meu amigo, meu pai. A gente tem uma consideração muito grande pelo senhor, viu? A gente sempre está, uma vez em quando, estamos fazendo uma reunião aí na igreja missionária, onde o pastor Salvador mora ali bem encostadinho da igreja. E está, né, passando por um período, né, também a gente se entende, né? Cada dia, irmão, que nós vamos passando, ficando mais velho também, vamos enfraquecendo mais, né? Mas sempre nós estamos, né, junto desse abençoado chamado pastor Salvador e pastora Dalcida. São um casal abençoado por Deus. Amém? Quero agradecer a todos que participaram, né, do programa Corte com Jesus, pedindo louvor, etc. Eu vou olhar já ali de novo o WhatsApp. Por enquanto, vou deixando aqui para você ouvir. Lázaro cantando Eu Sou de Jesus.

0: Amém, irmão. Vamos ouvir aqui um áudio aqui da nossa irmã Maria Oliveira.
1: Bom dia, irmão José. Paz do Senhor Jesus. Eu quero ouvir o hino, sou um dos 10. E ofereço para todos os irmãos em Cristo Jesus e a todo ouvinte.
0: Amém, irmã Maria. Daqui a pouco nós passamos, tá bom? Por enquanto você vai ouvindo aí, eu sou de Jesus, tá bom?

0: Glória a Deus. Amém, irmãos? Glória a Jesus. Agora eu vou passar o louvor com o Fagner Santos, um dos 10. Pedido especial da nossa irmã Maria Oliveira e da missionária Maria Custódia, né? São dos 10 com Wagner Santos. Vamos passar em nome de Jesus. Oferecer a você que está na escuta, amém? Liga para cá e pede o teu louvor. O telefone aqui é 99953-2356, amém? Vamos aqui com o Wagner Santos cantando Som dos 10. Ô, Glória!
1: Essa história é muito linda. Uma certa vez Jesus curou 10 leprosos de uma vez. Mas sabe o que acontece? Só um voltou. Só um voltou para agradecer. Quantos são agradecidos? Porque Jesus entrou na sua casa e fez um milagre em sua vida.

0: coração assim, ó.
1: Mas não vá embora.
0: Não vá embora, Pai. Fica, Jesus. Fica aqui.
2: Amém. Quero agradecer as duas Maria, né? Maria Oliveira e missionária Maria Gostosa. Muito obrigado pela participação de vocês. Que Deus abençoe. Amém. É que nem o irmão Gilson diz. Se vocês não tiver com seu rádio ligado, como é que vai ter aqui a audiência, né? Sempre as pessoas estão com o rádio ligado, estão ouvindo, né? E para nós é uma alegria saber que vocês estão ouvindo. Deus abençoe todos e todas, e aquele e aquela que sempre pede um louvor, liga, pede um louvor, aquele que manda uma mensagem, tudo é para a glória de Deus, amém? O privilegiado é o nosso Deus, não é nós, é o nosso Deus, amém? É isso, Deus abençoe em geral. Passou logo dessa irmã aqui, glória a Deus. Patrícia, sei lá que nome é esse aqui. Vamos ouvir em nome de Jesus, né? Passa para lá, abençoada. Pula? Pulou não. Foi fechar. Oxe. Ah, não é ela não. Não quero ela não. Ninguém quer ela. Tô dizendo que ninguém quer. Passa e apaga. Ai, pra lá, abençoada. Passando pela prova e dando glória a Deus. Canta Lázaro, passando pela prova e dando glória a Deus.
3: Aleluia. Irmãos, quem é que não passa por prova, né, irmão? Quem é que não passa por luta? Aleluia. Mas eu aprendi um negócio para quando a gente está no meio da batalha. Deixa eu ensinar para vocês. Vou passando.

Glória a Deus. Aprendeu? Pergunta teu irmão, aprendeu? Vou ensinar de novo. Vou passando pela prova, dando glória a Deus. Glória a Deus. Ai. Glória a Deus. Vou passando pela prova, dando glória a Deus. Glória a Deus. Glória a Deus. Aprendeu? Então olha pro lado e canta pra teu irmão, vai. Vou passando...

quando a gente se converte, a gente só tem a fé, só a fé. E um dia eu estava em casa, como todo crente recém-convertido, que realmente quer compromisso com Deus, buscando, orando, consagrando, e o diabo mandou alguém lá em casa. Você sabia que quando você está passando luta, Satanás sempre manda alguém na tua casa para tentar jogar você mais para baixo ainda? Fala para teu irmão, o diabo sempre manda alguém na tua casa. Agora diga para ele, mas só que o diabo se assusta, porque quando ele bate na porta, quem abre é o Deus Todo-Poderoso, Criador dos céus e da terra. Aleluia. Aí eu estava em casa um dia e chegou um desses que o diabo manda. Ele teve a coragem, irmãos. Eu estava passando necessidade na época, passando fome. Ele teve a coragem de olhar para mim e perguntar assim: Lázaro, se tu és crente, então por que tu passa fome? Eu olhei para ele e disse: sabe por quê? Porque nem só de pão viverá o homem. Mas o diabo, ele não desiste de primeira. Você vê que lá no deserto ele não desistiu de primeira com Jesus, que dirá comigo. Aí o cidadão perguntou novamente: se tu és crente, então por que toda esta dor? Eu disse: você sabe por que toda esta dor, meu querido? Porque o deserto é a escola do Senhor. Vou passando pela prova, dando glória a Deus, glória a Deus.

0: aí você vai ouvir agora também com esse louvor aqui bem bonito. Não tô lembrado o nome do cantor, não tenho aqui também, eu vou colocar aqui também para você. Acho que é Edvaldo. Erisval, acho que é assim. Deus vai fazer.
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0: Oh, glória.
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0: Oh, glória. Aleluia, Jesus.

0: receba, receba, receba, receba nesta manhã, receba, receba. Grande Deus, aleluia, Jesus. Eu te amo, Jesus.
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0: Te adoro, Deus.

0: Alléluia, Jésus de gloire.
1: Alléluia. Exalté ce nom. 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
0: Vamos para o nosso apoio cultural, amém? Apoio escultural, 7 horas e 23 minutos e 24. 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Esses são nosso apoio cultural, que Deus abençoe a você, meu irmão. Nesse momento é 7 horas e 31 minutos, quase 32 minutinhos. Mas vamos para a palavra de Deus para o teu coração. Por enquanto vamos aqui tomar uma aguinha, né? E vamos para a palavra, em nome de Jesus, tá certo?

Amém. Vamos abrir nossas Bíblias no livro de João, capítulo 8, versículo 1. Diz o texto da palavra: a mulher adúltera. Capítulo 8, versículo 1 diz: deixa eu me ajeitar aqui. Versículo 1 diz: porém, Jesus foi para o Monte das Oliveiras pela manhã cedo voltou para o templo, e todo o povo vinha ter com ele, e assentando-se os ensinava. E os escribas e fariseus trouxeram uma mulher apanhada em adultério, e pondo no meio disse-lhe: mestre, esta mulher foi apanhada no próprio ato adulterando. Na lei nos mandou Moisés que a tais seja apedrejada. Tu, pois, que dizeis? Isso dizia eles, tentando para que tivesse de que acusar. Mas Jesus, inclinando, escrevia com o dedo na terra. Deixa eu virar aqui a página, né? O dedo na terra. Como insistisse, perguntando-lhe, endireitou-se e disse-lhe: aquele dentro de vós que está sem pecado, seja o primeiro que atire a pedra contra ela. Tornou a inclinar-se e escrevia na terra. Quando ouviram isto, saiu um a um, começando pelo mais velho, até o último ficaram só Jesus e a mulher que estava no meio. Endireitando-se Jesus e não vendo ninguém mais do que a mulher, disse-lhe: mulher, onde estão aqueles teus acusadores? Ninguém te condenou? E ela disse: ninguém, Senhor. Disse Jesus: nem eu também te condeno, vai e não peques mais. Amém. Até o versículo 11, a história da mulher adúltera. Glória a Deus. Amados irmãos, queridos irmãos, não sei se vocês ontem ouviram, glória a Deus, o programa do irmão Dilblan, glória a Deus, aonde veio um pastor falando sobre, né, o pecado, sobre o adultério, sobre, glória a Deus, as pessoas que compram e não pagam, dão calote. Isso fala, irmão, glória a Deus, não é com o católico, não, é com nós cristãos, é com o pastor, é com o presbítero, é com o diácono, é com o auxiliar, é com o evangelista, é com o missionário, com nós que somos cristãos. Nós devemos sempre ser honesto. Honestidade, irmão, aleluia, é o caráter do homem e da mulher. Honestidade é coisa tremenda. Quem ouviu, viu que, né? Quem ouviu, sabe que o irmão, o pastor falou ali. Depois Silas veio falando sobre as vestes das mulheres. Tudo isso, irmão, glória a Deus, é para um alerta. Aleluia, que não vai entrar no céu assassino. Como disse o irmão, o pastor, quem apoia o aborto é bandido. Porque ele explicou, glória a Deus, quando a criança está no ventre da mãe, já é uma vida. E se matar, se tirar, cometeu pecado de morte. É assassino e assassina quem tira a vida de uma criança dentro do ventre da mãe. Se a mãe resolver junto com o pai, né? Glória a Deus, a fazer isso, estão diretamente no inferno. Ô pastor, se eles se arrependerem antes de morrer, tem perdão? Tem. A Bíblia diz que tem perdão para tudo. Mas é bom não fazer, né? Se você teve, né, junto com sua esposa, né, tiveram um filho ou uma namorada ou um noivo, ela engravidou, então tem que
Como disse o irmão, não quer criar, dê para outro criar, mas não mate, porque você é assassina. Vice-versa, tanto o pai como a mãe. Estão tirando uma vida. Glória a Jesus. Não pode, irmão, de jeito nenhum. Aí Sila Malafaia veio falando sobre roupas das irmãs, né? Que quer vestir qualquer roupa, de qualquer jeito. Não, Deus só quer o coração. Deus quer coração, irmão. Como diz o povo, o coração é quem quer, o açougueiro. Deus quer a tua alma, teu espírito. Mas Deus só vai levar você e eu se nós for fiel, se nós for verdadeiros, se nós parar com mentira, com engano, caloteiro, né? Glória a Deus. Até o irmão falou, glória a Deus, que disse, olha, tem caloteiro aqui dentro, tem petista aqui dentro. Tudo ele falou. Por que ele falou petista? Porque o petista, ele apoia o aborto. O Lula apoia o aborto, né? Mas nós não vamos falar disso, vamos falar da palavra, tá bom? Amém? Isso é um pouquinho do que o Filantino falou ontem, ali no programa do Dilbran, né? Amém? Então, minha irmã, meu irmão, você é um casal. Vocês estão namorando lá, mas na frente vocês noiva, casa, vão ter filho. Não apoie o aborto. Não dê valor, porque o aborto é uma vida. Tá certo? Amém? Aqui a palavra de Deus diz: porém, Jesus foi para o Monte das Oliveiras. Pela manhã cedo, voltou para o templo. Todos o povo vinha ter com ele. Assentado, os ensinava. E os escribas e fariseus trouxeram uma mulher apanhada em adultério. Aí, os escribas e fariseus eram os homens da lei, né? Pegaram ela em adultério e trouxeram para Jesus. Aí diz aqui o versículo 4. Mestre, esta mulher foi apanhada no próprio ato adulterando. Na lei nos mandou Moisés que a tais seja apedrejada. Tu, pois, que dizeis? Eles fizeram a pergunta a Jesus, pensando que Jesus ia mandar eles matar a mulher. Olha o que Jesus disse. Nisso dizia eu, tentando para que tivesse de que acusar. Mas Jesus, inclinando-se, escrevia com o dedo na terra. Oh, aleluia, versículo 7. Deixa eu virar aqui, né? Olha o que diz o versículo 7. Como insistisse, perguntando, endireitou-se e disse-lhe: aquele dentro de vós que está sem pecado, seja o primeiro que atire a pedra contra ela. Pronto, matou a charada. Você não tem pecado, não? Tenho. Então, como é que você quer apedrejar fulano ou ciclano? Como é que você quer, aleluia, organizar a vida de fulano ou de ciclano, apedrejar, matar, aleluia, com pedra, tendo pecado também? Então você tem que morrer também. E tem mais um, irmão. Essa mulher não adulterou só. Tem um homem, o varão, né? Ela adulterou com o varão, não foi ela só. Por que trouxeram só ela? Deixaram o varão para lá e trouxeram só ela. Por que não trouxe os dois? Jesus deixou claro: aquele que não tiver pecado entre vós, no meio de vocês aí, cada um com uma pedra na mão, atira a primeira pedra. Quem tiver, que não tiver pecado. E eles foram analisar. Diz a Bíblia que saiu de um por um. Último. Ficou só Jesus e a mulher. Aí Jesus veio uma pergunta à mulher: mulher, quem é teus acusadores? Ninguém te condenou? Ela disse: ninguém, Senhor. Aí Jesus disse: eu também não te condeno. Vai e não peques mais. Que Jesus bom, né, irmão? Chegaram para apedrejar na lei de Moisés, é assim, mas Jesus disse: mas na minha é diferente. Na minha, se ela se arrepender, ela vai. O pecado será salvo. Arrepender-se da.
Não é se arrepender e continuar, não. De jeito nenhum, deixar. Seguir os caminhos. Seguir ele, que ele é o caminho, a verdade e a vida. Não pode seguir a outra, mas a ele pode seguir. Ele é o Deus Todo-Poderoso, Criador do céu e da terra. Aleluia, glória a Jesus. Deus é bom e a bondade dele dura para sempre, né? Mulher, onde estão aqueles teus acusadores? Ninguém te condenou? E ela disse: ninguém, Senhor. Jesus, nem eu também te condeno. Vá e não peques mais. Ô, glória. Esta palavra, irmão, não deve ser tida como uma justificativa de recusar do julgamento do pecado dentro da igreja ou para tratar com leviedade, fracasso moral do cristão. Professor age assim, deparado, tirando da Bíblia para com os pecadores entre o povo de Deus. Povo de Deus, irmão, aleluia, é diferenciado. O povo de Deus tem. Ah, mas eu sou de Deus. Tem certeza? Você faz o que Deus pede? Você guarda o... Não, então pronto. Você só vai ser chamada filha e filho de Deus quando você se converter a Jesus, quando você passar a servir a Ele. Porque em João capítulo 1, versículo 11, Jesus diz: vem para o Espírito poder ser chamado filho de Deus. Então está aí a palavra do Senhor, meu irmão. Você precisa chegar aos pés de Jesus. Mas eu não quero ser crente. Eu não estou te chamando para tu ser crente. Eu estou te convidando para tu ser cristão. Temer diante de Deus, para não fazer as coisas erradas, para não adulterar, não roubar, não matar, não estrupar, não sequestrar, tudo isso, irmão. Não beber cachaça, porque uma certa pessoa diz: pastor, tu bebe? Eu digo: bebo. E bebe, pastor. E pastor, pode beber? Pode. É mesmo, de bebo água, bebo suco. É, não, eu estou perguntando, cachaça. E cachaça é coisa de ninguém beber, irmão? Ei, não é assim não, rapaz. A gente bebe água, bebe suco, né? Aleluia, glória a Deus, um refrigerante, acabei de tomar um copinho e assim vai vivendo. Mas cachaça ficou para quem não tem, desculpa, eu vou falar mesmo, para quem não tem vergonha na cara. Um certo dia eu disse isso. Pessoa pega seu dinheiro, trabalha, luta, vai beber cachaça. Aí quando está bêbado, muitas vezes apanha na cara, muitas vezes está no chão, o cachorro lambe a boca, o cachorro com aquela língua passa e eita! Ha! Irmão, para com isso. Para com essa bandida dessa cachaça, com a droga que o Enoque está tirando a vida de muitas pessoas, pior que a do. Pior que a do. É a cachaça, a droga, que é droga também. Ah, não, cachaça não é droga também. O cigarro normal é normal, normal não é droga. Mante, passou um drogado, passou um maconheiro, oh, não foi não, irmão. Deus fez você para ser a imagem e semelhança de Deus. Não é para você fazer o que não agrada a Deus. Hã? Aleluia. É, se você tiver vergonha na cara, você não vai fumar maconha, você não vai usar droga, você não vai beber cachaça. É para ter vergonha. Você estupou, você não sabe, nasceu, aleluia, roubando de jeito nenhum. Você nasceu uma criança do ventre da mãe. Agora, muitas vezes, sabe o que acontece, irmão? Os pais não sabem criar, as mães não sabem criar.
aí deixa solto no meio da rua, pensa, não, menino de 7 anos, já está com o infeliz do cigarro na boca, não tá, a chupeta do capeta. Aí diz, aí desse cigarro, está já usando maconha, né, cocaína e tanto bagaceira, que o mundo aceita, que o cabelo aceita. Tem nada não. Roubar um celular não é nada. Roubar uma coisinha não é nada demais não. Ô irmão, para com isso. Né? Aleluia. Tá com 20 anos que tá lá. Nunca resolveu a saúde, nunca resolveu a segurança, agora disse que vai fazer. Faz nada, irmão. Faz não. Aleluia. Deus. O que a gente vai fazer agora dia 4? Votar em pessoas que verdadeiramente continuam. 20 anos não era para ter acabado já com as drogas, não era para ter acabado com tudo? A saúde, cadê a saúde? Não, não tem. Saúde, meu irmão, e mais ninguém. Quem tem Deus? Não vou colocar nenhum ano no meio. Bate em cima da carreta, vira carro, bate no caminhão, sai batendo no meio ali. Sabe o que é isso? A droga. A chupeta do capeta. A cachaça. A bebida. Isso é misto do Satanás, irmão. Aleluia. Mas você já bebeu, já passou. Com um Deus não conhecia a. Já tira a primeira pedra. Não ficou nenhum. Saíram todos. Todos não ficou nenhum. Jesus disseram: quem tem teus acusadores? Ninguém te condenou. Jesus olhou para ele e disse: também não te condeno. Vai e não peques mais. Deu um. Que eu pegar, né? Aí eu pegar. Porque. A mulher tem 2, 3 maridos, é prostituta, é vagabunda, tanta coisa que diz, e o homem é caba macho. Ah, fulano tem 3, 4 mulheres. Ali é caba macho, machucado, viu, irmão? Que Deus só deixou uma. Caba. Se for vice-versa. Um só. Se morrer. Não é pecado. Aleluia. Mas tem o seu esposo. E sair com fulano, com ciclano. Tem a sua esposa, sair com fulano, com ciclano. Ei, para com isso. Isso é adultério. Isso é prostituição. Deus não aceita. Amém? Ah, mas antes de... E você sabe quando é que você vai morrer? Capeta. Ei, capeta, tu sabe que o dia tu vai morrer? Hã? Sabe não, rapaz. Nós não sabemos não. O dia de nascer ainda dá um jeito, né? Que em 9 meses a mulher está... Passando 2 ou 3 dias ou menos, o neném nasce, uma nenezinha, né? Menininho, uma menininha. Quando agora. Tem vez que morre dentro da mãe, nem nasce. Quando morre. Se não é mais um bandido, é mais uma coisa ruim. E Deus tira. Antes de nascer. Dá o livramento. Aleluia. Sabe por que Deus faz isso? Porque ele é Deus, ele é dono da vida. Para sempre, não sai do inferno não, viu? Passa lá, passa uns 100 anos, nós sai de lá, sai.

чай права? На! Se você não aceitar, aí fica difícil. Fica difícil, viu, irmão? Porque a Bíblia diz que é condenado. Ah, mas se eu não matar, se eu não roubar, se eu não estrupar, se eu não beber, se eu não fumar droga, se eu viver minha vida abençoada por o meu Deus, ele disse, glória a Deus, profeta que ele falou, glória a Jesus, esqueci o nome do profeta, mas aí Jesus disse, olha, falta uma coisa, falta você seguir, você faz tudo melhor, você ajuda. Aliás, daqui a pouco eu vou lembrar o profeta, viu? Amém? E o que aconteceu? Tem que aceitar, tem que nascer de novo. Aleluia. Nicodemo, né? Glória a Deus, tem que nascer de novo. Se não nascer de novo, meu irmão, não vai. Fica. Aleluia. Vai para um lugar que não é para um homem ou mulher, chamado homem de Deus, mulher de Deus. É diferenciado. Que Deus abençoe a tua vida. 7:55. Glória a Deus, aleluia. Deus abençoe a você, tá bom, meu irmão? Tá bom, minha irmã? Que Deus te abençoe. Vai passar, tudo vai passar. Depende de você também, tá bom? Tudo vai passar para a glória de Deus. Oh, aleluia, Deus. Deus é fiel.

Muito obrigado. Que saudade desse tempo. Essa canção foi o primeiro lugar entre as 100 mais do ano em 76. Aí começou essa trajetória do Amário Batista, até esses 50 anos aqui hoje. Obrigado a vocês pela presença, por essa força toda. Tá bom? Vamos lá!

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Opa, segui a paz com todos e a santificação, sem a qual ninguém verá o Senhor. Maranata, Maranata, ora vem, Senhor Jesus. Estende ao ar para você mais uma vez o programa Evangélico Cristo é a Resposta para você. Muito bem, minha gente, muito boa tarde, meu amigo, boa tarde, minha amiga. Mais uma vez queremos lhe saudar com a paz do Senhor Jesus nessa tarde maravilhosa de domingo. Domingo, dia 20 de setembro do ano de 2026. Mais uma vez, muito obrigado pelo carinho, pela audiência e pela companhia, aonde quer que você esteja nessa tarde maravilhosa. A você no sítio, na roça, na fazenda, no seu escritório, seu estabelecimento comercial. A você no seu automóvel, nos dando essa carona maravilhosa na praça, nas ruas em Delmiro Gouveia. A você evangélico, a você católico, a você que não tem religião. A todos aqui no centro da cidade, a você nos bairros, povoados e assentamentos.

Nossos amigos internauta conferindo a gente pelo aplicativo Rádios Nets. A você, meu amigo taxista, os nossos amigos mototáxi, a senhora dona de casa e o senhor chefe de família, pela permissão de mais uma vez entrarmos no seu lar com o programa Cristo é Resposta e a Palavra de Deus. Continue conosco até as 15 horas, até as 3 da tarde. Com certeza Deus tem uma palavra para o nosso coração. Programa Cristo é a Resposta para você está no ar.

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1: Muito bem, esse é o programa Cristo é a Resposta para você, pela qual, nesse momento, eu quero convidar a você para nós falarmos com Deus, porque a partir de agora é momento de oração, momento de falarmos com Deus. Maravilhoso Deus, querido Pai que está nos céus, no nome de Jesus Cristo, mais uma vez aqui nós estamos na sua presença e nós queremos te agradecer uma vez mais pela vida, pelo dom, pela dádiva, pelo presente de vivermos. Agradecer ao Senhor pelas lutas que nós temos vencidos, dificuldades que nós enfrentamos e todas elas ficaram para trás. Eu quero te agradecer e te louvar pelos livramentos que o Senhor tem nos concedido, por mais essa grande oportunidade, grande privilégio de poder estar aqui mais uma vez para levarmos a sua palavra, o seu evangelho ao coração de todos e abençoar famílias e vidas através deste programa. Somos agradecidos ao Senhor por mais um programa de rádio esse que tem nos abençoado grandemente. Eu quero te louvar e pedir que esse programa continue sendo um canal de bênção para a vida de todas as pessoas. Eu quero te agradecer por aqueles que contribuem com o nosso programa, diretamente ou indiretamente, que o Senhor possa recompensar, retribuir, que o Senhor possa suprir as necessidades, que o Senhor possa curar as enfermidades, repreender todo o mal, conceder livramentos e guardar debaixo da sua onipotente mão. Pai querido, que não seja apenas um programa comum, mas que seja um programa que venha abençoar vidas, libertar vidas, salvar vidas, abençoar famílias, no nome de Cristo Jesus. Que seja mais um momento de adoração, de glorificação ao reino. Que seja mais um momento de exaltarmos o seu precioso e grande nome aqui nessa tarde. Seja uma tarde de milagre para muitos. Seja uma tarde de livramento para outros. Seja uma tarde de regação para vidas e libertação para muita gente. Ó Pai querido, se conosco, porque sozinho não somos nada. É bem verdade que nós somos eternos, dependente do Senhor, da sua graça e do seu infinito amor. Pai justo e verdadeiro, é no nome de Cristo que nós te louvamos e bendizemos o teu nome nessa tarde. Se conosco, no nome precioso de Jesus. Amém e graças a Deus.

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1: Muito bem, programa Cristo é a Resposta para você de volta. Rádio Alternativa 98.5, domingão. Obrigado pela audiência. Meio-dia e 12 minutos, 12 horas e 12 minutinhos por aqui. Obrigado pelo carinho, pela audiência onde você está. A senhora agora em casa, de boa, tranquilão com a família aí, aprontando o almoço. Outros já estão almoçando agora, na companhia do nosso programa. Outros já estão na sobremesa, se balançando na rede, coisa boa, na chácara, sítio, fazenda. Em casa agora, outros já estão na cama, se recolhendo ali, não pode dormir antes do programa terminar. Mão Gilson, vai demorar muito, 3 da tarde, pois é, estamos aqui até 3 da tarde com você, trazendo a palavra viva do coração de Jeová para o nosso coração. Hoje, domingo, dia 20 de setembro do ano de 2026. Daqui a pouquinho, nós vamos conversar com o pastor Adalberto, direto de Minas Gerais. Os mineiros estão ouvindo a programação, Cedina. Cedina já compartilhou lá com o pessoal em Viçosa? Compartilha o link. Aninha, tá na escuta também lá em Uberaba ou não? Obrigado pela audiência, os mineiros aqui na live com a gente. Obrigado pelo carinho do seu rádio ligado. 2 da tarde eu tenho a missionária Vilma Helena também participando com a gente direto da capital de Sergipe, em Aracaju, com o quadro Mulheres do Espírito. Se você ficar comigo aqui, eu agradeço. Ó, faz um favor para mim, você que está na audiência já do programa, no estado de Alagoas, do Brasil, em qualquer estado agora ouvindo a gente, compartilha o link com outras pessoas, convida o povo para ouvir a nossa programação e será bênção de Deus para todos nós. Hoje é dia 20 de setembro e eu já quero parabenizar você que completa idade nova hoje, desejar para você saúde, paz, alegria, amor no coração, felicidade plena, e eu quero desejar que essa data possa se repetir por muitos e muitos anos, na pessoa bendita de Jesus. Então, para você, feliz aniversário e os nossos parabéns!
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1: Parabéns para você nesta data querida, nada melhor do que completar a idade nova, e completar a idade nova no domingo, rapaz, é bênção de Deus, né? Não, show de bola, aproveitar o domingão aí com a família, curtir, tomar aquele sorvete, aquele açaí, aquele doce de leite, aquele pudim, à noite aquela pizza maravilhosa, se ninguém fez um bolo maravilhoso para você, né? Então, ó, reúna a família, os amigos mais próximos aí, vai comer aquela deliciosa pizza, ah, bom demais, né? Não, muito bom. Obrigado pela audiência, parabéns, feliz aniversário. Vamos seguindo aqui com a nossa programação, trazendo para você as datas comemorativas de hoje. Vamos saber o que é que nós temos de datas comemorativas nesta tarde de domingo, dia 20 de setembro, aqui na Rádio Alternativa, programa Cristo é a Resposta para você. Geiel, boa tarde, a paz do Senhor Jesus, quais são as datas comemorativas para este domingo?
3: Boa tarde, paz para todos os ouvintes. As datas comemorativas para hoje, dia 20, são as seguintes: dia do funcionário municipal, dia do baterista, dia mundial da limpeza e dia do engenheiro químico.
1: Olá, engenheiro químico, e hoje é dia mundial da limpeza?
3: Isso.
1: Ei, rapaz, hoje é dia mundial da limpeza, até esse dia criaram, dia mundial da limpeza. Será que existe o dia mundial da sujeira? Acredito que não, né? Os deputados que criam essas datas, né? E hoje é dia mundial da limpeza, dia 20 de setembro. Muito bom, gente, vamos seguindo com o programa. Nós vamos saber agora o que é que nós temos de mensagens, de palavra do dia, mensagem de reflexão para os nossos ouvintes que já estão atentos no programa. Geiel, o que é que nós temos de palavra do dia para hoje?
3: A palavra de hoje é: aquele que começou vai completar.
1: Aquele que começou vai completar. Tá no aguardo você? Você acha que não completou ainda? Mas se ele começou, ele é fiel e justo para completar a boa obra. Vamos conferir a palavra do dia com Geiel Barbosa.
3: Em Filipenses 1:6 vai dizer o seguinte: estou convencido de que aquele que começou boa obra em vocês vai completá-la até o dia de Cristo Jesus. Esse versículo é um lembrete poderoso da fidelidade de Deus. Muitas vezes olhamos para as nossas fraquezas, quedas e limitações e nos sentimos incapazes de cumprir aquilo que o Senhor sonhou para nós. Mas a palavra afirma que não é pela nossa força que a obra será completada, e sim pela fidelidade dEle. Quando Deus inicia algo em nossa vida, Ele não desiste no meio do caminho. Ele é o autor e também o consumador da nossa fé. O Senhor não apenas nos chama, mas também nos capacita a viver o chamado. Se você sente que ainda falta muito para chegar onde deveria estar, lembre-se, o processo faz parte da promessa. Há momentos em que pensamos que estamos parados ou até mesmo retrocedendo. Porém, no silêncio e até nas provações, Deus está moldando o caráter de Cristo em nós. Ele usa cada detalhe da nossa jornada, vitórias, alegrias, esperas, para poder lapidar o propósito que já foi planejado. O inimigo pode tentar sussurrar que você não é digno, que não vai conseguir ou que já é tarde demais. Mas a voz do Senhor é firme e cheia de esperança. Eu comecei essa boa obra e eu mesmo vou completá-la. Assim, caminhe com confiança, mesmo que os resultados ainda não sejam visíveis. O Pai está agindo. Ele não abandona seus filhos pela metade. O que começou em sua vida será concluído com perfeição para a glória de Cristo Jesus. Segure-se nessa promessa. A obra é dele, a fidelidade é dele e a vitória também será dele em você. A palavra do dia é: aquele que começou vai completar.
1: Muito bem, tá aí a palavra do dia: aquele que começou vai terminar. Ele é fiel para com ele, né? O que ele promete, ele cumpre. Ele não muda a sua palavra nem a sua opinião. Aquilo que ele planejou, pode ter certeza, vai ser executado e vai acontecer. Não se preocupe se ainda não está visível aquilo que você tanto espera. Deus trabalha no silêncio. Tem até um louvor que diz, né? Se ele está em silêncio, é porque está trabalhando. Muito bem, gente, ó. Eu gostaria que você mandasse sua mensagem aqui, tá? Você está ouvindo o programa onde? Fala para nós aqui. Diz, irmão, quer explodir o coração do irmão Gilson de felicidade? Manda uma mensagem aqui, irmão Gilson. Estou ouvindo, Encanto Fulano Tal. Quem está comigo aqui é Fulano e Beltrano. Estamos lhe ouvindo aqui, rapaz. A gente vai mandar um alô muito especial para você. E a gente vai ficar muito feliz pela sua maravilhosa audiência, tá bom? Faz um favorzão para mim, compartilha o link, convida pessoas para estar conosco. Daqui a pouquinho eu vou estar falando com o pastor Adalberto, direto de Minas Gerais, tá? Ele vai falar com a gente aqui. Eu gostaria da sua atenção nessa tarde. Daqui a pouquinho o pastor está conosco ao vivo aqui no programa Cristo é Resposta, para você via telefone. Muito bem, vamos seguindo aqui com o nosso programa, porque eu quero lembrar que o nosso programa tem a parceria do presbítero Manuel, direto do Paraná. Eu conto com a parceria da missionária Luciene, na cidade de Largato, em Sergipe. Temos a parceria também da nossa... Muito bem, vamos seguindo aqui com o nosso programa, porque eu quero lembrar que o nosso programa tem a parceria do presbítero Manuel, direto do Paraná. Eu conto com a parceria da missionária Luciene, na cidade de Largato, em Sergipe. Temos a parceria também da nossa mãe Naí

0: Irmã Cicinha no bairro Novo, trabalhando com pão caseiro, bolo para aniversário e bolo para casamento. Natanael no bairro Bom Sossego, aqui em Delmiro Gouveia, está na parceria conosco. Irmã Creuza na Coab Nova, esposa do irmão Isaías, na audiência cativa e na parceria firme e forte com a nossa programação. 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Tia Neném também está na parceria da nossa programação. Janaína também está ligada com a gente, firme e forte, na parceria Família Rocha, na audiência cativa e na parceria da nossa programação. Railson do Sítio Peba, junto com a Rita, está na parceria. Lúcia do bairro Eldorado também está firme conosco. 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Ó, eu quero agradecer aqui também a todos pela audiência. 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Eu quero agradecer a todos. Antes do bloco de apoios culturais, mandar um grande abraço aqui para minha irmã Clarice. Grande abraço aqui também para Helena do Coco Ralado, Helena, mãe da Beatriz, Cida, esposa do Fernando, está ouvindo a gente também, Pastor Salvador e Pastora da Alcida, Missionária Célia, Pastor Zé Gomes estão ligados conosco, Sueli e o Heraldo, obrigado pela audiência, Pinhas Molas, obrigado pelo carinho do rádio ligado, irmã Dione, Dulce Queiroz e família, obrigado pela audiência, a todos, grande abraço, obrigado pelo carinho, tá? Josué, José Bernardino e a mãe Praza, que é a mãe do Josué, está ouvindo a gente também. Quiterim Fernandinho, Rubens e família, enfim, Maria de Có, é muita gente. Está ouvindo o programa? Gratidão total. Vamos fazer o seguinte, vamos a um bloco de apoios culturais e a gente vai voltar daqui a pouquinho com muito mais para você. Vamos tentar ouvir o bloco de apoios culturais aqui na programação, tá tudo ok não? Vamos ouvir então? Vamos lá ouvir o bloco de apoios culturais.
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1: Muito bem, Cristo é a Resposta para você. Pela Rádio Alternativa 98.5. Guarde isso, grava na sua memória. 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A apresentação, Gilson Barbosa. Programa de segunda a sexta-feira, das 17 às 19 horas. Sábado, do meio-dia às 14 horas. Domingo, do meio-dia às 15 horas até às 3 da tarde. Deixa eu conferir algumas participações aqui. E eu vou trazer um louvor. E na sequência eu vou trazer aqui o pastor Adalberto falando comigo. Enquanto você compartilha e convida outras pessoas para estar com a gente, porque o bate-papo vai ser legal. O camarada é extremamente inteligente, conhece um bocado de coisa. Então nós vamos conversar com o pastor Adalberto daqui a pouco. A sua história, que é uma história triste, não é? E ao mesmo tempo é uma história cheia de marcações, digamos assim, né? Não sei se é essa palavra que eu poderia utilizar, cheia de marco. É uma história, entre aspas, linda, mas uma história que eu tenho certeza que você vai se emocionar e você também vai ser uma pedra importante, muito especial para esse bate-papo aqui. É sério que é desse jeito, irmão Gilson? É. Por essa razão, eu lhe convido para você convidar a sua família para ouvir a gente um pouco e também para compartilhar o link aí. Você tem o WhatsApp, não é isso? Então, ó, compartilha o link com pessoas, grupo de igreja, família, parente, amigo. Gente, faz isso para mim, por gentileza. Convida o povo aí para ouvir a gente e eu tenho certeza que vai ser uma bênção de Deus até para você mesmo, que reclama de tanta coisa, né? Tem gente que... tem um ditado que diz que o brasileiro reclama de barriga cheia, né? Assim, depois que você... ô, irmão Gilson, eu reclamo tanto. Depois que você ouvir a história do pastor Adalberto aqui, você não vai reclamar. Você vai ficar tranquilo e vai agradecer a Deus. Por quê? Pela vida do nosso irmão. Você vai agradecer a Deus pela sua vida e agradecer a Deus pela força que esse homem tem, tá? Pode ter certeza disso. Deixa eu trazer antes aqui, Cícera Damasceno está com a gente? Mensagem de voz da Cícera Damasceno, no bairro Bom Sossego, aqui em Delmiro Gouveia. Vamos ouvir. Fala, Cícera. Boa tarde, na paz.
2: Boa tarde, irmã Gilson. Boa tarde. Estamos por aqui. Estou fazendo almoço, meu marido lavando roupa.
1: Que beleza, hein?
2: Isso é sagrado. Todos os sábados ele faz isso.
1: Sábado ou domingo?
2: É bom, esposa, assim, né? Abençoado.
1: Com certeza, irmã. Né? Sem dúvida.
2: Eu fazendo almoço e agradecendo a Deus por ter comida na mesa.
1: Isso.
2: Não é verdade?
1: Ô, irmã, glória a Deus, né?
2: E uma boa tarde.
1: Tá lá ligado no programa, deu pra ouvir. Zé Batista tá lavando roupa. Grande abraço, irmão. Parabéns, né? Zé Batista aí, que de segunda a sábado está na labuta, tá trabalhando aí fortemente como pedreiro, né? Dos dois horários, domingo a mulher fazendo o almoço e ele lavando roupa, coisa boa, rapaz. Ó, os maridão aí, aprenda com o José Batista, tá? Eu acho que eu não preciso aprender não, porque o Luciano já sabe disso, não é? Vamos lá, cuidar na vida, gente. Ó, obrigado, Cícera, Zé Batista, família, grande abraço pra vocês, tá? Obrigado pela audiência do Carinho do Rádio, ligado com a gente aqui. Ei, rapaz, coisa boa. Vamos ouvir Maria de Có? Maria de Có tá com a gente também. Fala, irmã, boa tarde, na paz.
3: Bom dia, irmão Gil.
1: Boa, irmã. Tudo bem?
3: A paz do Senhor Jesus.
1: Amém. Ô, glória.
3: Tô aqui ouvindo o programa.
1: Eu tô ouvindo, ó, Gilson lá falando.
3: Quero ouvir um hino. Quero ouvir um hino.
1: Qual? Esqueci.
3: Amados. Ah, tá. O maior troféu. E uma boa tarde para o Senhor. Feliz sua música para o Senhor e família.
1: Obrigado.
3: João Paulo do celular e família. E para toda a minha família.
1: Sim.
3: E para todos os ouvintes que estão ouvindo este programa maravilhoso.
1: Que beleza, né?
3: E a resposta para você.
1: Maravilha, irmã.
3: Amém. Tenha todos um bom dia.
1: Bom dia na paz, irmã Maria de Có com a gente. Obrigado pela audiência e a participação, minha querida. Gratidão. Vamos aqui dar uma passada rapidinho no Cristo é Resposta para você, Geiel. Quem está comigo aqui no grupo Cristo é Resposta? Mensagem da tia Selma. Vamos ouvir a tia Selma, direto do Rio de Janeiro. Está ligada com a gente no Rio de Janeiro, carioca. Fala, tia Selma. Boa tarde, na paz.
4: A paz do Senhor Jesus, grupo Cristo é Resposta para você. É só agradecer a Deus por mais um dia na presença do nosso Deus Salvador. Que Deus abençoe a todos. Em nome de Jesus.
1: Muito bom. Valeu, tia Selma. Obrigado pela audiência e a participação aqui no programa Cristo é Resposta para você. Vamos ouvir mensagem de texto no grupo Cristo é Resposta aqui com Geiel Barbosa.
5: Temos a mensagem da Magali que colocou: boa tarde, já estou na escuta. Se for possível, passe um louvor de Aline Barros, qualquer um vai para todos. Aí tia Neném colocou: boa tarde, na Santa Paz para todos, estamos na escuta. Gostaria de ouvir o louvor com Bento Reis, Nova Criatura. Oferecer para todos os ouvintes, já agradeço. O Dido colocou: boa tarde, a paz do Senhor Jesus, irmão Gilson. Já estamos ligadinhos nesse programa maravilhoso, Cristo é a resposta para você. Peço que, se for possível, passe o louvor Filho Pródigo, com Matos Nascimento. Ofereço para minha esposa, minha filha Maria, e para minha sogra, Dona Nenê, minha cunhada Janaína, e para o Senhor e toda a sua família, e para todos os ouvintes desse programa maravilhoso, Cristo é a resposta para você.
1: Muito bom, valeu aí, Dido, na escuta do programa. Um grande abraço para a Josane e a Maria, que é ouvinte especial, né? É a princesa da Josane, está ligada com a gente. Tia Nenê também está ouvindo o programa com Janaína e a família. E a Magali também na audiência cativa. Três louvores aqui. E o outro louvor também, Damares Sabor de Mel. Melhor, Damares, o maior troféu, a pedido da irmã Maria de Có. Vamos fazer o seguinte aqui, gente. Eu vou ouvir o louvor Damares, o maior troféu. E os outros três louvores da Magali, tia Nenê e o Dido, a gente vai ouvir depois do pastor Aldoberto, tá bom? Vamos fazer o seguinte, eu vou ouvir o louvor Damares. Na sequência, nós vamos falar com o pastor e depois nós vamos trazer os outros louvores para você. Continue comigo, porque daqui a pouco eu vou trazer a sua participação. Obrigado pela audiência. Damares, maior troféu, a gente volta já.
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0: Muito bem, programa Cristo é Resposta para você, pela Rádio Alternativa 98,5, Delmiro Conversão, meio-dia mais 41 minutos, 12 horas e 41 minutinho. Texto sagrado para você, Isaías 43, verso 13. Ainda antes que houvesse dia, eu sou. Ninguém há que possa fazer escapar das minhas mãos, operando eu, quem o impedirá? Glória a Deus. Vou citar mais uma vez, tá? Isaías 43, 13. Ainda antes que houvesse dia, eu sou. Ninguém há que possa fazer escapar das minhas mãos, operando eu, quem o impedirá? Muito bem, gente, vamos seguindo com o nosso programa. Como prometido, vamos falar com o pastor ao vivo aqui na nossa programação, pastor Adalberto, acho que é esse o nome, que já está ao vivo com a gente aqui. Vamos ver se a ligação dá certo aqui, com a ajuda de Papai do Céu. Papai do Céu para nos ajudar aqui, para dar tudo certinho aqui, para não dar nada errado. Meu querido pastor Adalberto, muito boa tarde, a paz do Senhor Jesus.
1: A paz do Senhor Jesus, meus amados irmãos e irmãs, com muita alegria, com muita satisfação que estamos aqui participando junto com o nosso pastor Gilson, pessoa do qual eu tenho um carinho muito grande, e quero deixar um abraço carinhoso, uma saudação para todos os irmãos que estão ouvindo nesse momento a programação. Quero dizer que é motivo de muita alegria estar aqui para poder contar um pouco da minha vida, um pouco da minha história, de acordo com a disponibilidade do tempo também, que o pastor disponibilizar, e tem muito testemunho, tem algo para contar, e tem também muita coisa para poder dizer para os irmãos. Eu estou aqui para ouvir o que os irmãos quiserem perguntar também, amém? Muito Eu falo bom. Aqui da pequena cidade de Luisburgo, cidade de Minas Gerais, de aproximadamente 3.400 habitantes, cidadezinha bem pequena, mas Deus sabe de todas as coisas.
0: Maravilha, pastor. Pastor Adalberto Gomes, direto da cidade de Luisburgo, em Minas Gerais. É uma cidade muito pequena, né, pastor? 3.000 e poucos habitantes só? O senhor é natural dessa cidade 3. Aí, pastor?
1: 3.400. Aqui nem supermercado não tem, tem a mercearia, de tão atrasado que a cidade é.
0: Rapaz, não tem supermercado, mercearia na época de bodega, que a gente dizia aqui no Nordeste, né? Pastor Adalberto, o senhor é natural da cidade aí, pastor?
1: Eu sou natural de Manhuaçu, a 28 quilômetros.
0: Ah, 28 quilômetros. Ô pastor, o senhor já serve a Deus há quantos anos?
1: Agora, 16 de junho, fez 32 anos que eu aceitei Jesus, dia 16 de junho também fez 30 anos que eu me batizei, porque na época tinha que ficar 2 anos para se batizar. Eu aceitei Jesus em 16 de junho de 94 e me batizei em 16 de junho de 96.
0: Ou seja, 2 anos depois certinho para passar pelo batismo. O senhor faz parte do qual ministério hoje?
1: Hoje, eu só não estou na frente do trabalho devido às minhas limitações, mas eu tem a minha credencial, né, da Assembleia de Deus, Ministério de Madureira.
0: Ô pastor, me conta uma história. O senhor aceitou Jesus, qual foi a causa do senhor encontrar com Jesus, aceitar ele como Salvador? Foi através
1: Na época eu estava numa cidade a 12 quilômetros, parece que caiu.
0: Não, tá ouvindo, pastor, tô ouvindo. Pastor Adalberto, estamos ouvindo o senhor.
1: Na época... A 12 quilômetros aqui, na cidade chamada São João do Manhuaçu, tinha uma cantora, Lauriete. Inclusive, o sonho meu, se eu fosse pai, mas eu não tenho filho, se eu fosse pai, eu queria colocar o nome nela de Lauriete. E a Lauriete estava na cidade e ela estava cantando o louvor, Visita aos Desviados. Foi através desse louvor que eu aceitei Jesus.
0: Aceitou Jesus. Mas o senhor era...
1: Querido irmão... Eu venho te visitar, senti sua ausência e por isso venho te ver. Me recordei

0: com você. Foi mais ou menos assim, e esse louvor, esse pedacinho de louvor que eu cantei, foi através desse louvor que eu me converti, e quem sabe você que está afastado da presença do Senhor, é momento de você voltar enquanto é tempo, porque o fim dos tempos estão aí, irmãos.
1: É, glória a Deus. Glória, eu tenho certeza que muita gente agora sentiu a presença do Senhor através desse pequeno pedaço de louvor aqui que o pastor cantou agora. Do jeito que Deus falou com o nosso querido irmão, fala com a sua vida nessa tarde através da nossa programação. E aí, ô pastor, o senhor ouvindo esse louvor, o senhor aceitou Jesus como Salvador, e aí, para o senhor chegar ao ministério, ao pastorado, o senhor demorou quantos anos?
0: Aí sim, aí em 96 eu me batizei, daí 2 meses eu já comecei a ser convidado para poder pregar e louvar nas igrejas, O pastor presidente na época, o pastor Luiz Garcia Abreu, me dava total respaldo para isso. Depois, em 99, fui consagrado a diácono. Em 2006, fui consagrado a presbítero. 2011, evangelista. E 2014, pastor.
1: O senhor chegou a tomar frente de trabalhos, igreja? O senhor foi pastor local de alguma igreja aí em Minas, ou pastor?
0: Sim, cheguei a pastorear, mas só que quando eu fui chamado para me ser consagrado, na verdade, foi através de uma revelação. Dentro de uma caravana. Teve uma caravana na minha cidade, eu não estava na igreja, eu estava no aniversário da minha sobrinha de 15 anos, e Deus tinha usado um cadeirante para falar dentro da igreja, que tinha uma pessoa lá na igreja que ia ser... que ninguém dava nada por ele, mas que ele estava sendo separado para ser consagrado a pastor. Aí o pastor Demétrios, na época, me ligou, e assim eu aceitei, mas eu nunca quis tomar frente de trabalho, já tomei, mas nunca quis, porque tem uma coisa que eu não gosto, disciplinar. Eu gosto de apacentar, de cuidar, de tratar da família, de zelar. Então, o disciplinar, se eu for disciplinar uma pessoa, eu choro junto com a pessoa. Então, eu prefiro ser um pastor itinerante. Vou em qualquer lugar do Brasil, levo a palavra, louvor, testemunho, e gosto assim.
1: Muito bom. Pastor Adalberto...
0: Mas aonde eu for, pastor Gilson, aonde eu for chamado, eu tenho o aval do meu pastor presidente, André Luiz Santos Porto, que é o pastor presidente da Assembleia de Deus Ministério de Madureira. Além de eu ter a minha credencial, eu também levo uma carta de recomendação, entendeu? Como estou em plena comunhão com a igreja.
1: Muito bom, pastor. Isso é bom demais. É gratificante estar em comunhão com a igreja, para andar com respaldo aí, obedecendo a sua liderança. Ô pastor, devido a toda essa questão, aceitar Cristo como Salvador, o senhor deve ter vários e muitos outros testemunhos para nos contar aqui. Mas o senhor vai contar, mas vamos a um assunto tão importante aqui, para algumas pessoas que não sabem ainda, alguns sabem porque eu já falei, mas outros não. O senhor hoje é portador da deficiência visual, não é isso?
0: Na verdade, pastor Gilson, a minha vida em si é um milagre. Nós somos em 10 irmãos, e infelizmente 5 morreram de fome.
1: Sério?
0: A gente morávamos em um galinheiro, numa cidade chamada Rio Casca, em Minas Gerais. 5 morreram de fome, ficaram 5. E todos, assim, médico, pessoas queriam adotar os meus irmãos, o único que ninguém quis foi eu. O mais feinho era eu.
1: Que isso, rapaz?
0: Aí minha mãe respondeu assim: não, ou eu dou 5, ou eu morro de cima da ponte com 5. E ali eu sofri um acidente com 1 ano e meio de idade, e eu fui andar com 12 anos de idade. Eu nunca fui a uma escola. Toda cirurgia que o médico fazia, ele fazia cirurgia errada naquela ocasião, há 39 anos atrás. Era só um médico, e infelizmente ele era alcoólatra. Ele deixou a minha bacia fora do lugar. Então a minha perna é maior do que a outra, e tenho 4 parafusos e uma platina na perna direita. Então assim, e sou cego total. Em 2017, 27 de fevereiro de 2017, eu sofri um... Eu não tive nenhum aviso, nenhum sinal. Uhum. De repente, 3h40 da tarde, estava tudo um dia ensolarado, um céu bonito, um sol muito forte, e tudo ficou escuro e nunca mais clareou. Nunca mais eu vi a luz do dia desde 27 de fevereiro de 2017.
1: Ô pastor, o senhor então não tinha problema nenhum na visão?
0: Não. Eu trabalhava.
1: Foi de repente isso então, né? Em 2017, isso fazem o quê? 9 anos apenas, tá muito recente, inclusive, né? Ô pastor, devido a essa situação, sim, hoje o senhor tem uma perna maior do que a outra e o senhor tem algum outro problema fisicamente?
0: A minha bacia, ela foi colocada, como eu falei, fora do lugar. Aí eu não tenho muita firmeza na perna, por exemplo, por eu morar no morro, uhum, então eu não aguento descer e subir, eu fico só em casa. Uhum. Os meus dois ombros foram deslocados e os dois punhos também. E fui curado de um câncer na garganta, num monte, em Manhuaçu, um monte conhecido como Monte da Pipoca. Uhum. Ali o pastor Douglas, eu engolia saliva, uhum, eu tinha 37 anos e eu chorava, porque nem a saliva eu aguentava engolir, e ali Deus usou o pastor para colocar, era mais de 3 horas da manhã, uhum, Deus usou o pastor para colocar os dois dedos sobre a minha garganta, e eu sentia como um limão descendo e subindo na minha boca, e estourou, e até hoje nunca mais senti nada desse câncer.
1: E isso era um câncer constatado pela medicina, pastor?
0: Constatado um câncer maligno, sim.
1: Milagre de Deus, o pastor Roberto é um milagre de Deus. Fica à vontade, pastor.
0: Eu tinha 37 anos há 15 anos atrás.
1: 15 anos atrás. Então, eu ia perguntar a idade do senhor. Hoje o senhor tem 52 anos de idade.
0: Na verdade, eu falei errado, é 14, eu tenho 51, eu faço 52 de maio.
1: Ah, 51, o senhor é jovem demais, rapaz. Ô pastor, a cidade do senhor, por ser pequena, é uma cidade que é é uma cidade de serra, e o senhor mora exatamente numa parte alta da cidade, é isso?
0: Na verdade, é uma cidade que só tem dois bairros, e o único e a parte central. Então, assim, os dois bairros são morro. Uhum. É o São Jorge e o bairro do Roque. São só dois bairros. E o restante, no caso, é a parte central, onde é Baixada. Então, aonde eu moro é no morro.
1: No morro.
0: Aqui é uma cidade tão pequena que só tem 4 taxistas. Não tem nem ônibus, não tem.
1: Então, da casa do senhor, fazendo aqui uma brincadeira, se o senhor gritar aí pelo taxista, não precisa nem ligar para ele. É só gritar, ele escuta o senhor e vai lá buscar o senhor.
0: Eu costumo falar que Luisburgo é tamanho do novo.
1: Tão pequeno. É pequeno, né? Ô pastor Adalberto, devido a essa situação, questão da visão e fisicamente, então isso significa dizer que a maioria do tempo do senhor é exatamente em casa.
0: Pastor, porque, por exemplo, igual essa perna direita minha, ela tem 4 parafusos e uma platina, uhum, e quando eu quebrei, eu fiquei 11 meses na cadeira de roda. E o médico que me operou, ele falou para mim assim: senhor Adalberto, o senhor tem que ter muito cuidado com essa perna, porque essa perna, ela foi... o osso moeu e foi feito enxerto. Se você torcer, ferir, não há outra maneira a não ser amputar. Aí, quer dizer, a minha bacia é fora do lugar. Uhum. Eu ando com dificuldade, mas ando.
1: Sim.
0: Eu sou cego. E aqui tem muito cachorro na rua. E eu tenho muito medo de ser mordido por um cachorro. E, infelizmente, eu vim a perder essa perna. Por isso, eu só fico dentro de casa.
1: Ok. Pastor Adalberto, me diz uma coisa. O senhor hoje, o senhor é assalariado. O senhor vive de um salário ou mais de um salário? Pastor, conta para nós.
0: Eu recebo um benefício da prestação continuada, porque quando eu trabalhava, eu não trabalhei de carteira assinada, eu era vendedor ambulante. Uhum. Então é o benefício BPC, que as pessoas devem saber que não é um benefício pago pela assistente social.
1: Sim.
0: Quando foi em 2022, eu passei por uma cirurgia, uhum, e eu arrecadei R$ 9.400, ficou faltando R$ 17.800 para essa cirurgia.
1: Uhum.
0: E quando foi em 2024, o meu caso era um caso de vida ou morte. E o médico se doeu com a minha situação.
1: Sim.
0: E falou assim: o que você arrecadar, você traz. E quando foi em 2024, já tinha 2 anos depois da cirurgia, aí ele começou mais a secretária a me cobrar e eu não tinha outra saída, porque eu já não estava conseguindo mais levantar esse valor.
1: Uhum.
0: Aí eu fiz um empréstimo, então hoje eu vivo de R$ 1.621, eu pago R$ 540 desse empréstimo até 31 de outubro de 2031. Hoje eu recebo R$ 1.116,35.
1: Esse valor que o senhor recebe hoje, ele é para quê, pastor? Fala para nós.
0: Aí sim, por exemplo, a cidade mais próxima aqui é 28 quilômetros. Então, para gente que não tem condição, tudo tem que comprar aqui. Lá, a cidade maior aqui de 120 mil habitantes é 28 quilômetros. Mas a pessoa que tem carro vai e compra.
1: Sim.
0: Exemplo, o arroz que você compra lá a R$ 15,90, aqui você paga R$ 32. O gás que você paga lá 95, aqui você paga 125.
1: Oh.
0: Então, muito mal, dá para comprar o gás, água, luz e para comer o básico. Fora carne, fora mistura, porque não dá não.
1: Não dá não. Ô pastor, quantas pessoas são na família? O senhor, a digníssima esposa e tem mais alguém?
0: E uma menina.
1: Uma menina. A esposa, pela idade, não é aposentada ainda, né?
0: E a filha?
1: A filha.
0: Não, a esposa tem 49 anos, não.
1: 49 anos.
0: Só que aqui não arruma serviço pra nada, né, não, pastor?
1: Ah, uma cidade não... desse jeito aí, a gente deve ter noção. Principalmente quem tá ouvindo nosso programa já deu pra entender a situação do pastor, que é um salário pra 3 pessoas, quer dizer, um salário entre aspas, 1.000 e pouquinho, pra 3 pessoas, pra pagar luz, água, bujão de gás e comer o quê? O básico, né? O básico do básico, tá? Então veja só. Pastor Adalberto,
0: básico do básico.
1: Pastor Adalberto, o senhor falava pra gente aqui que o senhor nunca foi a uma escola estudar, pastor?
0: Não, inclusive a minha mãe, a falecida mãe, brincava que eu era burro de pai e mãe, porque tá não alfabetizado.
1: Que
0: mas
1: é
0: eu
1: isso?
0: Nunca fui. E as pessoas, inclusive, quando eu fui. Eu lembro quando eu fui pregar numa igreja em Vila Velha, inclusive na própria igreja da cantora Lauriette, que eu me converti, as pessoas nunca acreditam que eu sou analfabeto. Acham que eu escondo. Falo, não, meu Deus, eu jamais vou brincar com coisa séria.
1: Não.
0: Porque eles falam que eu tenho
1: uma boa oratória, uma boa dicção.
0: Expresso bem as palavras.
1: Sim, eu poderia dizer um português polido que o senhor tem. O senhor fala extremamente bem, tem uma dicção top demais. E ó, rapaz, eu achei que o senhor era formado curso de teologia aí para o pastorado, enfim. Mas todos nós estamos aqui.
0: Não, eu no curso de teologia. Devido à Assembleia fazer exigência, Deus é tão maravilhoso que eu consegui o curso de teologia fazer online, respondendo. Deus foi tão bom que eu dei as respostas, eu tenho o diploma.
1: Que bem.
0: Só assim, eu não cheguei aí pessoalmente, mas foi feito online porque a Assembleia exigiu o básico.
1: Uhum. Que isso, maravilha, bênção de Deus. Ô pastor, devido a essa situação que o senhor fica mais em casa, aí o senhor... pelo advento das redes sociais, o senhor começou a fazer live em casa, live na plataforma chamada TikTok, ou o senhor fazia em outras plataformas também?
0: Na verdade é o seguinte, pastor Gilson, eu eram duas coisas que assim, me distraía a minha mente. Eu pagava um pacote, não fazendo propaganda,
1: sim,
0: de canais, porque aqui na cidade você não tem acesso a canal aberto. Por exemplo, antigamente tinha aquela antena jacaré,
1: sim,
0: que você colocava em cima do telhado e você via o sinal TV aberto.
1: Uhum.
0: E não, aqui ou você compra uma Sky ou você paga um plano... que era o IPTV, eu pagava R$ 40, mas estava me apertando, eu cancelei. Hoje eu tenho a televisão, mas não tenho acesso a nenhum canal. Inclusive, nesse aplicativo, eu tinha acesso a todos os canais, inclusive rádio também.
1: Uhum.
0: Então, eu cancelei por causa da falta de condição. E aí eu me apeguei mais ao celular e conheci o TikTok em 25 de novembro, foi onde eu logo comecei fazendo live. Eu começava às 8 da manhã ia até 2, já fui até as 8, já fui até 1 hora da manhã fazendo live.
1: De 8 da manhã?
0: Pastor Gilson, para mim, eu não sentia, assim, eu não percebia o dia,
1: uhum.
0: o mês, a semana, passava como um sopro.
1: Que benção.
0: Hoje estou com 58 dias que meu telefone queimou. Esse que eu estou usando é um telefone emprestado, só o chip que é meu. Mas a pessoa pediu para mim não instalar o TikTok, não instalar, só para instalar o WhatsApp, que era para eu poder mandar foi feito um vídeo, um banner, uma legenda, mas infelizmente não estou conseguindo êxito naquilo que eu preciso. Inclusive, fui postar aqui no 3 grupos da cidade e foi muito criticado, que as pessoas falaram, telefone é uma coisa que se a pessoa não tem condições de comprar, fica sem, realmente. Mas as pessoas deveriam entender que eu fico 24 horas, 30 dias por mês, dentro de um quarto, sem ter com quem conversar, sem ter uma televisão para... Eu tenho a televisão, mas não tenho acesso a canal. Então, sem ter nada para assistir, um jornal, igual eu assistia muito a TV Gideões, que é da Assembleia, na época eu pagava. Uhum. Então, hoje, infelizmente, eu não tenho nada a não ser eu, minha esposa e eu.
1: O senhor está de parabéns pela questão que o senhor memoriza todas as datas. São exatamente 58 dias hoje. Quase 2 meses que o senhor está sem o aparelho celular. Isso. Ou sem fazer a live no TikTok, pastor?
0: Isso, esse telefone eu ganhei ele em 2018, na época, e quando foi agora, dia 28 de julho, ele queimou. Nossa. E de acordo com o que foi informado, por ele ser um telefone importado, uhum. ele não tinha conserto.
1: Ou seja, pelo tempo também, né? 2018 para 2026, 8 anos de uso no telefone que estava sendo de grande utilidade para o senhor. E veja a questão, né, gente? Como as pessoas não são humanas, né? Não sabe a situação da outra pessoa que está pedindo, acha que está pedindo para luxo, para coisa do tipo, e na verdade não é. Um telefone hoje é uma necessidade. E na situação do pastor pela qual nós estamos ouvindo a história, é um pastor que não sai, é uma pessoa que não sai para lugar nenhum, não fica no convívio da sociedade, na praça, no mercado, na igreja todos os dias, está em casa devido à situação, à sua locomoção, para poder sair para os lugares, está em casa o tempo
0: até
1: todo
0: e precisa. Até a minha ceia o pastor traz da minha casa.
1: Até a ceia o senhor toma em casa mesmo, pastor? Ó que situação.
0: Sim, sim.
1: Então
0: sim.
1: Veja só, gente, o telefone hoje que o pastor está utilizando, ele já tinha dito para mim, no meu PV, que é um telefone emprestado, como ele acabou de citar, é um telefone emprestado que inclusive a mulher, a pessoa que emprestou, já disse que vai precisar pegar o telefone dela, né, pastor?
0: Ela é uma senhora costureira de uns 60 e poucos anos, até uma diaconisa. Ela falou assim comigo, foi assim, quinta-feira fez 15 dias, ela falou assim, pastor, eu tô te vendo tão jururu, tão triste. Eu falei assim, diaconisa, é porque hoje eu não, assim, eu fiquei sem, eu tenho a televisão, mas fiquei sem canal para assistir, porque eu tive que cancelar o pacote que eu pagava, uhum. que era R$40. E o telefone meu queimou, então assim, a live que me divertia, porque ali eu louvava, exatamente. Eu pregava, eu ouvia palavra, eu levava e recebia, e abria a porta da minha casa para o Senhor fazer morada, e para o Espírito Santo de Deus, então hoje eu sinto muita falta, porque... igual ela pediu para mim não instalar aplicativo, porque o telefone é pouca memória, uhum. e não é um telefone adequado para, né, para gente que não enxerga.
1: Sim.
0: Então é só mesmo para não poder compartilhar o vídeo, que infelizmente as pessoas não estão abraçando a causa.
1: Entendi, pastor. É sério a situação, e a gente percebe que o telefone hoje para o pastor é uma necessidade, gente. Então vamos fazer o seguinte, pastor. Na verdade, o senhor já iniciou uma campanha para... Só uma perguntinha, pastor, para que os nossos ouvintes entendam a situação. O senhor hoje é pastor, porque alguém pode estar dizendo, mas ele é pastor, toma conta de igreja e o pessoal não pensa em outras coisas, só em dinheiro. O senhor é pastor, mas o senhor não está pastoreando uma igreja, tomando conta de frente da igreja há quanto tempo?
0: Não estou pastoreando Desde 2018 que eu não pastoreio, eu só congrego e não recebo nenhuma cesta básica, assim, não estou fazendo crítica, sim, eu não gosto disso não.
1: Claro.
0: Mas nunca, mesmo sabendo das minhas dificuldades, nunca me ofereceram uma cesta. Uma vez, awesome, eu cheguei a pedir uma cesta a um pastor e ele mandou que eu pedisse na assistente social. Eu fui, mas a assistente social explicou que eles distribuem cesta para 60 famílias e já tinham duas pessoas a mais na fila e eu tinha que aguardar até hoje.
1: Meu Deus, é coisa triste, né, gente? Assim, nada criticando, mas que o povo da nossa região e quem está ouvindo o programa aprenda isso. Como é que o pastor congrega em uma igreja, pede uma cesta básica para o pastor e ele pede para pedir assistência social? Se ele pedisse para pedir na assistência social da própria igreja, a menos mal, né? Mas na assistência social do município, que isso, rapaz, que aqui na região não é diferente, acontece muito isso. Agora imagina a necessidade do nosso pastor que está falando com a gente aqui. É muito grave a situação. Então eu quero chamar a sua atenção, que está ouvindo a gente agora, que o pastor ele fez, veja só, quando você, talvez você não tenha noção disso, você vai lá na rua, no mercado, conversa com alguém e o dia passa ligeiro. Agora imagina alguém que está em casa, não tem comunicação com ninguém, a não ser com a esposa e a filha ali. Agora, irmão Gilson, não está bom demais não? Agora imagine isso uma semana, duas semanas, um mês, um ano, há muito tempo já, e o pastor sozinho com a filha e a esposa dentro de casa, sem comunicação com outra pessoa. Então isso, eu faço live nas redes sociais e eu sei o quanto é importante a comunicação quando você está ali se comunicando com muita gente. Então isso que para o pastor é algo de extrema importância, gente, não é luxo não, tá? Então vamos lá, o pastor começou uma campanha, pastor, não sei se foi uma campanha, uma rifa que o senhor iniciou. E hoje o senhor tem...
0: Não, campanha não tem rifa, não.
1: Ah, não tem... O senhor não tem campanha não, nem rifa?
0: Não, nem rifa não, pastor. Aqui, se fizer rifa, não tem nem como vender, porque eu não saio de casa. Como é que eu vou... Assim, tem pessoas que nem sabem que eu moro aqui, porque eu não saí... Nem na calçada eu não vou, por causa de cachorro. Eu tenho muito medo.
1: Uhum. Nem na calçada, imagine. Então, gente, a coisa é séria.
0: Ô pastor, sabe por que eu tenho medo? Eu vou falar para o senhor rapidinho.
1: Sim.
0: Tem duas pessoas aqui. Uma é uma costureira e outra é uma senhora que mora umas quatro casas para baixo aqui. O cachorro mordeu essas duas pessoas. A costureira ficou 90 dias entre casa e hospital, casa e hospital. Então, assim, eu tenho muito medo do cachorro morder nessa perna e eu vim a perder ela, pelo menos com dificuldade, mas eu ando, eu tomo meu banho, eu faço a minha barba, eu né? Mas aí a Bíblia diz que tem que ser prudente, então eu tenho medo, eu não vou... Isso. Perceber que o cachorro está chegando e se ele me der uma bocanhada, eu tenho medo.
1: Realmente, pastor. Então, veja só, então o senhor não é rifa, não, é o quê, pastor? É uma campanha que o senhor fez, é o quê?
0: Não, é assim, eu gravei um vídeo explicando a minha história.
1: Sim.
0: Aí teve uma moça que viu o meu vídeo e falou assim: ô pastor, tem pessoas que... o vídeo ficou 8 minutos e 27 segundos. Tem pessoas que não assistem o vídeo. Aí ela foi, do vídeo ela fez um banner e uma legenda. Então, assim, se a pessoa não lê, ele assiste o vídeo. E se a pessoa lê, Ele lê o banner e a legenda, que inclusive no banner e na legenda fala sobre a minha deficiência, sobre o empréstimo, sobre a minha necessidade do telefone, sobre eu ficar em casa, explica a minha vida toda no banner. Foi muito bem feito, tanto o banner quanto a legenda.
1: Muito bem. Pastor Adalberto, veja só, nós estamos aqui com a gama de ouvintes ouvindo o nosso programa agora e pessoas que também são sensíveis, igual essa moça que teve essa sensibilidade, dizer que o vídeo ficou grande, que também que lhe ajudou a fazer esse banner. Nós temos aqui ouvintes que têm um bom coração e são pessoas que têm nos ajudado sempre em todas as campanhas que a gente faz aqui, em todo bate-papo, no nosso programa que a gente realiza diariamente. Eu tenho certeza que tem pessoas aqui que têm um bom coração e quem sabe Deus vai usar até alguém aqui para lhe presentear com o telefone. Se não com o próprio telefone, nós vamos tentar arrecadar um bom valor para que o senhor possa adquirir esse telefone e o senhor gravar um vídeo aí para a gente divulgar também, agradecendo a turma no nome de Jesus, e o senhor voltar com aquele sorriso que o senhor tinha no seu rosto, realizando as lives em comunicação com toda a turma que segue o senhor nas redes sociais. Eu tenho certeza que isso vai ser de grande sucesso para a sua vida, pastor, no nome de Jesus.
0: Eu não sei se o senhor permite.
1: Fica à vontade, pastor, bora lá.
0: Eu não sei se o senhor permite, se eu falar que não permite, tudo bem. É, se eu puder deixar o meu número, olha só. Às vezes, olha só uma coisa, às vezes a pessoa não tem um exemplo assim, às vezes a pessoa não pode dar R$1, R$2, R$5, R$10, tá sem dinheiro, mas tem muito conhecimento, um exemplo assim, tem amizade, tem grupo de igreja, grupo de amigo e trabalho, aí se a pessoa puder, se eu me autorizar, claro, eu queria passar o meu WhatsApp, que também é a minha chave Pix, e se a pessoa quiser doar algum valor... Ou se a pessoa quiser falar assim, um exemplo assim, ô pastor Adalberto, eu vou te dar o telefone, um exemplo, mas eu não quero dar o dinheiro, eu vou dar o telefone. Aí a pessoa me adiciona e pega meu endereço pelo WhatsApp e eu mando o endereço. E ali a pessoa, no caso, conversa comigo. Se puder passar, quem quiser me adicionar, assim, por mim, o meu telefone é liberado mesmo depois... Lembrando, mesmo depois que eu tiver com o meu telefone pessoal, que o chip é meu, eu quero sempre estar disponibilizando o meu telefone, até porque eu gosto de orar pelas pessoas, de aconselhar, de fazer campanha através do WhatsApp. Então, assim, se puder deixar meu número e alguém tiver disponível. Ah, pastor, me manda o vídeo, a legenda e o banner. Que eu vou compartilhar, entendeu? Aí eu mando para a pessoa. Aí a pessoa vai compartilhando, um passa para outro, passa para outro, até chegar no empresário que ele possa doar, ou alguém doar algum valor.
1: Ô pastor, o senhor vai passar daqui a pouco, claro que eu permito, era o que eu ia pedir ao senhor no finalzinho da nossa conversa. A minha esposa estava acompanhando seu vídeo e ela disse, amor, você conversou com esse pastor aqui, você tentou ajudar ele, e ela me incentivou para mim tentar conseguir esse telefone para o senhor. Inclusive, ela queria até mandar algo aqui, né? E nós vamos fazer o seguinte, com certeza o senhor vai conseguir. Eu tenho outra amiga irmã aqui, que ela deve estar ouvindo a gente, inclusive do próprio estado de Minas Gerais. Ela se ajuntou a nós também, que ela disse que vai fazer um link, vai fazer uma grande ajuda aí, para que a gente possa conseguir, para a gente gravar um vídeo, enfim. Vai dar tudo certo, o senhor vai conseguir, pastor. Se alguém quiser contribuir com o valor do telefone, o senhor vai passar o número do senhor, que é o próprio Pix, mas o senhor vai fazer o seguinte também. Conta para nós qual é a marca do telefone. O senhor não tem escolha de marca, né, pastor?
0: Não, a marca não. A única coisa assim, que eu peço é que o telefone tem que ter uma memória extensiva, uma memória grande, porque, por exemplo, na live sobe pessoas que pedem oração, outros que louvam, mas sobe pessoas também atribuladas e que soltam palavras que ofendem e palavras que entristecem o Espírito Santo de Deus.
1: Sim, sim.
0: Então, se eu tiver um telefone com a memória, exemplo, de 512 GB, e eu tiver um telefone desse e eu tiver os dois aplicativos instalados e uma pessoa escreveu alguma coisa ilícita, eu tanto consigo, mesmo estando sozinho na live, eu consigo apagar a mensagem quanto eu consigo bloquear a pessoa. E se eu tiver um telefone com a memória menor, infelizmente eu não consigo. Aí eu prefiro nem fazer live, porque eu vou passar vergonha se eu estiver sozinho.
1: Gente, é bom que se diga aqui aos nossos ouvintes que o pastor está querendo o telefone para fazer live por conta da comunicação com pessoas, ficar incomunicável aí com a sociedade, com o mundo, com a rede social. E a maior coisa que para mim é de grande valia, de grande importância, é a questão do evangelismo e ajudar pessoas, orando por pessoas e por família. Eu faço esse trabalho e eu sei o quanto isso é importante para ajudar as pessoas. Então você vai estar contribuindo para um trabalho de grande evangelismo, tá? Vai ser bênção de Deus para o pastor, nós vamos ficar felizes. Ô pastor, assim que o senhor conseguir, o senhor pode voltar aqui no programa para contar o testemunho e contar a história, não pode?
0: E pastor, e outra coisa que eu quero dizer para o senhor bem claro aqui. Vou só fazer uma suposição. A pessoa que doar R$1, R$2, R$5, R$10, R$20, R$100... Só uma coisa.
1: Sim.
0: Suponhamos que eu não consegui atingir o valor para comprar o celular. Aí apareceu um empresário, exemplo, alguém compartilhou meu vídeo, o banner, a legenda, e alguém se comoveu e me deu o celular. Então, automaticamente, toda pessoa que te doa algum valor, ele vai lá no seu WhatsApp, te manda o comprovante e fica lá no aplicativo do banco o nome da pessoa. Aí, exemplo, ô pastor Gilson, você lembra da campanha que eu estava fazendo para o celular e tal? Pastor, eu não consegui arrecadar o valor porque o Deus usou um empresário ou a empresária e a pessoa me doou o celular. Você lembra daquele dinheiro que o senhor me mandou o Pix, pastor? Aí você vai falar, lembro. Pois é, pastor, então eu quero que o senhor me mande a chave do senhor ou o número da conta que eu quero estar devolvendo. Vou fazer isso com um a um. A não ser que a pessoa fale assim, não, eu te dei, você pode usar para você comprar uma carne, um legumes, uma fruta, é diferente. Mas a minha palavra com Deus é eu ir no particular de cada um que me mandar ajuda, e se eu não conseguir arrecadar o valor para comprar o celular e alguém doar o celular,
1: Glória a Deus.
0: se eu gastar um centavo para comprar uma bala, eu primeiro comunicar todo mundo que doou. Aí a pessoa fala, então tá aqui minha chave Pix, eu vou devolver e vou mandar o comprovante para a pessoa. Sim, eu quero a honestidade acima de tudo. E a gente
1: Honestidade.
0: pode enganar o homem, mas a Deus não.
1: Exatamente. Poderia ser outra pessoa, faria o quê? Devido à minha necessidade, o pessoal fez a doação para mim comprar o aparelho. Tudo bem que eu consegui o aparelho, mas o pessoal fizeram a doação e eu tenho a necessidade, eu vou usufruir do valor que me doaram. O pessoal não me conhece pessoalmente, né? Mas acima de tudo, a honestidade e a fidelidade com Deus. Isso aqui é importante demais, pastor. E pode ter certeza que o senhor vai ser honrado por isso. Eu tenho certeza absoluta. Agora, uma outra coisa eu vou lhe dizer. Pelo que eu faço campanha há muito tempo, eu tenho certeza que o pessoal que o senhor entrar em contato aí é um propósito do senhor com Deus. Todo mundo vai dizer: não, pastor, eu doei, tá doado, tá tudo certo. Maravilha. Maravilha que o senhor conseguiu, ó. Faz o que o senhor quiser com o valor que eu doei aí, tá tudo certo. Vai ser bênção. Mas eu quero louvar a Deus
0: Aí
1: pela sua
0: eu vou
1: vida.
0: comprar o que eu tô com vontade de comer e de beber, que esse ano eu não comi nem bebi carne, pó de café.
1: Carne, aí sim, hein? Glória a Deus. Ô pastor, eu vou conversar uma coisa com o senhor
0: Esse
1: agora.
0: ano eu não tomei café, pastor. Aqui o quilo de café é R$ 83, pastor.
1: 80? Não, o senhor não tomou café esse ano ainda?
0: Não, pastor. Não dá para comprar, não, pastor.
1: Que é isso?
0: E os remédios que a gente toma, pastor, que não pega pelo posto? Não dá, não, pastor.
1: Olha
0: É,
1: só.
0: não dá mais, é triste falar, mas não, só dá pro arroz com feijão e o feijão com arroz, pastor.
1: Ô pastor Adalberto, e por que o senhor não conversa comigo? Me fala uma coisa, o segredo disso, pastor Adalberto. Outra pessoa falaria comigo aqui devido à situação do senhor. Não tomar café durante esse ano, nem carne, devido à situação, o dinheiro que o senhor recebe, comprar medicamento, tudo, toda essa situação, vivendo agora sem um aparelho de celular. Por que o senhor não está conversando comigo, chorando e se lamentando?
0: Porque eu tô chorando ou não chorando?
1: Não chorando. Porque o senhor não está chorando, não se lamentando aqui no programa agora. Conta o
0: Porque eu
1: segredo.
0: creio que o meu Deus, eu creio que o meu Deus, aquele que morreu na cruz do Calvário, que deu o seu filho unigênito para morrer por mim, eu sempre falo nas minhas orações, pela madrugada, eu falo assim: Senhor, o senhor não vai mandar do céu um dinheiro para mim fazer uma compra, pagar uma conta de luz, para mim poder comprar um gás, mas o senhor vai usar a pessoa que tem para me abençoar, eu que não tenho. E é assim, pastor. Um dia, por exemplo, aqui eu estou a mais ou menos 800 metros do salão onde eu corto cabelo. Mas se eu chamar o táxi, ele me cobra R$ 20 para levar e 20 para voltar. Aí, como fica caro, o que que eu faço? Quando eu tenho dinheiro, eu mando a mensagem e falo assim: ô Aridalto, pode vir cortar meu cabelo? Ele fala assim: vou. Ele vem antes de abrir o salão, que aí eu pago só os 25 do corte, e não pago táxi. Um dia, na sexta cara, o que que eu faço? Quando eu tenho dinheiro, eu mando a mensagem e falo assim: ô Aridalto, pode vir cortar meu cabelo? Ele fala assim: vou. Ele vem antes de abrir o salão, que aí eu pago só os 25 do corte.

0: agora. Quando eu abri a minha conta do aplicativo, tinha R$ 250. Quer dizer, eu não podia pagar. Deus não me deu para pagar um, me deu para pagar 10 cortes.
1: Glória a Deus. Rapaz, maravilhoso Deus, né? Não, glória a Jesus por isso. Pastor, o senhor deve ter muito testemunho desse que edificaria a vida de todos nós aqui que estamos ouvindo o senhor. Fica até difícil entrevistar o senhor pelo que eu percebi.
0: Rapaz,
1: Olha, fica até difícil entrevistar o senhor
0: Pastor
1: pelo que eu
0: Gilson.
1: percebi, pastor. Sabe por quê? Porque quando eu penso em perguntar algo, o senhor já responde, rapaz. Tá difícil, hein? Fala, pastor.
0: Pastor, eu já passei, eu já almocei, goiaba verde cozida com fubá, água e pão velho, porque não tinha o que comer, pastor.
1: Meu
0: Mas
1: Deus.
0: tudo isso eu dou graças a Deus, porque tudo isso vai ficar aqui na terra. O que eu quero é morar no céu. Eu não preocupo, eu não dobro o joelho para falar, Senhor, por quê? Para que que hoje eu sou cego? Por que tenho a bacia fora do lugar, os ombros deslocados, os punhos deslocados, a perna cheia de parafuso e platina? Não. Senhor, eu quero ir morar no céu, porque quando as trombetas tocar ou quando o Senhor me chamar individualmente, eu vou ter um corpo incorruptível e vou ser transformado. É isso que me traz alegria e felicidade e a esperança de viver e de morar no céu, pastor.
1: Glória a Deus por isso, né? Eu dizia minutos antes
0: Porque do jeito que Jó, do jeito que o diabo tocou em Jó, Jesus pode permitir, mas ele não pode tocar na minha alma, mas na minha carne não tem problema. Deus permitindo, tudo bem, tocar na minha carne, mas a minha alma pertence ao Senhor.
1: Glória a Deus. Está aí o segredo da felicidade, né? Está aí o segredo da felicidade plena de alguém que tem a grande esperança que um dia vai estar no céu e vai estar perfeito lá, vendo Jesus como ele é. Quem não tem esperança sofre, se lamenta, né? E quem está com a visão aqui para as coisas dessa terra pode ter uma unha encravada, reclama até dizer chega. Mas quem tem a bendita esperança do céu, aconteça o que acontecer, a minha esperança é que um dia eu vou ver Jesus como ele é. Isso é gratificante demais. É o segredo e o mistério que o diabo não entende isso, né? Glória a Deus por isso. Pastor Adalberto, me diz uma coisa. O pessoal que está ouvindo nosso programa aí com certeza já está atento para anotar o Pix do senhor, para dar uma parcela de contribuição e até mesmo a questão do endereço. Pessoal, o senhor pode passar o endereço ao vivo no ar ou o senhor prefere passar o endereço do senhor no zap da pessoa que se interessar?
0: Não. Tanto eu passo o endereço, se o senhor me autorizar o endereço, quanto eu passo o número de telefone. Pega caneta e papel e anota aí, eu passo o endereço e o telefone. Não tem nada, nada. E se alguém quiser vir tomar um café comigo, só trazer o pó de café. A água eu tenho e o açúcar também eu tenho.
1: Olha, Deus vai permitir eu ir na cidade do senhor ainda para lhe conhecer, lhe dar um abraço. Na conversa todinha com o senhor aqui, em toda a conversa do senhor, eu desejei meu pai estar vivo para bater um papo legal com o senhor, que o senhor iria conversar. Eu não sei quem ia falar mais dos dois, se era o senhor ou meu pai, viu? Mas uma coisa é, eu tenho certeza que Deus vai me permitir eu ainda em Minas Gerais, na casa do senhor, para a gente tomar abençoado esse café, ou então eu trazer o senhor no estado de Alagoas aqui para pregar por aqui, dizer a todo mundo que Jesus faz milagre na vida de qualquer ser humano e faz um homem ser feliz, independente do que ele tenha. Eu tenho essa
0: Ô pastor,
1: esperança.
0: eu já preguei numa cidade, eu não sei se está longe do senhor aí, mas é chamada Pão de Açúcar.
1: Pão de Açúcar,
0: Eu
1: você
0: já
1: já
0: preguei
1: pregou?
0: na cidade aí, chamada Pão de Açúcar.
1: Não acredito, pastor. Pão de
0: Sim, na Assembleia de Deus.
1: Olha, eu estou no
0: E
1: sertão.
0: inclusive, na época eu fiquei.
1: Pode falar, pastor.
0: Sim.
1: Pode falar.
0: Eu fiquei até na casa de um radialista que trabalhava na. Parece que é a Gazeta, não sei, até desculpa de eu falar, era até do ex-presidente Collor de Mello.
1: Gazeta de Alagoas. Gazeta de Alagoas.
0: Isso. Eu fiquei na casa dele, hospedado lá e fiquei 3 dias lá. Eita glória.
1: Olha, Pão de Açúcar, eu estou na cidade de Delmiro Gouveia. Cidade de Delmiro Gouveia é no sertão de Alagoas. E Pão de Açúcar fica no sertão de Alagoas. Eu acredito que daqui a Pão de Açúcar deva ter. Eu acredito que não tem 60 quilômetros? Acho que não. É muito próximo. Eu estou bem pertinho aqui de Pão de Açúcar, inclusive. É muito perto. Pastor Roberto, qual é o contato para que o pessoal possa entrar em contato com o senhor? O telefone que o senhor vai passar, no caso, ele é o WhatsApp e ele é o Pix também, né? Passa para os nossos ouvintes.
0: Vamos lá, então você vai, é o DDD 33,

0: 33 9 9 9 3 vezes, ó, 999 14 7467, DDD 33 9 9 9 14 7467. Para fazer o Pix, vai aparecer o nome Adalberto Reis, que é eu, e Caixa Econômica Federal. E para conversar comigo, oração, e fazer amizade também, assim, amizade cristã, claro, pode me adicionar qualquer pessoa, mesmo que você não... eu não vou contribuir, mas eu vou ficar com o seu número salvo, que se Deus me dando o telefone, nós vamos ser amigos. Então eu quero interagir com as pessoas, é coisa que eu gosto. Então o meu número vai ficar, não é só para a pessoa que a pessoa vai doar, eu vou ficar muito grato. Mas se você não puder doar, mas quiser me adicionar para ser um irmão em Cristo Jesus e orar junto comigo para Deus me dar a graça de eu ter o celular e você ter o meu contato, vai ser muito bom, porque a Bíblia diz no Salmo 133, ó quão bom e quão suave é que os irmãos vivem em união. Então, eu sempre falo, eu não sou de ninguém. Glória aqui na terra, eu sou de vocês, eu sou do povo.
1: Glória a Deus por isso. Ô pastor, agora alguém está ouvindo o programa e gostaria de fazer a contribuição com o senhor, comprando aí um celular que o senhor deseja ter e fazer uma surpresa enorme para o senhor daqui para alguns dias. Aí a pessoa queria um endereço e tal. Como é que a pessoa deve chegar na sua residência ou correio, Mercado Livre, para chegar aí com o celular? Pastor Adalberto aqui, ó. É o senhor que é o pastor Adalberto, sim senhor. Mandaram entregar aqui, ó. Mercado Livre, entrega. Qual é o endereço do senhor?
0: Ó, vamos lá. Rua Manuel Vieira, número 114, complemento casa, bairro São Jorge, cidade Luiz Burgo, não é burro não, é burgo com G de gato, Burgo, Minas Gerais.
1: Minas Gerais.
0: CEP 36 923 000. Repetindo, Rua Manuel Vieira, número 114, complemento casa, bairro São Jorge, cidade Luiz Burgo, Minas Gerais. E é tão facinho, porque não precisa preocupar, não tem ponto de referência não, porque aqui só tem o mesmo atendente, ele atende do meio-dia para tarde, e de manhã ele faz entrega, é o Wander, só tem um carteiro aqui na cidade, ele entrega de manhã e à tarde ele pega as correspondências, trabalha dentro dos correios.
1: Que beleza.
0: Então ele me conhece mais do que a palma da mão.
1: Tá vendo aí? Coisa boa. Muito bom. Ô pastor Adalberto, o senhor quer acrescentar mais alguma coisa? Fique à vontade, pastor.
0: Se a pessoa quiser me adicionar, igual eu te falei, eu vou salvar o número de todas as pessoas.
1: Sim.
0: Deus vai tocar no coração de alguém. E eu queria, assim, pedir às pessoas que estiver ouvindo, de repente você, meu irmão, minha irmã, não importa a sua denominação, porque a igreja, religião não salva ninguém.
1: Sim.
0: Que salva é Jesus Cristo.
1: Isso.
0: Então, assim, se você se sentir comovido, mas eu não posso ajudar, mas você pode, olha só, o que eu preciso? Me adiciona e fala assim, pastor, eu vou te ajudar, eu vou compartilhar o seu vídeo, o banner e o link, que são, o banner e o link são dois cartazes.
1: Sim.
0: Ali a pessoa fica sabendo de toda a minha vida. Então, você me adicionando e pedindo o vídeo e o banner e o link, eu mando. E você vai passando, um passa para um, outro passa para outro, até chegar numa pessoa que Deus preparar para poder estar fazendo esse grande milagre. Irmãos, eu sei que milagre é cura, mas hoje, se Deus me der um celular, seria um grande milagre, porque glória, você viver dentro de uma casa sem... sem saúde, sem poder assistir um jornal, escutar um jornal, sem você escutar um rádio, sem você ter nada para comunicar. Uhum. É muito triste, o dia fica longo, a noite fica longa, o mês fica longo, e eu estou sofrendo muito com essa falta do telefone, não que eu esteja idolatrando,
1: sim,
0: mas o telefone é um meio de comunicação, porque eu gosto também, não só de fazer live, gosto de orar pelas pessoas, orar de madrugada, fazer campanha com as pessoas em prol de libertação. Então, é um telefone para fazer a obra do Senhor, não para mim bater papo e nem arrumar namorada, que eu sou casado e bem casado.
1: Glória a Deus por isso. A bem da verdade, é para assistir o jornal, questão de televisão, tem canais e tudo mais, isso devido à condição. O senhor, na verdade, cancelou porque não teve condições de manter ali mensalmente, né, pastor?
0: É, pastor, porque assim, ou se eu paga 40 por mês, ou se pagar o ano todo era 25 por ano. Assim, você pagar 25 por mês, mas assim, paga um ano, um exemplo assim, como é que é? Tipo um pacote, um ano, se você pagar um ano todo, saia R$25 por mês. Se você pagar mensalmente, você pagava R$40. É assim.
1: Entendi.
0: Eu tinha acesso a todos os canais, inclusive a TV Gideões, que eu mais gostava.
1: Isso, TV Gideões é uma bênção.
0: Assembleia de Deus.
1: É. Bom, pastor Roberto, a gente vai estar orando, torcendo, contribuindo para que o senhor possa adquirir, e com certeza o senhor vai adquirir, e que o programa Cristo é Resposta seja um grande contribuinte para isso, através dos nossos queridos ouvintes, e a gente vai desejando aqui sempre um grande sucesso para o senhor. E qualquer dia, ó, o senhor vai voltar aqui para contar a história, quando o telefone chegar na sua mão aí, ou o valor para o senhor comprar. O senhor vai voltar aqui para contar isso, como aconteceu, e o senhor vai voltar aqui também para trazer uma palavra de Deus para os nossos ouvintes aqui no programa, tá? Combinado assim?
0: Combinado, claro. Inclusive, eu até quero pedir, não sei se o rapaz que está te ajudando aí na mesa aí, né? Se ele puder anotar o número, que às vezes a pessoa não deu tempo de anotar, de pegar uma caneta. Uhum. Então, se ele não anotou, se quiser que repete, né, número e o meu endereço, aí se ele
1: deixa
0: quiser
1: a gente anotar aqui, então,
0: algum ouvinte.
1: Anota aqui o contato do pastor para mim nesse telefone seu aqui. Anota aqui o telefone do pastor para a gente estar repetindo aqui, para que a gente possa estar passando para os nossos queridos ouvintes. Repete aqui o DDD,
0: pastor. Esse link que o senhor mandou só serve para hoje ou serve para todo o programa, pastor?
1: Todo programa e todo dia e toda hora que o senhor abrir, todo momento, viu?
0: Ah, tá. Porque quando eu tinha o meu telefone, eu não sei se essa rádio tá no. Eu tinha instalado o Radiosnet. Tá também, não, né,
1: pastor? Tá nos Radiosnet disponível, pastor. Tá disponível no Radiosnet, viu? É só o senhor ir lá nos Radiosnet, como o senhor tem uma memória muito abençoada. Radiosnet, o senhor vai escolher lá, né? Como o senhor é um homem muito inteligente, eu vou dizer, mas o senhor já sabe disso. Rádios do Brasil, Rádios de Alagoas. Aí o senhor procura Delmiro Gouveia. Delmiro Gouveia, você vai encontrar várias rádios, mas Rádio Alternativa 98,5. Rádio Alternativa FM 98,5 é a nossa emissora aqui, onde a gente realiza o programa de segunda a sexta, das 17 horas. O senhor vai encontrar lá, nós estamos aqui todos os dias, tá bom?
0: Inclusive, pastor, tive nesse aplicativo que eu pagava da TV, eu tinha acesso a um aplicativo de rádio e eu ouvia as rádios de qualquer lugar do Brasil, era só eu porque a minha televisão, ela tem um aplicativo Talkback, é da TCL.
1: Sim.
0: Então eu mesmo procurava meus canais, procurava tudo, aí tem um aplicativo de rádio, e ali você digitava a rádio que você quisesse, de qualquer lugar do Brasil, eu tinha acesso pela televisão, pastor.
1: Pela televisão, eu ouvia pela televisão, que beleza, né? Coisa, é massa demais, a tecnologia ajuda bastante. Mas o senhor vai ter condições para o senhor usar a TV do senhor, em nome de Jesus, o senhor vai ter essas condições aí de utilizar tudo isso, e o dia vai ficar uma bênção para o senhor, de ganhar almas para o reino, e vai ser uma bênção, e eu quero fazer parte dessa história no nome de Jesus, e junto com os nossos ouvintes aqui da nossa programação, nós vamos contemplar e perceber o sucesso que o senhor vai ter no nome de Jesus, tá bom? Pastor, repete o número aí, por gentileza.
0: Vamos lá, então. DDD 33.
1: 33 é o DDD.
0: 9.
1: 9.
0: Aí ele coloca o 9 três vezes. 999.
1: 999.
0: 14.
1: 14.
0: 7467.
1: 7467. 7467 final. Deixa eu ver se eu memorizei, pastor. Deixa eu ver se a minha memória tá igualzinho o senhor. 33 9 99 14 74 63.
0: 67.
1: Ah, 67. 67 final. 7467. OK. final 7467. Isso. Tá aqui, Geiel? Pronto, tá anotado já. Vou repetir aqui para os nossos ouvintes, então.
0: E o endereço, ele quer anotar também?
1: Ah, vamos anotar o endereço também, Geiel. Tem como anotar o endereço aqui, Geiel? Pega aqui para mim. Vamos anotar o endereço do pastor. É, o número de telefone é o Pix, que você pode estar fazendo a doação. 33 é o DDD, 99914-7467. Passa o endereço para nós, pastor.
0: Aí vai aparecer lá, antes da pessoa dar ok, vai aparecer o nome Adalberto Reis. Não vai aparecer pastor, porque tá só Adalberto Reis.
1: Sim.
0: E Caixa Econômica Federal, viu, gente?
1: Ok, Adalberto Reis, Caixa Econômica Federal. Passa o endereço para nós, pastor, que o meu filho vai anotar aqui.
0: Ó, Rua Manuel Vieira.
1: Rua Manuel Vieira.
0: Número 114.
1: Número 114.
0: Complemento Casa.
1: Complemento Casa.
0: Bairro São Jorge.
1: Bairro. Coloca o bairro aqui. São Jorge.
0: Cidade Luisburgo.
1: A cidade é Luisburgo, Minas Gerais. Luisburgo.
0: Minas Gerais.
1: Minas CEP. Gerais. Vamos lá, vamos anotar o CEP também, Geiel. CEP, coloca assim, CEP, para ficar mais fácil para a gente divulgar aqui. Vai lá, pastor, CEP.
0: 36.
1: 36.
0: 923.
1: 923.
0: Aí o tracinho 000, 3 vezes o 0.
1: Traço 000.
0: Isso.
1: Muito
0: e
1: bem.
0: E o nome é Adalberto Reis.
1: Adalberto Reis. Muito bom. Meu querido, meu nobre pastor,
0: Adalberto Reis,
1: eu quero agradecer aqui a sua participação no nosso programa e agradecer as pessoas que vão com certeza contribuir e o senhor vai conseguir esse objetivo em nome de Jesus. Deixo para o senhor um grande abraço, toda a família, no nome de Jesus, e agradecer o senhor pela participação, tá?
0: Um abraço, pastor, e quando tiver disponibilidade também, eu gosto muito de louvar e o senhor, depois você me passa os horários da programação, que aí eu sabendo, eu tendo o link, Deus me dando o telefone, eu vou, ou eu tendo a condição de pagar o pacote que eu pagava, aí eu vou estar lá na Rádio Osnet, direto na televisão, que aí eu posso ouvir tranquilo.
1: É
0: bem. Mas Eu quero participar e também, além de eu trazer palavra, eu gosto de louvar, pastor.
1: Pronto. Também, viu? Ó, acontecendo aí essa semana, o senhor vai participar comigo no próximo domingo. Se o senhor lá chegar daqui pra lá, atenda essa ligação aqui, porque pode ser ao vivo aqui para o programa, Geiel. Vê aí quem tá falando com a gente aqui através da ligação. Hã? Ah, só um momento, pastor Adalberto. Talvez seja alguém querendo falar com a gente aqui a respeito do assunto. E a gente já fala ao vivo aqui. Quem que tá falando com a gente? Hã? É sua mãe? Atenda. Atenda e vê o que é que ela quer. Bom, vamos lá. Ô, pastor, eu quero agradecer o senhor. Esse telefone chegando daqui para segunda. Pode atender, Geiel, ao vivo aqui. Esse telefone chegando essa semana, a gente marca para o senhor participar comigo no próximo domingo, no mesmo horário. Tá bom? Vai ser bênção, viu?
0: Tá bom, pastor.
1: Nome de Jesus.
0: Amém.
1: Vê aí o que é que é.
0: Vamos mandar fogo no lombo do cão. Outra glória.
1: Eita maravilha. Vai ser bênção do céu. Grande abraço, meu querido pastor. A gente vai se falando aí, viu? Em nome de Jesus.
0: Gente, a paz do Senhor Jesus. Eu quero agradecer ao Senhor pela oportunidade. Quero agradecer a cada ouvinte, cada irmão, a cada irmã que está ouvindo a emissora. E como eu faço nas minhas oportunidades na igreja, eu não vou, não vai ser diferente.
1: Tá.
0: Que Deus fique com todos, que todos fiquem com Deus. E canta assim comigo. Fica combinado assim. Eu oro por vocês e vocês orar por mim. Então fica combinado assim. Eu oro por vocês e vocês orar por mim. Fui!
1: Eita glória! É isso sim, hein, gente? Maravilha! Pastor Adalberto com a gente no programa Cristo é Resposta para você. Vamos lá, gente. Vamos contribuir com o nosso pastor. A gente vai contemplar o pastor voltar a sorrir, né? Fazer parte das lives. Enfim, trabalhar aí, ganhando vidas para Jesus e orando pelas pessoas, vai ser bênção de Deus. Luciano queria falar ao vivo, era?
2: Era isso, para repetir o tipo de celular que o pastor
1: pediu. O qual?
2: O tipo de celular
1: que o pastor pediu. Ah, o número do telefone do pastor. Me parece que é 528 giga, é isso, mais ou menos? Acho que é. Ah, vamos ver aqui, Geil. Pedi para o pastor mandar uma mensagem aqui, ele deve estar ouvindo o programa lá com a digníssima esposa. Pega aqui o meu celular. Ô, pastor, manda no zap aqui novamente, o senhor já mandou, mas manda mais uma vez aqui no meu zap, por gentileza, qual é o número do telefone que o senhor quer. Me parece que é 528 giga, eu acho que é isso, né? Bom, vamos trazer um louvor aqui e a gente vai se organizando, porque daqui a pouco eu tenho a missionária Vilma Helena. O louvor aqui que nós temos disponível, a pedida Magali, está pronto aqui? Qual é o nome do louvor? Programa Cristo é Resposta para você, gente. Vamos contribuir, o pessoal vai mandar mensagem aqui, a gente vai passar aqui no ar também. A você que vai contribuir com o nosso pastor, se você quiser o banner, o link, a gente vai passar para você o vídeo, para você assistir um pouquinho o nosso pastor Aldo Alberto Santos, em nome do Senhor Jesus. A tia Nenê, eu postava no grupo ontem, né? E a tia Nenê disse, que situação, né, Gilson? Esse pastor vai conseguir com a ajuda de Deus, nosso Pai. Muito bom. Tá pronto aqui? Tá não, louvor? O louvor não está pronto ainda, gente. Vamos lá. Ó, programa Cristo Resposta ao vivo para você, direto de Minas Gerais. Eu ainda vou ter esse sonho realizado. Eu vou lá em Luisburgo ainda, na residência do pastor. Então, nós vamos trazer ele aqui para pregar na região. Quem sabe, né? Pregar no aniversário do programa ao vivo aqui, sentado na cadeira com a gente, pregando aqui em algumas igrejas em Delmiro Gouveia, na região. Vai ser bênção de Deus. Ele já veio aqui em Pão de Açúcar, no terreiro de Delmiro Gouveia, rapaz. Quem sabe, né? Delmiro Gouveia, ele espera. Nome de Jesus, contar testemunho. Deve ter um testemunho tremendo aí para contar, camarada que foi curado do câncer, rapaz, é bênção, não é não? Glória a Deus por isso. Programa Cristo é Resposta para você, trazendo aí a contribuição, e o pastor Aldo Alberto Reis aqui falando com a gente ao vivo na nossa programação. Qual é o louvor aqui? Matos Nascimento, filho pródigo. Na sequência eu vou trazer o número, se liga aí, do telefone que o pastor Aldo Alberto quer, tá bom? É, ele não quer, não é por luxo não, gente, não é porque ele está escolhendo não, tá? É porque assim, ó, o deficiente visual, deixa eu só explicar rapidinho aqui, de forma básica. O deficiente visual, ele tem um aplicativo chamado TalkBack, tá? E chamado Jechum. São dois aplicativos que pesam um pouquinho no celular. Então, se você pegar um telefone de cento e pouco giga, ele não vai dar muito resultado, tá? E o pastor quer utilizar o TalkBack e o Jechum. É por causa disso, tá? É uma necessidade para o deficiente visual. Tá bom assim? Combinado? Tá pronto aqui o louvor? É por aqui, é? Matos Nascimento, filho pródigo, a gente volta já.
3: Minha alma restitui. Eu não sei quantos aqui precisam, querido, mas eu creio que o Deus da restituição está nesse lugar. Quantos creem que o Deus da restituição está aqui, querido? Se você crê, levante as suas mãos, meu amado. Levante as suas mãos e comece a clamar a Ele, querido. Comece a clamar, levante um clamor nesse lugar, porque Ele é poderoso para fazer muito mais na tua vida.
1: Vamos lá, vamos ouvir Matos Nascimento, filho pródigo, aqui na nossa programação. Deixa eu preparar aqui para a gente trazer para você nesta tarde maravilhosa. Filho pródigo, Matos Nascimento, a gente volta já. Tá complicado, gente, mas o programa ao vivo é isso que acontece, né? Vamos trazer o louvor aqui, Matos Nascimento, filho pródigo. Passou um tempão aqui eu falando com o pastor Adalberto, né? E o louvor era para estar pronto, mas não está. Programa ao vivo acontece isso, mas a gente vai trazer Matos Nascimento, o louvor. Esse aqui, ó. Filho pródigo, Matos Nascimento, a gente volta já.

Muito bem, programa Cristo é Resposta para você. O sangue de Jesus tem poder, né, não? Tem vitória através do poder do sangue de Jesus. Bom demais, gente. Vamos seguindo com o nosso programa. Ouvimos aí Matos Nascimento, Filho Pródigo. Vamos ouvir o louvor que a tia Nenê pediu, Bento Reis, Nova Criatura Eu Sou. Vamos ouvir esse louvor. Delmiro Gouveia, são 13 horas mais 48 minutos. 6 da tarde mais 48 minutos. O pastor Adalberto mandou aqui o número de telefone que ele falou? Não mandou. Bom, se o pastor estiver ouvindo o programa, daqui a pouco nós vamos ouvir, que ele mandou ontem para mim, né? Eu acredito que seja 528 giga. Vamos ouvir esse louvor aqui, ó, na voz do Bento Rei, no programa Cristo é Resposta para você, Nova Criatura Eu Sou, a pedida de Tia Nenê. A gente volta já.

0: Muito bem, programa Cristo é Resposta para você pela Rádio Alternativa, 13 horas e 54 minutos, 1 da tarde, 54 minutos. Grande abraço para você ouvindo a gente em qualquer parte do Brasil. Cedina Rosa deve estar ouvindo a gente lá em Montemor, São Paulo. A Érica Caldeira deve estar ouvindo a gente em Minas Gerais. Não sei se ela está ouvindo a gente, mas ela ouviu aqui um pouco da história do pastor Adalberto. Eu quero agradecer pelo carinho da audiência, o rádio ligado com a gente aqui. A Érica em Minas Gerais também ouvindo o programa, né? Muito bom. Deixa eu ouvir aqui algumas participações. Eu vou trazer daqui a pouco, se der tempo, ô Magali, o louvor na voz da Aline Barros. Ela pediu qualquer louvor e nós vamos trazer Autor da Vida. Mas antes eu tenho a Suzane falando aqui no programa, o Alisson e o Rubens também. Mensagem de voz no grupo Cristo é Resposta para você. Vamos ouvir. Fala, Suzane. Boa tarde, na paz. O louvor tá passando aqui, ó. Vamos trazer, tirar o louvor.
1: Para todos os ouvintes do programa, Cristo é a resposta para você. Irmão Jesus, se possível, passe o louvor da Aline Barros, Jeová Direi. Ofereço para todos que estão na escuta, que Deus abençoe.
0: Vamos ouvir mais um.
2: A paz do Senhor Jesus para todos os ouvintes do programa, Cristo é a resposta para você. Hoje, se for possível, faça o louvor de Davi Sassi, Restitui. E ofereço para todos que estão ligadinhos nessa abençoada programação. Deus abençoe a nossa tarde e domingo. Um forte abraço.
0: Muito bom. Valeu, Alisson. 7467. Olá. Dá para ouvir.
3: Boa tarde, irmão Gilson.
0: Oi, irmão.
3: A graça e a paz. Estamos na escuta, meu irmão.
0: Que bênção, hein?
3: Deus abençoe a todos que fazem esse programa maravilhoso. Irmão Gilson, eu estava ouvindo aqui a conversa com o pastor aí. E daqui para Pão de Açúcar são 110 quilômetros.
0: 110.
3: São mais ou menos, você gasta 1 hora e 40 minutos para lá.
0: Ah, é?
3: São mais de 110 quilômetros.
0: Então eu estou perdido
3: daqui
0: demais.
3: Daqui para Pão de Açúcar, conheço demais Pão de Açúcar, essa é a minha segunda cidade, né?
0: Ah, é? Que benção, então, velho.
3: Conheço tudo ali.
0: Aí.
3: Caboclo, Pão de Açúcar, Tapera, Olho d'Água, conheço tudo.
0: Ah.
3: Essa quilometragem de Delmiro a
0: 110.
3: Pão de Açúcar, 110 quilômetros.
0: Valeu, meu irmão Rubens.
4: Deus, sapai do Senhor, estamos na escuta. Eu é Quinteirinha. Cristo é a resposta para você.
0: Aê! Aê, Fernandinho e Quinteirinha ligados com a gente. Valeu, Rubens. Obrigado pela informação, meu querido. Deus o abençoe grandiosamente no nome do Senhor Jesus. Tem mais participações no grupo? Hã? Quem? Jailson de Jesus e a Geusa mandou mensagem de texto. Geiel, vamos conferir.
5: O Jailson de Jesus colocou boa tarde, a paz do Senhor Jesus a todos. Já estou na escuta.
0: Muito bom, valeu, Jailson. Grande abraço direto da capital Maceió. Geusa também está ligada com a gente.
5: A Geusa colocou: estou na escuta, paz do Senhor para todos.
0: Maravilha, Geusa. Obrigado pelo carinho da audiência e a participação com a gente aqui no programa. Falar, né, Geusa? Tem o pastor Natanael, né? É o pastor da igreja ICPI, eu acho que é assim que pronuncia o nome. ICPI aqui de Delmiro Gouveia, e ele me mandou uma divulgação aqui que vai acontecer em Jatobá. Vamos acompanhar aqui essa divulgação que o pastor Natanael nos pediu aqui para a gente estar trazendo no programa Cristo é Resposta para você. Vamos conferir.
6: 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Prepare sua caravana e venha para este dia de grande adoração e louvor. Realização CAEJ. 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
0: Muito bem, está aí dia 28 de setembro, de segunda a 8, pastor Natanael que está de frente aí com essa divulgação, esse grande evento que vai acontecer, né? Dia 28 será de segunda a 8, 7h30 da noite. Você pode preparar sua caravana de qualquer região. Inclusive, se você tem interesse em ir, fala com nós aqui que a gente vai preparar uma caravana para sair daqui de Delmiro Gouveia também, tá bom? Jatobá, no dia 28 de setembro, de segunda a 8, aqui de Delmiro Gouveia, direto para Jatobá, para essa grande revelação aí, Felipe Rodrigues, né? Muito bom. Vamos acompanhar mais um louvor aqui, Aline Barros. Aline Barros, Autor da Vida? Autor da Vida, Aline Barros. Vamos conferir esse louvor na sequência. Vilma Helena e o quadro Mulheres no Espelho. Vamos acompanhar aqui o louvor Aline Barros, qual eu quero dedicar para minha mãe em Água Branca, para todos que estão ligados na programação em toda a região.

0: Muito bem, de volta com você, programa Cristo é Resposta, 14 horas e 3 minutos, 2 da tarde, mais 3 minutinhos. Vamos fazer o seguinte, vamos lá na capital sergipana. Ó, a informação aqui que me passaram, eu não tive como buscar aqui, o pastor falou ontem para mim, na verdade são 512 gigas, né? 512 gigas, o celular que ele precisa, e repito, gente, não é luxo não, pastor precisa por conta do... os leitores de tela para deficientes visuais, né? Eu utilizo e sei o que é isso, chamado Jechum e chamado TalkBack, né? Que é o que ajuda a gente a utilizar o telefone. E pesa um pouquinho, então por essa razão o pastor precisa dessa questão que ele falou, questão da live lá, para bloquear alguém, para silenciar alguém, enfim. E são ferramentas que são extremamente úteis, né? E o pastor cancelou algumas coisas por conta devido à sua condição financeira. Ele só recebe mil e pouquinho ali, né, devido a um valor que é descontado por conta de um valor que ele teve que fazer um empréstimo até 2031, né? Daqui a 5 anos ainda vai terminar. E a situação é séria, grave. E a Bíblia diz que aquele que pode ajudar, ajude. E quem pode ajudar e não ajuda, a Bíblia diz que comete pecados, né? Muito bom, vamos lá em Aracaju, missionária Vilma Helena conosco, vamos manter contato com a nossa querida missionária Vilma Helena, nesse momento, no programa Cristo é Resposta aqui, a partir de agora, quadro Mulheres no Espelho. Missionária, já está ao vivo comigo? Hã? Não está ao vivo ainda. Vamos tentar manter contato com a nossa missionária Vilma Helena, ela que participa todo domingo com a gente aqui na programação. E nós vamos falar com ela nesse momento aqui no programa Cristo é a Resposta para você. Minha queridíssima missionária Vilma Helena já está ao vivo conosco. Muito boa tarde, a paz do Senhor Jesus, seja bem-vinda a mais um programa Cristo é Resposta, Vilma.
1: Boa tarde, irmão Gilso, Geiel, boa tarde a todos os ouvintes que estão acompanhando a programação. Que a paz do Senhor esteja invadindo cada lar aí representado com o rádio ligado.
0: Amém. Glória a Deus. Missionária Vilma Helena conosco ao vivo, programa Cristo é Resposta para você, direto da capital, sergipana conosco aqui em mais um quadro Mulheres no Espelho. Missionária Vilma, o que é que nós vamos estudar e ouvir na tarde deste domingo, dia 20 de setembro, missionária?
1: Então, hoje o nosso tema vai nos convidar a responder uma pergunta, né? Uhum. A pergunta é, tem certeza disso?
0: Tem certeza disso? Rapaz, vamos ver o que é que a Vilma tem. A senhora tirou esse tema da Bíblia Sagrada? Tem certeza disso? Será que está na Bíblia algum respaldo para a Vilma falar sobre isso? Você tem certeza disso ou não? Tem certeza disso? É o tema do estúdio no quadro Mulheres no Espelho. Nessa tarde de domingo, nós vamos agora conferir aqui na nossa programação com ela, professora e missionária Vilma Helena, que vai ficar à vontade a partir de agora no quadro Mulheres no Espelho. Vilma, por favor.
1: Muito bem. Então, vamos lá. Para a gente pensar nessa pergunta, eu quero ler um texto que se encontra no Evangelho de Mateus, e aí, não que exatamente esteja escrito a frase, né, como eu estou... utilizando, tem certeza disso, mas é baseado num texto que nós vamos ler, irmão Gilson, a gente avaliar se nós temos certeza de que a gente quer isso que está escrito aqui na Bíblia. Uhum. Então, no caso aqui, no Evangelho de Mateus, quando o Senhor Jesus está aqui, né, no Sermão do Monte, tem algumas coisas, algumas práticas que ele ensina, né, para os discípulos. Uhum. E uma delas, no capítulo 6... É a questão da oração. É um texto onde Jesus, ele ensina, a gente até chama de a oração dominical, né? Uhum. Ele começa a partir do verso 5, primeiramente, falando como que se deve orar, que quando a gente orar, a gente não deve agir como hipócritas, né? Que orar alto no meio das praças para poder chamar atenção para si, né? Para ser admirado, reconhecido. Aí ele fala, né, quando vocês fazem assim, vocês já receberam a recompensa. E aí pensa assim, o Senhor recompensa a pessoa hipócrita e tal. Não, o que ele está dizendo, né? Quando vocês se comportam assim, aí vocês estão pedindo alguma coisa para que Deus abençoe e tudo, mas vocês estão fazendo baseado no ego de vocês, no orgulho, porque vocês oram alto e fazem aquelas orações bonitas para as pessoas olharem para vocês e os admirarem, né? e reconhecer que vocês têm conhecimento, ou achar que vocês são santos, são pessoas de oração, né? Então, quando vocês fazem isso, vocês já receberam a sua recompensa, porque na verdade a recompensa maior para esse tipo de pessoa não é nem o que Deus vai fazer, mas é a satisfação do orgulho dele, né? É de ser admirado, das pessoas estar olhando para ele. Então, eu falo, o que vocês, na verdade, lá no fundo do coração, o que vocês querem, vocês já receberam. Porque muitas vezes as pessoas olham mesmo e falam, poxa, como o irmão Gilson ora bonito. E se o irmão é um irmão orgulhoso, o que vai acontecer? Aquilo já satisfez. Né? Quando se eu vou pregar, e aí eu falo, se acontece, escolho umas palavras mais diferenciadas para mostrar que eu prego, que eu tenho conhecimento, que eu tenho, né, que o poder de Deus se manifesta na minha vida. Se eu estou fazendo aquilo pela minha vaidade, aí as pessoas vão me admirar. A minha recompensa já foi, porque minha vaidade já foi satisfeita. É isso que o senhor estava dizendo. Então ele diz, quando vocês orarem, vocês sejam discretos, né? Vocês não vão querer orar alto no meio das praças para chamar atenção, né? É, quando vocês orarem, pelo contrário, né? Entra ali na intimidade, no quarto, você e Deus, não precisa fazer para as pessoas saberem, porque eu sou uma mulher de oração, eu sou um homem de oração. Assim também como ele diz, né? Que você não precisa ficar usando de vãs repetições, falando aquelas mesmas coisas, como se fosse um mantra, e enrolando na oração. Essas são alguma coisa que você poderia, de maneira simples, né, falar com Deus. Aí você enfeita tanto, como às vezes a pessoa vai, né, vamos orar aqui, né, irmão Gilson, olha aqui, ore aqui pela refeição.
0: Meu
1: Aí o irmão
0: Deus,
1: Gilson olha aquelas palavras.
0: em cuja presença estamos, na sua presença. É um tal de num cuja presença estamos, né?
1: É aquela coisa, né, que até a cuja presença estamos, aquela coisa que até muda o tom de voz, né, a
0: Isso.
1: entonação, dá aquela temperadinha na garganta. Agora eu vou orar, né?
0: Deixe isso para
1: Atenção,
0: os
1: atenção.
0: radialistas.
1: Atenção, atenção, que agora eu vou orar, né? Calem-se todos e ouçam. A pessoa então faz um negócio, aquela coisa toda para chamar atenção, e aí começa repetindo e repetindo, e uma coisa que você poderia fazer em 5 minutos, você faz em 20, mas não é porque é 20 minutos, porque o Espírito Santo se manifestou ali e a coisa foi envolvendo. Não, é porque você fica ali com repetição, com enrolação, e isso não agrada a Deus. Então Deus vem aqui, o Senhor Jesus, ele vem nos ensinando, e é importante para nós, como seres humanos, pecadores, aprender a orar, né? E não é quando a gente fala aprender a orar que os ouvintes compreendam bem, porque às vezes tem gente que fala assim, não, eu não oro em público, não, porque eu não sei orar, mas justamente porque pensa, eu não sei falar aquelas palavras bonitas que o irmão fulano fala, que o diácono tal fala, e não é esse o aprender a orar, né? O aprender é aprender a orar, a oração correta é a oração humilde, a oração sincera, né? Sem pretensões carnais, orgulhosas, essa oração, e a oração com fé. Você chega diante de Deus, crê que Ele está te ouvindo, que Ele é galardoador daqueles que o buscam, e pronto. Né? Né? Ah, eu não sei orar, porque eu mal tenho estudo, não sei palavras bonitas. Não, não é isso que Jesus ensinou. O que Jesus ensina mais com relação à oração está muito mais ligado ao nosso interior, ao que tem dentro de nós, do que o que a gente sabe ou não falar. Né? Às vezes uma oração pensando assim no sentido de vocabulário, às vezes uma oração de uma pessoa que tem poucas riquezas de vocabulário, né? Que não teve oportunidade de conhecer muito a língua portuguesa, mas às vezes é uma oração muito mais agradável ao coração de Deus do que aquela oração toda eloquente, cheia de palavras, cheia de cujos e cujas, né, irmão Jesus? Então, cheia de palavra difícil. Muitas vezes a oração mais simples daquela pessoa que se julga iletrada, despreparada, muitas vezes chega ao coração de Deus de maneira muito mais agradável do que uma oração cheia de repetição e cheia de palavras bonitas, né? Mas aí então a gente vê que Jesus Cristo, ele vem ensinando, ele fala, não vos assemelheis a eles, né? A esses fariseus que oram alto na praça e tal, né? Mas é porque Deus sabe o que você tem, a sua necessidade, conhece o seu coração. Então seja uma pessoa, faça uma oração com sinceridade, com coração humilde. Isso tudo ele vem falando, vem ensinando. Aí quando chega no verso 9, de Mateus capítulo 6, aí entra aquela parte em que é uma oração que, inclusive, até hoje a gente utiliza dela, né? Tem muita gente que fala, ah, vou orar o Pai Nosso, né? Os católicos dizem, vou rezar o Pai Nosso, o protestante, né, o evangélico diz, orar o Pai Nosso, mas enfim, é essa o Pai Nosso é esse aqui, né? E aí Jesus Cristo, ele veio e ele ensinou, falou, quando vocês orareis assim. Aí veja bem, uma outra coisa, antes da gente ler, não é que ele estava dizendo para a gente orar repetindo exatamente a palavra. O que Jesus Cristo nos ensinou aqui, ele fala, quando vocês orar, vocês vão orar assim. É como se ele dissesse, ó, Pai nosso que estás no céu, santificado seja o teu nome. Entra na presença de Deus, primeiramente, reconhecendo a grandeza dele, reconhecendo que ele é Deus, reconhecendo o poder do nome dele, a santidade do nome dele. Tá entendendo? Não é que a gente tem que repetir exatamente. Ele
0: Ó, a
1: estava como que,
0: oração,
1: vamos
0: não.
1: dizer assim, ele estava como que dando um esboço, colocando uns pontos, né? Como se fosse, não é isso aqui exatamente que você tem que falar, mas o conteúdo em si, no geral, é esse. Então, se você vai entrar na presença de Deus para pedir uma provisão, por exemplo, então você primeiro entra na presença dele, não vai só, chega diante de Deus e Deus, me dá isso aqui que eu estou precisando. Não. Você entra na presença de Deus, reconhece que ele é Senhor. Então, vamos lá, o texto diz. A partir do verso 9, portanto vós orareis assim: Pai nosso que estás nos céus, santificado seja o teu nome, venha o teu reino, faça-se a sua vontade, assim na terra como no céu. O pão nosso de cada dia dá-nos hoje, perdoa-nos as nossas dívidas, assim como nós temos perdoado ou perdoamos aos nossos devedores, e não nos deixes cair em tentação, mas livra-nos do mal, pois teu é o reino, o poder e a glória para sempre. Amém. Então Jesus Cristo, ele mostra os pontos aqui. Você vai entrar na presença de Deus para fazer um pedido, pedir uma provisão. Então, primeiro, você chega diante de Deus reconhecendo que ele é Deus, que o nome dele é santo, né? Depois, você peça para ele, né, aquilo que você realmente necessita. O pão nosso de cada dia dá-nos hoje. Eu preciso da minha provisão. E entra naquilo que a gente aprende, de que a gente não deve andar ansioso por coisa alguma pelo dia de amanhã, mas, né, mais para frente, Jesus Cristo vai dizer isso, né, no verso, a partir do verso 30. Então ele está ensinando isso. O pão nosso de cada dia, ou seja, seja humilde diante de Deus, fique contente, demonstre fé. Senhor, se o Senhor me sustentar dia após dia, basta. Eu não preciso, eu não me preocupo com amanhã, com depois, com o ano que vem. O pão nosso de cada dia dá-nos hoje. Busque diante do Senhor aquilo que você realmente necessita. Não por vaidade ou por egoísmo. Se você come com a sua família meio quilo de arroz, por que que você precisa estar pedindo, Senhor, manda para mim 30 quilos de arroz para que eu deixe no meu armário cheio, guardado? Não, não preciso. Porque eu comi hoje, ele sabe que eu vou precisar comer amanhã. Então, o pão nosso de cada dia dá-nos hoje. Ou seja, Senhor, eu creio no Senhor para me manter viva hoje, para me sustentar hoje. Está aqui meu dia, eu entrego nas tuas mãos, confio na sua provisão. Então, Jesus está nos ensinando como nos relacionar com Deus baseado na fé e na oração, né? Depois ele vem, aí, quando ele chega aqui no verso 12, é o que eu quero que a gente responda essa pergunta. Eu li aqui, né, o contexto da oração, mas aí ele vem e ele diz assim: perdoa-nos as nossas dívidas, assim como nós perdoamos, ou como nós temos perdoado aos nossos devedores. Então, perdoe os nossos erros, perdoe os nossos pecados. Perdoe as nossas falhas com o Senhor, né? A dívida que temos com o Senhor. Perdoe as falhas que temos com o Senhor, os pecados que cometemos, do mesmo jeito que nós perdoamos os nossos devedores. Perdoa-nos, ele diz, assim como, né? Então, do mesmo jeito ou da mesma maneira que nós temos perdoado aqueles que nos devem. aqueles que nos ofendem, aquele que peca contra nós. E aí eu pergunto, quantos de nós fazemos essa oração? Né? Eu já orei essa oração do Pai Nosso muitas vezes. E muitas vezes, quando eu vou começar a minha oração, às vezes até repito aqui do jeito que Jesus fala, eu começo orando, Pai Nosso que está no céu, santificado seja o teu nome, Senhor. E aí vou orando. Então, quantas vezes a gente já não se uniu numa reunião da igreja, né? Uhum. E eu acredito que o irmão Gilson já teve essa experiência.
0: Sim.
1: Vamos orar aqui. E aí, ora junto o Pai Nosso.
0: Uhum.
1: Vamos orar a oração do Pai Nosso, né? Os protestantes gostam muito de dizer, vamos orar juntos a oração que Cristo nos ensinou,
0: isso,
1: né? É, fala até bonito assim, a oração que Cristo nos ensinou. E aí, vamos, Pai, quando fala isso, todo mundo já sabe.
0: Uhum.
1: Né? Aí vai, Pai Nosso que está no céu e tal. E muitas vezes a gente diz, não, mas Jesus me ensinou, como eu mesmo já disse aqui agora. Não é uma reza, não é para a gente ficar repetindo, não é um mantra e tal. Mas, irmão, queridos ouvintes, muitas vezes nós fazemos essa oração ou repetimos essa oração de uma maneira meio que mecânica.
0: Sim.
1: A gente fala algumas coisas para Deus, às vezes de maneira mecânica, porque a gente aprendeu, né? Como, por exemplo, tem muitas pessoas que estudaram hoje, não mais, está difícil. Mas muitas pessoas que estudaram no nosso tempo, os 40 ou 50 a mais aí, né? Os que estão no meu grupo, que sabe que a gente ia para a escola apresentar nossos trabalhinhos, né? Muitas vezes a gente decorava a fichinha, a fala, né? Então, fazemos uhum. um trabalho em grupo, aí Vilma Helena vai falar tal parte. Aí eu pegava e escrevia a minha parte num papelzinho e decorava aquilo. E às vezes eu ia lá e apresentava o trabalho para o professor, né? Tal, porque Alagoas, assim, o trabalho de geografia. Tem tantos habitantes e não sei o quê, estou apresentando.
0: Uhum.
1: Se o professor fizesse uma pergunta diferente do que eu falei ali, ele fizesse uma pergunta dentro daquele conteúdo, viu? Mas você acabou de dizer assim, e fizesse uma pergunta naquilo, eu falava, eu não sei, professor, porque eu decorei aquele papel que me deram, eu não estudei sobre o assunto, eu decorei o papel.
0: Uhum.
1: Aí tem eu, o grupo é Vilma, Gilson e
0: Geiel.
1: Então, um pedacinho do Geiel, coloquei o Geiel no 50 mais aí, né? 40 mais. Aí, vamos lá, aí tá lá o grupo. Vilma, primeiro é Vilma, depois Gilson, por último Geiel. Aí tá lá o grupo para falar. Aí, por exemplo, a Vilma, que era a primeira, faltou. Aí na hora de apresentar o trabalho, não, tá tudo pronto o trabalho, vamos apresentar o trabalho. Mas a Vilma deu uma dor de barriga, ela ficou doente, não pôde vir na apresentação do trabalho. Aí a professora fala alguma coisa, pergunta para o Gilson vai dizer, professor, eu não sei disso não, porque isso era a fala da Vilma. Poxa, mas você não estudou o assunto para apresentar o trabalho? É, mas essa parte aí, quem sabe é a Vilma. Aí pronto, aí vem, não é assim?
0: É.
1: Aí vamos supor, aí a professora fala alguma coisa, pergunta para o Gilson vai dizer, professor, eu não sei disso não, porque isso era a fala da Vilma. Poxa, mas você não estudou o assunto para apresentar o trabalho? É, mas essa parte aí, quem sabe, é a Vilma.

0: Aí o Jeiel já não sabe de onde começar, porque ele tinha guardado dele, que ele tinha que começar a partir da palavra Lagoas do Gilson. Agora ele já se perdeu, porque o Gilson não falou Lagoas. Ou seja, isso também acontecia com a tabuada, né? A pessoa não sabia fazer um cálculo, mas perguntasse, vamos lá, quanto que é 3 vezes 1? Então, eu sabia, 3 vezes 1, 3, 3 vezes 2, 6, 3 vezes 3, 9, 3 vezes 4, 12, 3 vezes 5, 15, aí eu sabia. Aí vem o professor e pergunta, 3 vezes 2? Então, 3 vezes 1, 3, 3 vezes 2, 6, 3 vezes 8. Hoje, professor, peraí, calma, calma, eu estava no 3 ainda. Ele não aprendeu, ele decorou aquilo como se fosse uma música, né? Tem que ir 3 vezes 1, vezes 2, vezes 3, vezes 4. Se pular do 3 para o 8, ele não
1: Não
0: sabe.
1: sabe.
0: Então ele não aprendeu a tabuada do 3. Tá entendendo? E muitas vezes nós fazemos isso na nossa oração. Vamos orar a oração que Jesus, né, nos ensinou. Aí a gente já começa, de olho fechado, não precisa ler na Bíblia. Pai nosso que está no céu, santificado seja o teu nome, venha o teu reino, seja feita a tua vontade, assim na terra como no céu. A gente sabe. Mas muitas vezes, se pedir para a gente explicar o que nós estamos falando, a gente nem sabe, nem percebeu. E aí no verso 12, Jesus diz assim: vocês vão orar assim, ó. Quando vocês forem pedir perdão pelos pecados de vocês diante de Deus, você peça para o Senhor assim: perdoa-nos as nossas dívidas, assim como nós temos perdoado aos nossos devedores. Aí a gente vai lá e pede para Jesus. Senhor, perdoa as nossas dívidas, perdoa os meus pecados, assim como eu tenho perdoado os que têm me ofendido, os que têm pecado contra mim. Aí vem a pergunta: tem certeza disso? Você realmente quer que Jesus Cristo, que Deus, te trate do mesmo jeito que você está tratando o seu próximo? Você está seguro? De que Jesus, você tem certeza de que se Jesus te tratar do jeito, quando você pecar, Jesus te tratar do jeito que você trata quem peca contra você, você acha que vai dar bom para você? Como diz o jovem, né? Vai dar bom ou vai dar ruim? Acha que vai dar bom para você?
1: Você acha? Tem certeza
0: Se
1: disso?
0: Jesus. Tem certeza disso? Perdoa as minhas dívidas, meus pecados, assim como eu tenho perdoado aquele que tem pecado contra mim, aquele que tem me ofendido.
1: Meu
0: Você tem
1: Deus.
0: certeza disso? Que quer que Jesus te trate do jeito que você trata as pessoas que têm falhado com você?
1: Boa reflexão.
0: Você tem certeza disso? Que você quer que Jesus te trate do mesmo jeito que você tem tratado seu marido, mulher, quando ele erra com você? Ou vice-versa, mulher, homem, você tem certeza que você quer que Jesus te trate do jeito que você trata sua esposa? Com o mesmo amor, a mesma paciência, a mesma fala tranquila, respeitosa que você trata sua esposa quando ela faz alguma coisa que te desagrada? Que ele seja, te perdoe do mesmo jeitinho que você perdoa ela? Porque a Bíblia diz que Deus, por ele perdoa o nosso pecado, ele já nem se lembra mais, ele esquece, lança para lá no mar do esquecimento, Isaías disse. Aí, essa é a maneira do Senhor perdoar. A maneira de Jesus perdoar é apagar todas as nossas transgressões, é nos purificar de toda a nossa maldade, toda a nossa iniquidade. E nos trazer para junto dele, e nos chamar de filho, e nos levar para habitar na eternidade com ele. Porque ele perdoa. Quando ele perdoa mesmo. Ele perdoa de verdade. Mas aí, por que que Jesus Cristo ensinou? Oh, Jesus, por que que o senhor colocou essa palavra na oração? Aí o senhor prejudicou a gente, porque agora a gente ora um negócio desse, a gente vai falar para Deus: perdoa as minhas dívidas, meus pecados, assim como eu tenho perdoado os que pecam contra mim. Se o senhor for me tratar do jeito que eu trato meu próximo, eu tô enrolado. Mas isso não foi uma coisa que Jesus colocou assim, aleatoriamente. Ah, o Jesus não prestou atenção. Talvez as pessoas podem dizer, né? Ah, Jesus falou isso, mas porque ele perdoava mesmo. Ele mostrou a oração dele porque ele realmente perdoava os pecadores de tudo. Agora, ele era Jesus. Jesus é Deus. Com a gente é diferente, né? Então, Jesus orou como se fosse ele. Não. Jesus Cristo, ele vem depois no verso 14.

0: 14, ele termina a oração dizendo assim: Porque se perdoardes os homens as suas ofensas, também vosso Pai Celeste vos perdoará. Se, porém, né, mas, entretanto, todavia, do contrário, se vocês não perdoardes aos homens as suas ofensas, tampouco o vosso Pai vos perdoará as vossas ofensas.
1: Glória a Deus. Ô, missionária, alguém pode colocar aquela desculpinha de sempre que as pessoas colocam, como a irmã falou há pouco? Ah, mas é porque Jesus disse isso, porque Jesus perdoava de fato. Nós não tem condição de perdoar porque somos humanos. Mas se Jesus está nos ensinando isso, é porque ele sabe que é possível que eu tenha condições de perdoar, não é?
0: Exatamente, porque lá em João, no Evangelho de João, capítulo 15, Jesus Cristo mostra isso para gente. Ele deixa claro, eu sei muito bem disso, que sem mim vocês não podem fazer nada. Jesus
1: Isso.
0: tem consciência, ele sabe da nossa estrutura, irmão Gilson, que nós somos frágil, que nós somos falho, ele sabe disso. Mas aí ele diz: Eu sou a videira e vocês são os ramos. Vocês precisam estar o quê? Ligados em mim.
1: Isso.
0: Vocês precisam estar unidos comigo, dependendo de mim. Ou seja, né, a videira ela é que transmite a vida, que transmite os nutrientes, tudo o que o ramo precisa para produzir os frutos. Esse fruto de perdoar, esse fruto de amar o próximo, tudo isso vem realmente, nós não temos a capacidade em nós, mas para isso Jesus Cristo disse que ele nos daria o Espírito Santo dele, porque o Espírito Santo ia nos ajudar, nos fortalecer, nos ensinar todas as coisas. E aí ele diz: E vocês precisam estar ligados em mim, porque do mesmo jeito que o ramo não tem vida fora da videira, quando a gente vai lá quebra o galinho, né? Quebrei o galho da árvore, a árvore continua lá viva, mas o galho ele vai secar.
1: Isso.
0: E aí conosco Jesus Cristo disse isso. Ele sabe muito bem. Ele disse: Sem mim nada podeis fazer.
1: Glória a Deus.
0: Mas nós não temos a desculpa de dizer que não dá para fazer, porque ele ensinou como a gente conseguir fazer. A gente está ligado nele, né? É só a gente se unir com ele, é dele que vem a força, é dele que vem a capacitação para a gente fazer isso. E a gente sabe que o Senhor Deus, ele não colocou nenhum mandamento, nenhuma ordem na Bíblia, a não ser a questão da lei, porque a lei, ele queria realmente que nós entendêssemos que é impossível que a gente consiga se salvar pelas nossas próprias obras, pelos nossos próprios méritos. Aí ele colocou a lei para a gente ver que nós somos pecadores e precisamos da graça do Senhor para poder sermos salvos. Mas os mandamentos, Jesus Cristo não nos orientou a fazer nada que ele sabe que a gente não dá conta. Tanto é, principalmente porque ele mesmo veio no nosso lugar, ele já veio sabendo. Por eles não conseguem, precisam de mim. E quando ele veio, experimentou tudo, ele veio justamente para passar pelo que nós passamos e saber que realmente sem a graça, sem a misericórdia dele na nossa vida, não tem como. Ele veio no corpo de homem e ele precisou muitas vezes orar ao Pai, orar ao Senhor para poder ajudá-lo. Senhor, se for possível, tira de mim esse cálice, né? Porque não está fácil, não está brincadeira. Ele viu que num corpo de carne precisa realmente da misericórdia dele, da misericórdia do Pai, não é verdade? Muito bem. Aí ele vem e diz assim, então: Porque se perdoardes aos homens as suas ofensas, também vosso Pai Celeste vos perdoará. Mas se não perdoardes aos homens as suas ofensas, tampouco vosso Pai vos perdoará as vossas ofensas. Então Jesus Cristo diz isso aqui, ele diz: olha, vocês vão orar sim, aí diga para o Senhor, peça perdão a Deus e peça para Deus perdoar vocês do mesmo jeito que vocês estão perdoando o próximo. Aí é tão interessante isso, irmão Gilson e ouvintes, que ele está mostrando para a gente. Quando ele diz assim, perdoa as nossas dívidas, assim como nós perdoamos nossos devedores, ele está querendo fazer, mostrando para a gente que a gente precisa perdoar. Ele diz: se vocês perdoam, vocês vão chegar diante de Deus e falar: Senhor, me perdoa, assim como eu tenho perdoado o Gilson. Senhor, olha, me perdoa. Eu e o Gilson, a gente se desentendeu e tal, e acabou. O Gilson me ofendeu primeiro, mas eu também acabei entrando na carne, passei dos limites e tudo. E aí, mas eu perdoei o Gilson pelo que ele fez, mas eu preciso que o Senhor me perdoe, porque eu pequei contra o Senhor da maneira que eu tratei o Gilson. Eu já perdoei ele pelo que fez. Me perdoa, Senhor. Assim, do mesmo jeito que eu perdoei o Gilson, me perdoa. Tá entendendo? Aí ele vem depois e diz: porque se vocês não perdoarem, essa oração não é uma pegadinha, não é uma armadilha de Jesus, não, porque depois Jesus vem e explica. Ele diz: sabe por que que eu estou dizendo assim? Vocês têm que chegar diante de Deus mostrando para Deus que vocês estão perdoando os outros. Mostrando para Deus que vocês perdoam quem ofende a vocês. Aí ele vem: por quê? Esse porquê é uma conjunção explicativa, né, que dá continuidade no contexto aqui. Aí ele diz: ore assim, perdoa as nossas dívidas, assim como nós temos perdoado, Pai. Mostra para o Senhor que vocês estão perdoando. Chegue diante de Deus realmente com um coração perdoador. Por que isso? Porque se vocês não perdoardes as ofensas dos outros contra você, muito menos Deus vai perdoar vocês. Tão pouco Deus vai perdoar vocês. Então é necessário, quando vocês chegar diante de Deus, tá sendo claro? Tô
1: Sim,
0: conseguindo
1: perfeito.
0: me fazer entender?
1: Perfeito.
0: O que Jesus Cristo diz no verso 12, depois ele explica no 14 e 15. Ele está explicando, falando, é como, deixa eu parafrasear assim, é como se eu chegasse, se Jesus dissesse assim para a gente: nem adianta você chegar diante do Pai para pedir perdão se você já não tiver perdoado, já não tiver resolvido no seu coração a ofensa dos outros.
1: O missionário tem até, eu não sei se é o
0: Às vezes
1: mesmo
0: a gente.
1: trecho. Eu não sei se é o mesmo trecho, mas tem aquela questão da palavra. Não sei se foi o próprio Jesus que disse que se a gente for entregar uma oferta no pé do altar e a gente lembrar que tem algo, alguma dívida com alguém, volte, se reconcilie e depois venha e entregue a sua oferta, né?
0: Isso é um excelente exemplo. Eu estou dizendo que Gilson e eu, a gente faz uma dupla. Veja bem, esse versículo, ele é importantíssimo, porque mostra que não adianta você chegar diante de Deus, né, para levar a sua oferta, ou seja, para a sua comunhão com Ele e tudo, com falta de perdão no coração. Nem vai. Nem vai, porque Ele não vai receber. Nem, não adianta, nem arrisque. Então, por isso que Jesus Cristo. Aí ele diz, né? Você primeiro acerta o seu problema com a pessoa e depois vem. E aí você pode chegar. Eu fui lá, eu lembrei. Eu vou para o culto hoje. Hoje é ceia na minha igreja. De fato é. Hoje é ceia. Eu vou para a igreja, quero adorar o Senhor. Aí vou participar da mesa do Senhor e tudo. Mas eu e o Gilson, a gente brigou. Eu não estou falando com o Gilson, o negócio está complicado. Aí eu vou lá oferecer o meu louvor, a minha adoração ao Senhor. Quando fala de oferta, as pessoas pensam só em dinheiro, né? De pôr dinheiro no gasofilácio. Não é isso, não. Eu vou lá ofertar o meu culto ao Senhor, a minha adoração ao Senhor.
1: Sim.
0: Vou lá celebrar o meu Jesus. Aí eu chego, né? Eu me lembro. Eu estou indo para o culto hoje. Aí eu me lembro que segunda-feira o Gilson e eu brigamos. Imediatamente, antes de ir para a oferta, eu tenho que pelo menos mandar um zap. Tá longe, irmão Gilson. Ô, meu irmão, eu passei dos limites aquele dia e tal, aquelas coisas que eu te falei. Ó, me perdoe, meu irmão. E acertar de verdade. Eu também fiquei ofendido com você, mas eu te perdoo. Vamos apagar isso aqui, no nome de Jesus. Vamos orar? Pronto. Posso te ligar? Fazer uma ligação, a gente orar junto? Pronto. Você me perdoa, meu irmão? Perdoa, viu? Tá? Então tá certo. Tá tudo em paz entre nós, irmão? Amém. Glória a Deus. Aí eu vou. Hoje à noite vou lá oferecer a minha oferta para o Senhor, né? Ou seja, eu estou falando aqui da igreja um exemplo, mas eu vou oferecer a minha oferta ao Senhor, pode ser qualquer outra coisa. E aí eu vou chegar diante de Deus, eu vou chegar diante de Deus. E aí eu posso chegar e falar: Senhor, porque eu pequei contra o Gilson, eu criei um problema, uma confusão para lá, eu já resolvi com o Gilson. Mas quando eu pequei contra o Gilson, o sentimento ruim que eu tive no coração e tudo, também eu pequei contra o Senhor. Aí é diferente. Eu vou chegar diante de Deus e vou poder dizer: Senhor, acabei de me acertar com o Gilson, olhei, eu venho. Senhor, perdoa o meu pecado. Olha, eu briguei, aquelas palavras horríveis que saíram da minha boca no momento lá do nervoso. Perdoa o meu pecado, assim como eu já perdoei o Gilson que me ofendeu. Tá entendendo? Aí o Senhor, Sim, viu? Muito bem. Se perdoou, ele diz, porque se perdoardes aos homens as suas ofensas, também vosso Pai Celeste vos perdoará. Se, porém, não perdoardes aos homens, tampouco o vosso Pai vos perdoará as vossas ofensas. Então Jesus Cristo diz, quando você chegar diante de Deus, diga ao Senhor, perdoa os meus pecados, as minhas dívidas, assim como eu tenho perdoado aqueles que têm me ofendido. Aí vem a pergunta para nós, tem certeza disso? Quando você chega diante de Deus para fazer essa oração, você está chegando realmente usando como exemplo a sua própria vida, perdoa-me, Senhor, porque eu tenho perdoado os que têm me ofendido. Ou você quer, ou peraí, ou nós queremos, né? Deixa eu tirar esse você, parece que eu estou apontando o dedo. Ou será que nós queremos receber o perdão de Deus? A gente quer entrar no céu, a gente quer ser chamado de filho de Deus, a gente quer poder chegar para Jesus, para Deus e chamar ele de Abba Pai, Paizinho querido. A gente quer receber as bênçãos do Senhor, né? Bondade, misericórdia, certamente me seguirão. Eu sou filha de Deus, eu sou herdeira de Deus, co-herdeira com Cristo. Olha que coisa linda. Tudo isso porque Deus, ele me perdoou. Quando eu ainda estava morta, nos meus delitos e nos meus pecados, o Senhor me perdoou. Tá, eu quero tudo isso para mim. Mas tem aqui uma condição. Se, porém, não perdoardes aos homens, o vosso Pai Celeste também não perdoará as vossas
1: Não,
0: ofensas.
1: perdoará. Você falou uma coisa agora, Vilma, que me chamou a atenção e eu lembrei daquela história bíblica que fala do servo e do conservo, né? Alguém que tinha uma dívida com o seu senhor e o seu senhor foi e perdoou, teve misericórdia do servo e o servo saiu todo e todo, né? Se achando, o meu senhor me perdoou e tal. Mas tinha um conservo que devia uma dívida a ele. E quando ele chegou, no meio do caminho, ou sei lá onde foi, ele encontrou o conservo e ele queria que o conservo pagasse a ele a força. E o conservo pediu perdão e ele não perdoou. Essa história está no seu, na, tá, tá, tá no seu tema aí para falar sobre isso também, não?
0: Sim, que é a parábola do servo incompassivo,
1: Isso, do
0: né?
1: servo,
0: Que ele,
1: exatamente.
0: ou tem alguns que falam o credor incompassivo e tal, mas na minha Bíblia está a parábola do servo incompassivo, que é justamente quando Jesus, quando ele chega diante de Deus, que é aquele momento de se prestar conta, né, ao rei daquilo que você devia.
1: Sim.
0: Para, vamos dizer assim, para o governo, né? Como se hoje
1: Isso.
0: a gente tem o ano que a gente tem que prestar conta, né? Tudo que
1: Isso.
0: eu recebi, que entrou na minha conta o ano todo, minha conta bichinha, nem né? Imposto de renda paga, que entra tão pouco. Mas aí veja. Mas aí veja bem, mas tem um momento, é mês de abril, né? Que a gente tem que prestar as contas ao governo, né?
1: Isso.
0: Aí. Veja bem, chegou aquele momento de prestar as contas ao governo, né? Eu estou só usando aqui um exemplo para a gente entender. E ele não tinha condição. A confusão dele estava grande, porque ele devia muito dinheiro.
1: Muito.
0: E a gente, estudando esse texto aí, a gente entende que ele, nem se ele trabalhasse por mais de 100 anos, ele conseguiria pagar.
1: Ixi, estava ruim.
0: Uma vida toda, aqui mais de 100 anos, muito mais, ele não conseguiria pagar essa dívida. Vamos dizer assim, era uma dívida impagável. Não tinha como pagar. E isso se compara com a dívida que nós tínhamos com Deus. É uma
1: Isso.
0: dívida impagável,
1: Perfeito.
0: né? A dívida do nosso pecado é impagável. E aí, nesse texto, é justamente isso que o Senhor quis mostrar com essa parábola. Aí ele foi diante do rei, que podia condená-lo, que podia mandar prendê-lo, matá-lo, né? Porque ele realmente estava devendo. O rei foi lá, o Senhor dele, perdão, teve misericórdia, olhou para ele e falou: Olha. Você nunca, Senhor, tem misericórdia de mim, porque um dia eu vou te pagar. O Senhor olhou e falou: Você nunca vai conseguir me pagar. É impossível, isso que você está me devendo, sua dívida está alta demais. Não tem possibilidade nenhuma de me pagar. Então, está perdoado. Deixa, está perdoado sua dívida, esquece, vá-se embora. Só que a dívida dele era impagável. A do outro. Quando ele sai da presença do Senhor dele, e outros servos tinham visto e ficado admirado com a bondade do Senhor de perdoar aquela dívida, quando esperavam que o homem ia ser condenado, né, ia ser preso, ele e a família, e aí os outros ficam admirados de ver aquela atitude, porque quando ele vai saindo e encontra um outro, ele pega o outro pela beca e diz, né, sacode, fala, paga minha dívida. paga minha dívida, seu pilantra e tudo, e cobra do homem. E aí o outro faz a mesma petição, falando, por favor, tenha misericórdia de mim, me dá mais um tempo que eu vou pagar. Agora, esse outro certamente poderia demorar muito para pagar a dívida, mas não era uma dívida impagável. Esse outro aí tinha jeito de resolver, mas aí ele foi, mandou jogar o camarada na prisão. E aí, quem tinha ficado maravilhado com a bondade do Senhor, lógico, né? Quando viu o comportamento dele, falou: o quê? Esse homem recebeu o perdão de uma dívida impagável e agora ele tem coragem, ele é tão mesquinho de fazer isso com o outro. Aí foram e contaram para o Senhor, né? E aí, o que que aconteceu? Ele foi punido pelo Senhor dele. Ele
1: Olha aí.
0: fala: servo miserável, incompassivo, como que você, eu te perdoei uma dívida tamanha, uma dívida impagável. Aí você encontra o outro ali que deve muito menos, que nem se compara o valor da dívida dele, e você não conseguiu ter a compaixão que eu tive de você, você não pôde oferecer para ele.
1: Olha só.
0: Do mesmo jeito que eu te perdoei, você não pode perdoar o outro. Falou: pois então agora aí entra aqui o que o verso 15 diz, né? Se porém não perdoardes aos homens nas suas ofensas, tampouco vosso Pai vos perdoará as vossas ofensas.
1: Olha aí.
0: Aí o Senhor disse para ele: falou, você não pode perdoar o outro, não? Então também não vou perdoar a sua, não. Volto. Volta aqui. Pode mandar prender ele e lançar ele lá para os verdugos e tudo. E pronto. E ele se deu mal.
1: Se deu mal.
0: Por quê? Porque justamente Deus quer que a gente perdoe, que a gente reconheça que todos nós, irmãos Gilson, somos sujeitos suscetíveis a cometer erros. Não existe um ser humano na Terra que não cometa erros, que não ofenda o seu próximo, que não erre com o seu próximo, seja numa palavra, numa atitude. Erra. Às vezes uma traição, a pessoa confiou em você, você deixa escapar uma coisa que ela compartilhou com você. Pô, meu Deus, me perdoa, meu amigo, eu não pensei, eu comentei só com minha mãe, não sabia que minha mãe ia comentar com todo o grupo da terceira idade no, em Delmiro Gouveia, agora está todo mundo sabendo. Né, você a gente magoa as pessoas todos os dias, infelizmente, a gente está, às vezes até inconscientemente, uma palavra que a gente não pensou direitinho para falar, ou uma atitude, ou às vezes a pessoa falou comigo, eu não dei muita atenção e passei direto, sei lá, estava pensando em outra coisa, aquela pessoa se ofendeu, não foi a minha intenção, mas eu pequei contrário, porque eu a ofendi. E aí eu preciso ir lá, falar, olha, por isso que diz, se você souber que alguém tem alguma coisa contra você, não é você tem contra ela, alguém tem alguma coisa contra você, vai até ela, peça perdão. Ajeita as coisas para depois você vir diante de Deus. Né? Então, ah, eu descobri que você está ofendido comigo, eu não fiz nada para te ofender, eu nem sabia, mas você está ofendido, me perdoe. Não, você falou isso, não, não foi isso que eu falei. Foram te contar um negócio diferente, mas quando chegou para você, né, o conhecimento de que eu falei daquela maneira que te disseram, você ficou ofendido comigo. Então, eu não fiz, mas mesmo assim eu quero te pedir perdão. Por quê? Porque o perdão, o perdoar, isso traz cura. Acertar as coisas traz cura, né? A Bíblia diz que a palavra mansa, né, traz brandura, acalma o furor. Então, eu achei que Gilson falou mal de mim. O Gilson nem falou. Alguém veio fazer uma fofoca, uma maldade. Levantou uma calúnia contra o Gilson. Só que até que se prove o contrário, eu estou achando que o Gilson realmente fez. E aí eu já tenho um monte de sentimento ruim no meu coração. Aí então Gilson descobre e fala: eu não falei isso, mas eu vou lá acertar com a Vilma, porque ela está machucada, está ofendida comigo, achando que eu falei. Chega, Vilma, eu não falei isso, não foi, não teve essa conversa. Mas minha irmã, você ficou machucada, né, entendendo o que eu falei, me perdoe, vamos resolver isso aqui, vamos esclarecer. Está entendendo? Agora, Jesus Cristo só colocou essa palavra no verso 12. Perdoas as nossas dívidas, assim como nós temos perdoado aos nossos devedores. E aí a gente pergunta: tem certeza disso? Você tem perdoado todas as pessoas que te ofendem? Porque ele diz: não adianta você falar isso para Deus, Deus conhece o seu coração. E ele diz: se você perdoar os homens, tem uma condição. Esse se. Essa partícula se si na frase, ela tem uma condição, ela traz o entendimento de condição. Se perdoardes, caso você perdoe, o vosso Pai vos perdoará. Agora, se você não perdoar, caso você não perdoar, vosso Pai também não perdoará. Então existe uma condição para você receber o perdão de Deus. O perdão geral para o pecado da humanidade, a condição é crer em Jesus Cristo, para ser justificado pela fé em Jesus Cristo. O pecado original, o pecado que leva à condenação eterna. Agora, em se tratando de perdão dos nossos erros aqui, das nossas falhas no dia a dia, os pecados que nós cometemos, existe essa condição. Você é uma pessoa que perdoa? Você é uma pessoa que você costuma perdoar? Se você quer receber, você quer, vamos dizer assim, né, pensar na semeadura, você quer colher perdão de Deus, então você precisa plantar perdão. Você precisa semear perdão. E aí vem a pergunta: Senhor, eu chego para Deus, Senhor, perdoa as minhas ofensas, perdoa os meus pecados contra ti, assim como eu tenho perdoado. Aí, né, eu imaginar, vamos imaginar que o Senhor diz assim: tem certeza disso, Vilma? Você está falando comigo aí, tá? Estou ouvindo. Tem certeza disso? Você quer que eu te trate, que eu te perdoe, que eu te trate do mesmo jeito que você perdoa o seu marido? Você quer que eu te trate do mesmo jeito que você perdoa o seu patrão? Aquela irmã da igreja que falou de você, que expôs um problema seu, que ela ouviu no grupo de um grupo pequeno de mulheres, ela espalhou e agora a igreja toda, a cidade toda, a escola toda, sabe? A empresa toda está sabendo. Você tem certeza? É do jeitinho que você perdoa que eu vou te perdoar? Tem certeza disso? Porque eu vou dizer uma coisa: se você não perdoa os outros, nem venha, porque eu também não vou te perdoar, não. E eu lendo isso aqui, irmão Gilson, eu falei: meu Deus, quantas vezes que eu já li a oração do Pai Nosso, quantas vezes que eu já orei a oração do Pai Nosso, Senhor. Essa pergunta, eu tenho a impressão que quando eu estava lendo essa pergunta, tem certeza disso? Foi o Espírito Santo fazendo para mim. Tem certeza disso, Vilma? Que você quer? Você está chegando aqui dizendo para eu te perdoar do jeito que você perdoa. É isso mesmo que você quer? Porque minha filha, se for desse jeito, não precisa nem continuar a oração, porque está sem chance, sem possibilidade de perdão para você.
1: Meu Deus.
0: Porque você não perdoa. Você tem mágoa de pessoas que você teve problema com ela quando você tinha 30 anos, você já tem 50 agora, minha filha. 20 anos que você guarda no coração aquilo que fulano de tal fez para você. Você está casada há 33 anos e você ainda tem mágoa do seu marido, do que ele fez quando você estava no primeiro ano de casado. Você quer que eu te perdoe do jeito que você perdoou seu marido? Então vamos lá. Você quer que eu te perdoe do mesmo jeito que você perdoou o seu pai, que abandonou a sua mãe grávida e deixou vocês passarem necessidade porque ele não assumiu a sua mãe, não assumiu você? Você foi criado sem pai, você participou de vários dias dos pais na escola, todo mundo tinha o seu papai lá do lado e você ficava sozinho, sem o pai, nas festinhas do Dia dos Pais, seu aniversário, seu pai nunca deu um telefonema, nunca apareceu. Você passou necessidade porque o pai gastava o dinheiro com outras coisas, mas não colocava dinheiro em casa para te sustentar. E você até hoje, você tem, não perdoou o seu pai por isso? Você quer que eu te perdoe do mesmo jeito que você tem, que eu te trate do mesmo jeito que você tem tratado seu pai? Está entendendo, queridos ouvintes? E aí Jesus Cristo talvez esteja perguntando para mim e para você, o Senhor Deus. Cada vez que você ora, pode ser que essa pergunta está ecoando no reino espiritual. Perdoa as minhas dívidas, Senhor. Pode ser que todos os dias, quando você ora, o Senhor esteja te perguntando: tem certeza disso? Você quer ser tratado do jeito que você trata o seu próximo?
1: Meu Deus.
0: Você quer que eu lide com seus pecados, com as suas falhas, do jeito que você lida quando das pessoas contra você? Às vezes a gente ouve as pessoas dizendo, né, não, isso que ele fez comigo não tem perdão. Tem certeza disso? Porque se uma ofensa que um ser humano faz para a gente aqui na Terra não tem perdão, como que poderia haver perdão contra a humanidade? Que pecou contra o próprio Deus.
1: Sim.
0: que ofendeu, que preferiu dar ouvido à serpente do que dar ouvido à palavra de Deus, que prefere adorar ídolos, estátuas que feita por mão de homens e se prostra e joelha diante dele do que confiar em Deus e orar a Deus. Porque toda vez que a gente procura qualquer outra pessoa, qualquer outro ser, a gente está dizendo para Deus, a gente não entende isso. A gente procura, não, mas eu peço para fulano que fulano pede para Deus. Você está dizendo que Deus não é suficiente para você? Que não adianta você pedir diretamente para ele, que ele não te ouve? Está dizendo que ele é mentiroso? Porque ele diz: não andeis ansiosos por coisa alguma, mas antes fazei conhecida as vossas necessidades através das orações e súplicas das vossas almas. Ele está te chamando: vem, ora, fala comigo. Fala comigo. E aí a gente acha que coloca uma outra pessoa e pede, não sei para quem, alguém que viveu aqui na terra e que já morreu, porque está lá no céu, está mais perto de Jesus, aí eu peço para ela: fala aí com Deus por mim. E aí o Senhor olha para você e fala: poxa vida, e o Espírito Santo que eu enviei para você aí? E Jesus Cristo, que é o caminho, a verdade e a vida, e que me liga a você, não é suficiente? Essas coisas ofendem a Deus. E quando você se casou e você fez uma aliança e me chamou para testemunha, você me envolveu no que você fez, diante de um monte de gente. Você me disse: eu prometo ser fiel a esse homem, a essa mulher, na alegria, na tristeza, na saúde, na doença, na riqueza, na pobreza, até que a morte nos separe. Mas você quebra a aliança. Você faz aliança, quebra a aliança, promete, não cumpre, faz. E pela minha misericórdia eu te perdoo. Aí você vem aqui, cheio de erro, cheio de pecado, e quer endurecer o seu coração porque o fulano falou mal de você. Você quebra a aliança comigo e aí você não perdoa o marido porque ele quebrou a aliança com você. Você é melhor do que eu? Você é melhor do que eu, porque eu perdoo os seus pecados. Agora você não pode perdoar o outro. Eu, sendo um Deus santo, perdoo os seus pecados. E você não pode perdoar o outro, que é igual a você, todos vocês, sujeito a erro? Eu nunca errei com vocês. Eu não erro. Em Deus não há erro. Deus é perfeito. Glória a Deus. Deus é santo. Ele nunca erra. Quando a gente acha que ele erra é porque a gente não entendeu o trabalhar dele, mas ele
1: Sim,
0: nunca erra.
1: glória a Deus.
0: Eu me lembro de um velório que eu participei, que a mulher dizia, a filha dela morreu, e ela dizia: Vilma, Vilma, por favor, fala para Deus. Eu acho que ela achou que eu tinha mais intimidade com Deus do que ela, né? Tava pensando, fala, por que que você não fala? Fala para Deus que ele errou, Vilma, ele tinha que ter levado a mim e não a minha filha. Eu vou falar para Deus que ele errou? Não, você resolva com ele. Falar um absurdo
1: Que é
0: desse,
1: isso?
0: não. Falar: mulher, tenha calma. Você está nervosa, não fala besteira. Ele errou, viu? Ele foi injusto. Mulher, pelo amor de Deus. Fala para ele. Eu não falo. Queria me fazer de intercessora, de intermediária. Fala: não, minha filha. A Bíblia já diz que existe só um mediador entre você e Deus, é Jesus Cristo. Vai para lá com ele. Eu não vou falar um absurdo desse para Deus, não. Então, muitas vezes, a gente comete erros. A gente peca, muitas vezes não, constantemente, né? A gente está cometendo erros. E eu erro, Gilson erra, Geiel erra, todos nós erramos. Ó, estamos conjugando o verbo errar aqui, né? Todos nós erramos. Por quê? Porque estamos todos sujeitos o mesmo corpo de carne, as mesmas falhas. Somos todos pecadores. Porque todos pecaram, destituídos estão da glória de Deus, né? É a graça de Deus que nos restaura. Mas aí Jesus Cristo olha para a gente e fala: você se acha melhor do que eu? Eu estava aqui como Deus, vim entregar minha vida só para fazer, só fiz bondade para os homens, e aí vão e me penduram na cruz e blasfemam contra mim. Eu peço água, me dão uma esponja com vinagre, furaram o meu lado, colocaram uma cruz pesadíssima, me chicotearam, me espancaram. Aí eu olho para ele e peço: Pai, perdoa, porque eles não sabem o que fazem. Jesus Cristo, quando Jesus Cristo pediu: Pai, perdoa-os, é porque ele já tinha perdoado. O fato dele orar para aqueles homens significa que ele já tinha perdoado. E aí Jesus olha para mim, olha para você e fala: tá, eu, sendo Deus, vim no mundo, não tive por usurpação ser igual a Deus, e perdoei os que me ofenderam, vim trazer o perdão. Aí agora você, eu santo, sem pecado, agora você que comete pecado também contra as pessoas, que ofende, que erra com as pessoas, você se acha, ah, isso aqui que ele fez comigo não tem perdão. Como assim? E ainda vem orar o Pai Nosso diante de Deus e dizer: perdoa as nossas dívidas, assim como nós perdoamos a quem tem nos ofendido. Já pensou se Jesus descesse uma lista? Falou, vamos lá, desde a sua infância, vamos trazer aqui. Como que você tem lidado com as pessoas que têm errado com você no decorrer da sua vida? Você tem certeza disso, que você quer que eu te trate do mesmo jeito? Você precisa perdoar. Porque nem adianta pedir perdão para Deus. Ah, eu confesso meus pecados ao Senhor, as pessoas oram, né? Senhor, perdoa os nossos pecados, porque a gente tem peca todo dia. São crentes até sinceros, mas não está parando para pensar. E Jesus olhando para ele, fala: tá. E o perdão do seu filho que você não deu? E o perdão do seu padrasto que te maltratou, que te violentou? Você não deu perdão. Irmã Vilma, peraí. Mal, pensa bem. Tem coisa que não tem perdão. Qual é o seu pecado que Jesus não perdoa? Não existe pecado que Jesus Cristo não perdoe. Então não pode existir para nós atitude e ações das pessoas conosco que não tenha perdão. Nós não temos esse poder de negar perdão para as pessoas, porque nós fomos perdoados e estamos sendo perdoados todos os dias. Então pensa nisso. Você tem certeza disso? Você pode. Jesus Cristo disse: olha, usa, viu? Usa a sua atitude. Jesus está falando aqui para pessoas que você precisa perdoar. Porque quando você chegar diante de Deus, você chega e diz: Senhor, me perdoa do mesmo jeito que eu tenho perdoado quem tem me ofendido. E aí Jesus vai dizer: claro, o Senhor vai dizer: claro, está perdoado, meu filho. Agora eu chegar diante do Senhor: Senhor, perdoa as minhas ofensas como eu tenho perdoado quem eu tenho ofendido. E o Senhor sabe que eu não perdoo, que eu guardo mágoa, rancor no meu coração. Eu vou preferir me divorciar do que perdoar o meu marido. É difícil, gente. Não é fácil, não. Por isso que eu estou dizendo para vocês: olha, primeiramente essa pergunta, tem certeza disso? Veio para mim. E eu precisei dar uma vasculhada, uma olhada em várias situações, em vários momentos da minha vida. E eu olhei para isso e falei: meu Deus, quantas vezes eu li essa palavra, li essa mensagem, já até preguei sobre ela, já até ensinei. E quantas vezes eu oro? Ah, vamos orar a oração do Pai Nosso. Sem prestar atenção nisso. Agora, quando você for ler, quando você for orar, pedir perdão para Deus dos seus pecados, pensa direitinho. Você tem certeza disso? E você está fazendo, está usando, obedecendo as condições que o Senhor coloca para nós? Não, minha irmã, Jesus é bom, Jesus perdoa sim, ele sabe da minha falha, ele sabe. Aí eu volto então para a gente terminar naquilo que o Gilson falou no início. Né, que ele sabe das nossas falhas, ele sabe de verdade. Ele ensinou para a gente que a gente tem que perdoar. E aí ele disse para a gente: olha, se você tiver alguma coisa contra o seu irmão, nem vem. Ele sabe das nossas falhas, ele já disse: nem vem, porque eu não vou receber, a sua oferta não vai ter valor para mim. Porque você precisa oferecer para as pessoas aquilo que você tem recebido, que é a misericórdia de Deus. Sempre você precisa oferecer compaixão, amor e misericórdia. Jesus Cristo pegou todos os mandamentos e ele diz: olha, todos os mandamentos se resumem em dois apenas: ame ao teu Deus sobre todas as coisas e ao teu próximo como a ti mesmo. Então você quer receber perdão de Deus para você porque você se ama, né? Você quer receber perdão porque você não quer a punição da culpa, o seu erro. Então ame o seu próximo como a ti mesmo, do jeito que você quer ser perdoado por Deus. Primeiramente, perdoe o seu próximo, porque se você não perdoar as ofensas do seu próximo, está escrito, não sou eu que estou dizendo, não é doutrina do Cristo, é resposta para você, não é essa igreja ou aquela, foi Jesus Cristo que disse: porque se perdoardes aos homens as suas ofensas, também vosso Pai Celeste vos perdoará. Se, porém, se do contrário você não perdoar as ofensas dos homens, tampouco vosso Pai perdoará. as vossas ofensas. Então, quando você ora o Pai Nosso e pede para Ele, me perdoa, assim como eu perdoo quem me ofende. Você tem certeza disso? Você tem certeza que as orações que você tem pedido perdão para Deus, você tem recebido perdão? Irmã, como assim? A gente ora, a Bíblia diz, se confessar os vossos pecados, Ele é fiel e justo, não se baseia apenas em um versículo isolado. Jesus Cristo ensinou. Eu devo confessar o meu pecado, né? Pedir perdão, mas eu tenho que vir diante de Deus com a mesma atitude também de perdoar o próximo. Não adianta eu confessar os meus pecados, me arrepender dos meus pecados e pedir perdão, sendo que eu não dou o direito, né, do perdão para o outro. Então, você tem certeza disso? Vamos de novo no versículo. O pão nosso de cada dia dá-nos hoje. Perdoa as nossas dívidas, assim como nós perdoamos a quem? Aos nossos devedores. Não nos deixes cair em tentação, mas livra-nos do mal, pois teu é o reino, o poder e a glória para sempre. Amém. E o verso 14 e 15 traz esse ensinamento para a gente. Então, quando você for ao Senhor, olhe para o seu coração e veja, eu tenho certeza disso. Eu posso fazer essa oração para Deus. Porque se eu não estiver com meu coração limpo de mágoa e realmente perdoando, e lembre-se que perdoar é uma decisão, ainda que o que a pessoa fez com você continue doendo, você decide perdoar, porque Deus te perdoou e te ensinou que você deve perdoar para receber o perdão das suas falhas. Até o dia em que você partir dessa terra, você e eu, até o dia que nós partimos dessa terra, a gente vai cometer erros e a gente vai precisar do perdão de Deus. Mas vamos nos lembrar que se eu vou cometer, o meu próximo também vai cometer. E quando o erro dele me atingir, me envolver, eu preciso perdoá-lo para ser perdoada também. Amém? Glória a Jesus.
1: Amém. Muito bom. O recado foi dado. Como diz os jovens, é forte Brasil. Missionária Vilma, eu sei que o tema já está com você. Rapidinho o tema, porque já são 3:02, missionária.
0: Misericórdia, fala-me Deus.
1: Qual é o tema da próxima semana?
0: Próxima semana nós vamos falar sobre encantador de serpentes.
1: Misericórdia, encantador de serpentes. É o tema da semana que vem, próximo dia 27. Missionária Vilma, muito obrigado. Deus continue abençoando. Ótima semana em nome de Jesus. Gratidão total.
0: Amém. Deus abençoe. Uma ótima semana para todos. E perdoe aí que eu acho que meu relógio está atrasado.
1: Se preocupa não. Missionária Vilma Helena com a gente. Próxima semana mais uma vez no quadro Mulheres no Espelho. O Adalberto já chegou por aqui. Pedi perdão aqui no ar ao vivo ao nosso querido irmão Adalberto pelos 2 minutos que a gente pegou aqui do programa dele nessa tarde de domingo. Maravilha, gente. Obrigado pelo carinho, pela audiência. Ótima semana. Amanhã, 17 horas. Filipão está ao vivo com a gente aqui, tá? Obrigado pelo carinho. Deus abençoe você, ótima semana, no nome de Jesus. Até a próxima oportunidade, é claro, se o nosso grande bom Deus nos permitir. Tchau, pessoal.

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1: O Ministério Público de Alagoas acionou a Justiça em uma ação civil pública de emergência, com o objetivo de estancar a degradação e o pavor vivenciado por moradores do bairro Paraíso, em Palmeira dos Índios. Há mais de 6 anos, casas da região estão sendo engolidas por erosões profundas e alagamentos devastadores, sem que nenhuma providência concreta tenha sido tomada. O estopim da ação envolve um canal de águas pluviais clandestino, sem proteção, que atravessa a área urbana. Em pelo menos uma das casas atingidas, a força da água derrubou integralmente o muro de proteção, deixando a família vulnerável e exposta à criminalidade e aos riscos de desabamento. Enquanto a prefeitura tenta se esquivar da responsabilidade, alegando que as obras caberiam à empresa, a concessionária se exime, afirmando que responde apenas pelo esgoto sanitário. A promotoria rechaçou a manobra e lembrou que a drenagem urbana é dever inalienável do município, exigindo intervenções estruturais imediatas antes que a omissão resulte em uma tragédia anunciada.
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4: Muito bem, boa tarde para você, boa tarde cidade, agora já são 15 horas mais 14 minutos, mais 11 minutos, né? E a partir de agora no ar para você tem a programação aqui do locutor Alberto Gomes nessa tarde maravilhosa, domingaço, 20 de setembro de 2026, prazer imenso estar juntinho, coladinho aqui com você pelas ondas da nossa Alternativa FM. Então vem comigo, curte muita coisa bacana com as programações aqui do nosso Conexão Sonora, também do nosso forró e do nosso Recordações. Uma programação bem diversificada para você que gosta de curtir muita coisa bacana em forma de música. 15 horas mais 11 minutos, tem sucesso no nosso Conexão Sonora, tem Júnior Marques, Não Mereço Você, uma boa tarde para você.

Alternativa FM, boa tarde pra você, 15 horas mais 33 minutos, aí você curte sucesso com Laura Pausini, quem de nós dois aqui na programação da nossa Alternativa FM. Pra você que está sintonizado com a gente, curtindo o nosso Conexão Sonora, agradeço de montar pelo carinho imenso do Rádio Lugar. Tem sucesso, tem nota de caju pra gente curtir, ótima tarde pra você.

Muito bem, boa tarde pra você. 15 horas mais 48 minutos. Tem muito mais sucesso na sequência pra gente curtir. Uma ótima tarde pra você que está conferindo a nossa programação. Vou chegar.

0: Muito bem, boa tarde para você. Agora 16 horas na nossa melhor programação, finalizando o nosso Conexão Sonora deste domingaço com o sucesso de Kleber e Cauã, Mil Adjetivos, aqui na nossa melhor programação. Para você que está sintonizado com a gente, agradeço e mando pelo carinho imenso do Rádio Ligado. Tá bom? Vamos rápido, prefixo, e na sequência retorna a programação trazendo muito forró pra gente curtir. Forró atual, forró do passado, essa mistura super bacana aqui pelas ondas da nossa Alternativa FM. Boa tarde para você, boa tarde cidade.
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0: Muito bem, já de volta agora, 16 horas mais um minuto, e a partir de agora para você tem o nosso só forró, muito forró pra gente curtir na programação da nossa Alternativa FM. Abraçando você em qualquer ponto da nossa querida cidade, vem junto comigo curtir muita coisa bacana em forma de música. E para começar super bem, tem sucesso com Baby Son. Uma boa tarde para você.

Muito bem, boa tarde pra você. Aí você curtiu o sucesso com nova edição aqui na programação do nosso Só Forró. Tem muito mais pra gente curtir na sequência.

Alternativa FM, boa tarde para você. Agora 16h29. Aí você curtiu o sucesso com o Cavalo de Pau aqui na programação do nosso Só Forró. Tem muito mais sucesso na sequência pra gente curtir. Tem sucesso com Banda Estilos. Uma boa tarde para você.

Alternativa FM, boa tarde para você. Agora 16 horas mais 44 minutos. Aí você curtiu sucesso com Brucelose e Saudade de Você, que na programação tem sucesso chegando, tem Banda Magníficos. Uma boa tarde para você.

0: Muito bem, boa tarde para você. Agora 16 horas mais 59 minutos, sinalizando a programação do nosso Soforró deste domingaço com sucesso de Marcelo e Rayano, mesmo amor, o mesmo olhar, aqui na programação do nosso Soforró, que vai ficando por aqui, mas prometendo voltar com mais uma audição no próximo domingo a partir das 16 horas comigo mesmo, Adalberto Gomes. É um prazer imenso estar juntinho, coladinho aqui com você por meio das ondas da nossa Alternativa FM. Um rápido prefixo e na sequência retorna a programação nosso Recordações, né? Trazendo nossas recordações com duas sequências maravilhosas, sucessos nacionais e internacionais aqui pelas ondas da nossa Alternativa FM. Agora 16 horas mais 59 minutos, uma boa tarde para você, boa tarde cidade.
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1: Alternativa FM de volta na programação, agora 17 horas mais um minuto, e a partir de agora no ar para você tem o nosso Recordações, uma viagem ao passado, trazendo duas sequências maravilhosas. A primeira sequência trazendo sucessos nacionais e a segunda sequência trazendo sucessos internacionais. E você juntinho fazendo essa viagem gostosa ao mundo das músicas inesquecíveis com o nosso Recordações. Afinal de contas, recorda é viver e você recorda aqui junto comigo pelas ondas da nossa Alternativa FM. Para começar super bem, a primeira sequência tem sucesso marcante com Netinho, Pra Sempre Vou Te Amar, no nosso Recordações.

Alternativa FM, boa tarde para você, 17 horas mais 31 minutos, finalizando esta primeira sequência do nosso Recordação e Sucesso Marcante com SNZ, Nada Vai Tirar Você de Mim, aqui na programação do nosso Recordações, finalizando essa primeira sequência, sucessos nacionais, a gente curtiu aqui na programação do nosso Recordações. E a partir de agora, no ar para você, tem a segunda sequência trazendo sucessos internacionais e, como sempre, abrindo a segunda sequência, tem uma belíssima tradição para a gente curtir. Uma ótima tarde para você. Sim.

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Alternativa FM, boa tarde para você, 17 horas mais 44 minutos. Tem muito mais sucesso marcante para a gente curtir no nosso Recordações.

Alternativa FM, aí você curtiu comigo a última da programação do nosso Recordações deste domingaço com sucesso marcante de Alphaville e Forever Young aqui na programação da nossa Alternativa FM. Este foi o nosso Recordações, né, deste domingaço, eu e você juntinho curtindo sucessos nacionais e internacionais aqui, recordando por meio de belíssimas canções que marcaram épocas, e a gente recordou aqui com nossas recordações, tá bom? Para você que esteve sintonizado comigo desde as 15 horas até agora, curte nossa programação, agradeço de montar pelo carinho imenso do Rádio do Gato, tá bom? Vou ficando por aqui, mas prometendo voltar com mais uma audição do nosso Recordações no próximo domingo a partir das 17 horas, mas antes disso, vou estar no próximo sábado a partir das 9 horas da manhã com a programação do nosso Flashback 98 e também do nosso Estação 98, e no próximo domingo a partir das 15 horas com mais uma programação do nosso Conexão Sonora, também do nosso Soforró e do nosso Recordações. Então desejo para você uma ótima noite, domingaço, um bom início de semana, e a gente se encontra no próximo sábado e no próximo domingo, se assim bom Deus nos permitir. Foi uma boa noite para você, boa noite, cidade.

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Graça e paz, igreja, boa noite. Que alegria podermos nos reunir mais uma noite para adorar ao Senhor. Vamos ficar de pé para nós começarmos orando ao Senhor, colocando diante dele, que nesse momento você possa colocar diante do Senhor o seu coração, a sua vida, e que você possa deixar de lado todas as suas preocupações para que nessa noite você apenas adore ao Senhor. Amém? Vamos orar. Senhor Deus, nós te agradecemos por mais um dia na tua presença. Obrigada, Senhor, porque o Senhor tem cuidado de nós. O Senhor, a cada dia, tem derramado a sua misericórdia, Senhor. Obrigada, Senhor, pela provisão da nossa mesa. Obrigada, Senhor, pelos livramentos que nós não percebemos, Senhor. Mas nós sabemos que a tua santa mão está sobre nós. Peço que nessa noite, Deus, o Senhor venha encher os nossos corações com a sua doce presença, Senhor. Que nós estejamos aqui, Senhor, unicamente para te adorar, para levantar louvores em teu santo nome, porque é para isso que nós estamos aqui, Deus, para te adorar, para te glorificar, Senhor. Então, gere em nós, Deus,

0: que não tenha nada, Senhor, que nos impeça de estar junto a Ti, Senhor Jesus. Nós Te agradecemos mais uma vez, em nome de Jesus, amém.
1: A graça e a paz, meus irmãos. Quem está feliz de estar na casa do Senhor hoje? Hoje nós, Deus foi bom conosco mais uma vez. Eu gosto muito de falar isso, que Deus nos deu a oportunidade. O que é isso? Deus nos deu a chance, a escolha, o direito de escolha. Estar aqui na casa dEle. E Deus é muito bom. Deus é muito bom. Ele é o nosso Mestre, Ele é o nosso Senhor. E nós entregamos a nossa vida nas mãos dEle. Porque a nossa vida, ela é do Mestre. Amém? Amém.

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Aplauda o nome do Senhor. Aleluia. Quero que você nesse momento olhe para quem está do seu lado. Que você primeiro fale: é muito bom estar com você nessa noite. Diga: você está lindo, você está linda hoje. E fale para essa pessoa aí: é muito bom ser filho de Deus e ter você como irmão. Vamos juntos continuar essa corrida e ter a vitória no céu. Agora fala aí para essa pessoa: eu quero estar no céu com você. Amém.

0: na tua casa, Senhor, para dizer que nesse momento, que nesse culto, nós queremos, Senhor, entronizar o teu nome. A tua presença, Senhor, que nós queremos sentir nesse lugar. Nós queremos, Senhor, que teu nome venha a ser adorado. E tudo que passar disso, que caia por terra, em nome de Jesus, seja adorado nesse lugar. Em nome de Jesus é que oramos. Amém.
1: Você poderia aplaudir o nosso Deus? Você pode sentar. Como é bom poder ver a igreja adorando ao Senhor. Como é bom poder ver a igreja feliz, adorando um Deus que nos faz transbordar de alegria. Eu gostaria de chamar a atenção dos irmãos para a agenda dessa semana, para os avisos e comunicações. Amanhã nós teremos os três departamentos funcionando aqui na igreja: Mensageiras do Rei, Embaixadores do Rei, às 7 horas, e também nós teremos as Mulheres em Missão, às 7 horas, aqui na igreja. Então, você, menina, você, menino, e você, mulher, amanhã à noite, atividades aqui. Na terça-feira, nós teremos mais um culto com jovens e adolescentes. Terça-feira, a partir das 19h30, aqui na igreja. Então, você, menina, você, menino, e você, mulher, amanhã à noite, atividades aqui. Na terça-feira, nós teremos...

Tem o culto da vitória às 15h aqui na igreja. E à noite nós teremos o momento com a união de homens. E atenção, homens, né? Próximo sábado e domingo nós teremos o congresso. Então, quinta-feira é aquele ensaio geral, né? Joedney, não quer que ninguém falte, né, Joedney? Porque vai ser aquela quinta-feira de organização, aquela quinta-feira de últimos ajustes. Então, não deixe de participar. Inclusive, os irmãos que não pegaram suas gravatas, hoje Joedney trouxe as gravatas para o culto, para a escola bíblica. Você pode pegar as gravatas após o culto, não é assim, Joedney? Está ali no carro, não deixe de pegar a sua gravata. E, por favor, se você não souber fazer o nó da gravata, pode nos procurar. Tá bom? A gente sabe que às vezes a gente vai tentar ver na internet, aí o nó fica para cá, fica para lá. A gente está aqui para auxiliar vocês, viu? No sábado e domingo, nós teremos o nosso congresso de homens. Detalhe, o congresso é organizado pelos homens da igreja, mas é aberto à igreja toda. Então, sábado, eu quero ver todo mundo aqui. Quem vai trazer a palavra da parte de Deus é o pastor Joelson Rocha, que é pastor da Primeira Igreja Batista no Tabuleiro e também é vice-presidente da nossa Convenção Batista Lagoana. Então vai ser um momento muito especial. No domingo, 6h, culto Luz da Aurora, às 9h15, Escola Bíblica e à noite, encerramento do nosso congresso. Então será uma bênção. Mas agora eu quero convidar o Naldo. Ah, obrigado, Cris. Ô, Cris, toda vez eu esqueço, Cris. Quarta-feira tem ensaio com as crianças, tá? Quarta-feira, tragam seus filhos para um ensaio com as crianças, para o congresso das crianças no mês que vem. Ah, mais um detalhe, gente. No final do mês que vem, nós estaremos levando 28 casais para a nossa excursão de casais em Jequiá da Praia. Eu falando sexta-feira com o André, André disse assim: ó, pastor, eu consigo ainda 2 vagas. Então, se você tiver interesse em passar 30, 31, 1 e 2, ó, 30 e 31 de outubro, 1 e 2 de novembro, em um hotel de frente para o mar, tá? Ainda tem 2 vagas. Hoje somos 28, então nós vamos até quarta-feira, você pode fazer a sua inscrição, procura aí um dos casais, vai ser uma bênção. É aquele feriado do dia 2 de novembro, dia de finados, tá? Então vai ser uma bênção. Naldo vai estar falando um pouquinho sobre tudo que aconteceu no nosso congresso de embaixadores, ou acampamento de embaixadores.

Saúde a amada igreja com a paz do Senhor. Queria pedir aos irmãos que abrissem suas Bíblias em 1 Timóteo, capítulo 4. Enquanto a gente vai estar lendo aqui, na nova tradução da linguagem de hoje, viu, Cauã? Queria pedir a Geraldo que já deixasse preparado aí o vídeo. Semana passada, irmãos, a gente teve a honra de viver a experiência do primeiro acampamento dos embaixadores do rei, daqui da nossa igreja, e para honra e glória de Deus foi uma bênção, um acampamento que a gente não estava programado para que fosse nosso, né, pastor? Era um acampamento em que os meninos estavam preparados para ir lá para Paripueira, acampamento do DCE Alagoano, só que infelizmente não aconteceu. E a gente se organizou para tentar ir para o acampamento do DCE Sergipano, só que infelizmente também não, a gente não pôde ir. E aí, conversando com o pastor Sandro, orando ao Senhor, aí o pastor disse, vamos fazer o nosso. E graças a Deus, a gente conseguiu fazer, teve essa experiência, mas e deu tudo certo, graças a Deus. Queria que os irmãos lessem junto comigo, 1 Timóteo 4, a partir...

do verso 6 ao verso 16. Os irmãos possam acompanhar aí. Na nova tradução da linguagem de hoje, diz bem assim. O título diz: O Bom Servo de Cristo Jesus. Verso 6. Se der esse conselho aos irmãos na fé, você será um bom servo de Cristo Jesus, alimentando-se espiritualmente com as doutrinas da fé e com o verdadeiro ensinamento que você tem seguido. Mas não tenha nada a ver com as lendas pagãs e tolas. Para progredir na vida cristã, faça sempre exercícios espirituais, pois o exercício físico tem alguma utilidade, mas o exercício espiritual tem valor para tudo, porque o seu resultado é a vida, tanto agora como no futuro. Esse ensinamento é verdadeiro e deve ser crido e aceito de todo o coração. É por isso que lutamos e trabalhamos muito, pois temos posto a nossa esperança no Deus vivo, que é o Salvador de todos, especialmente dos que creem. Recomende e ensine essas coisas. Não deixe que ninguém o despreze por você ser jovem, mas para os que creem, seja um exemplo na maneira de falar, na maneira de agir, no amor, na fé e na pureza. Enquanto você espera a minha chegada, dedique-se à leitura em público das Escrituras Sagradas, à pregação do Evangelho e ao ensino cristão. Não se descuide do dom que você tem, que Deus lhe deu quando os profetas da igreja falaram, e o grupo dos presbíteros pôs a mão sobre a sua cabeça para dedicá-lo ao serviço do Senhor. Pratique essas coisas e se dedique a elas, a fim de que seu progresso seja visto por todos. Cuide de você mesmo e tenha cuidado com os que ensina. Continue fazendo isso, pois assim você salvará tanto você mesmo como os que escutam, que os escutam. O tema do nosso acampamento foi ser fiel até a morte, que se encontra lá em Apocalipse. E a divisa foi justamente 1 Timóteo 4,12, que diz: ninguém o despreze pelo fato de você ser jovem, mas seja um exemplo para os fiéis na palavra, no procedimento, no amor, na fé e na pureza. E a gente trouxe vários momentos de palavra. A gente teve a participação efetiva da União de Homens, da MM também, os homens, o irmão Zezinho, queria ficar de pé, o irmão Joselito, está aqui, estão lá atrás, os dois irmãos que nos abençoaram, fazendo as devocionais, levando a palavra para os meninos, e as mulheres que foram para poder nos ajudar. Queria pedir à irmã Ana Paula, se estiver aqui, ficasse de pé. Em nome da Ana Paula, eu quero agradecer a todas que estiveram ali nos ajudando, nos apoiando. As irmãs que estavam lá sabem quem são. Em nome de Ana Paula, eu agradeço a todas vocês por se prontificarem a estar junto conosco ali na cozinha, né, preparando nosso café, nosso almoço, nossa janta. E a gente agradece a Deus pela vida de vocês. Amém. Sem mais delongas, irmãos, domingo passado os meninos estavam muito cansados, porque a gente teve muitas atividades, tanto bíblica quanto atividade esportiva. Cabo de guerra, né? Teve a farinha de trigo lá com perguntas e respostas, e quem errava levava a cabeçada na farinha de trigo. Eu perdi pro Heitorzão. O Heitorzão tá aí? Perdi pro Heitorzão na pergunta, tá ali atrás. E aí o Heitorzão botou minha cara na farinha. E a gente teve todo momento de interação, de brincadeira, de comunhão com o Senhor. E a gente louva e agradece a Deus por todos os momentos em que a gente viveu. Pela experiência, pelo aprendizado, pelas vivências que a gente teve. Os conselheiros que se prontificaram a estar junto com a gente ali, indo para lá, indo para cá, levando uma coisa, levando outra, tendo que comprar algo que faltou. E a gente, graças a Deus, conseguiu aprender e crescer mais no reino do Senhor através dessa experiência de realizar e fazer um acampamento, que não é fácil, é correria, viu? O pastor foi lá, deu uma olhadinha,
E não é fácil você organizar um acampamento, ver equipe para poder fazer café, almoço e janta, preparar toda uma programação. Aparentemente, quando bota no papel, parece ser fácil, mas quando a gente está lá, sempre surge uma coisa ou outra em que a gente vai realmente aprendendo e lidando para nos próximos a gente poder servir ao Senhor com excelência. Queria pedir ao irmão Geraldo que passasse o vídeo. E logo após o vídeo, a gente vai fazer a entrega de premiações, que ia ser no domingo passado. Só que os meninos estavam muito cansados, e a gente também, e a gente preferiu, junto com o pastor Sandro, fazer a entrega hoje dessa premiação. E logo após o vídeo que Geraldo vai passar aí do acampamento, a gente vai fazer a chamada dos meninos aqui à frente, para a gente poder estar fazendo a entrega das medalhas dos vencedores das disputas bíblicas. No acampamento, a gente teve disputas esportivas e disputas bíblicas. Mas, prioritariamente, a gente vai premiar os embaixadores que se dedicaram e que venceram nas disputas bíblicas.

para vir aqui à frente, a Daphne, a Jana, para fazer a entrega das medalhas, para a gente poder convidar Sidney também, venha, meu irmão. O bichinho do Sidney, doido para ir para o acampamento, não pôde porque estava trabalhando, não conseguiu, né, Sidney? Mas eu só não vou passar o microfone para Daphne e Jana, porque senão as duas vão chorar. Daphne levou reflexão lá e começou a chorar e encantou todo mundo lá. Gente, no acampamento, a gente teve algumas disputas, e nessas disputas, a gente teve embaixadores que foram vencedores. E eu vou estar convidando os embaixadores que foram vencedores para poder vir aqui à frente, para poder receber a premiação das disputas bíblicas. Os primeiros que eu vou chamar aqui à frente foram os embaixadores que venceram na disputa do esgrima bíblico. Naldo, o que é o esgrima bíblico? Esgrima bíblico é quando a gente diz o livro da Bíblia, livro, capítulo e versículo, e pede para eles acharem. Quem achar primeiro, ganha. Então, os embaixadores que venceram, queria que vocês dessem uma salva de palmas para João Gabriel e Caio. Meu pastor, vem aqui também entregar a medalha. Venha para cá, entregue para o teu filho.

Queria convidar aqui à frente para poder receber a medalha da percepção bíblica. Gente, percepção bíblica é quando a gente diz o livro em que a gente vai estar lendo e a gente diz, por exemplo, Salmos, entre o capítulo 1 e o capítulo 5. A gente vai estar lendo e a gente começa a ler de qualquer versículo. E os meninos têm que achar o livro e achar onde a gente está lendo e continuar a leitura. E aí, os embaixadores que venceram na percepção foi o embaixador Odilon e o embaixador Luiz. Odilon tava chorando porque disse que treinou xadrez e quando chegou lá, não vou ganhar medalha no xadrez que eu treinei. É, lá de lá. Já aproveitando, o embaixador, os embaixadores que venceram a disputa de versículos. Gente, a gente tem um embaixador aqui que se preparou para o acampamento lá. Ele estava com mais de 80 versículos decorados. Não é fácil, viu? E tenta decorar mais. E esses embaixadores venceram a disputa de versículos. Quem sabia mais versículos da Bíblia, dizendo a versão da sua Bíblia, se era Almeida, se era NVI, enfim. E o João Batista e o Geel venceram.

Os meninos estavam lembrando aqui que João Batista ganhou, dizendo o versículo: Jesus chorou, viu? Jesus chorou. E aí o outro embaixador não soube dizer o versículo, ele ganhou. Só relembrando a questão de João Batista, que João Batista, ele, antes de vencer essa, ele disputou e fez uma disputa com Caio. E com a disputa com Caio, ele não conseguiu vencer Caio. A disputa que Caio foi campeão. E aí João Batista começou a chorar. E o trabalho que a gente faz é justamente preparar esses meninos para eles serem verdadeiros homens. Aprender a lidar com as frustrações, aprender a lidar com a derrota também. Porque a vida da gente nos impõe muitas vezes isso. Perder, chorar e depois se reerguer novamente. E aí, quando é na próxima disputa, João Batista ganha com o versículo de Jesus chorou. Na montagem de índice, a gente fez a montagem de índice onde os meninos precisavam escrever todos os livros da Bíblia e dizer a quantidade de capítulos que cada livro tinha. E aí a gente fez todo um critério de avaliação para ver quem acertou mais. A gente fez o critério de tempo. E dentro da avaliação, o nosso embaixador, que ganhou com Jesus Chorou, também ganhou a montagem. A cara dele. João Batista venceu a montagem de índice da Bíblia, acertando todos os livros da Bíblia e os capítulos também. E aí Dafina fala, ele fica se esforçando em casa, estudando para poder tentar vencer, e a gente fica maravilhado, né, com tudo isso, com o esforço deles. E o último embaixador que venceu nas disputas foi a disputa do pastorzinho, onde a gente deu 15 minutos para cada embaixador, dois embaixadores, que foi o embaixador Odilon e o embaixador Geel. A gente separou eles em grupos e cada grupo ia escolher um pastorzinho para levar uma palavra. E o Geel e o Odilon levaram a palavra. E pelos critérios de avaliação em que a gente fez lá, o vencedor do pastorzinho foi o embaixador Geel.

0: Queria convidar aqui um nosso acampante, o acampante de honra que a gente teve o prazer de ter junto lá com a gente, para também poder receber uma premiação, o Heitorzão. É político, ele é político, ele fala com todo mundo. Rapaz, você vê que a camisa roxa vai pagar 10, viu? Tudo bom, meu amigo?
1: Vou casar.

O Heitorzão ganhou a disputa comigo lá, perguntando quem era os homens mais bonitos da igreja. E ele acertou lá. É eu. Ele disse que era eu o mais bonito da igreja. Diz ele que era o pastor Sandro e ele. E Daphne, e Jana, e todo mundo. A gente separou os meninos em duas equipes. Equipe amarela e equipe azul. E a gente teve... Uma das equipes escolheu o nome de escudeiro. E a outra escolheu o nome Filhos da Fé. E dentre todas as disputas que eles fizeram, tanto esportiva quanto bíblica, eles ganharam pontuação. E teve uma das equipes que fez 902 pontos e a outra 861 pontos, juntando. Foi por pouco ali, né? E a equipe vencedora foi a equipe... Escudeiros. A equipe Escudeiros. Queria convidar os embaixadores da equipe Escudeiro. Cauã, Geiel, Bruno, Ícaro, Caio Venâncio, João Batista, que já está aqui, Artuzinho e Heitor. Esses foram os embaixadores vencedores das disputas. A equipe que ficou desfalcada, né? Porque a gente teve embaixadores que foram para uma atividade e a gente disse, oi, vai ficar sem vocês três, vai ter que disputar. Eles foram aguerridos e conseguiram vencer. As medalhas?

0: E dentre todos os acampantes, para poder finalizar, a gente passar a palavra para o pastor, fazer uma oração por esses meninos, esses embaixadores. Antes de falar, eu queria convidar os demais embaixadores que viessem aqui à frente para a gente poder fazer uma foto rapidinho. Os outros embaixadores da outra equipe, Caio Odilon, João Gabriel, Miguel, Edu, Nelson, Luiz, o Matheus, de Michele e o Joab. Vem para a gente poder tirar uma foto bem bonita. E dentre todos os acampantes, gente, assim como a gente tem no acampamento estadual, a gente tem o as do acampamento, aquele embaixador que se destaca em proatividade, em serviço real. Dentro do nosso acampamento, a gente teve também um embaixador em que, no olhar dos conselheiros, na observação dos conselheiros, foi um embaixador que teve destaque. Isso, arraste ele mesmo. Daphnes que está chorando porque não ganhou nada, bichinho. É assim mesmo. E a gente teve um embaixador que se destacou ao olhar dos conselheiros. E esse embaixador, ele vai receber a premiação de, no próximo acampamento, ficar isento do pagamento, ó. E esse embaixador é o embaixador... Os meninos tudo olhando, né? O embaixador Luiz! Cadê? Ao olhar dos conselheiros, o Luiz foi destaque em serviço real, em proatividade. E nos vídeos não apareceu tanto, mas os meninos lavaram panela, lavaram os pratos. As tias da cozinha não tiveram problema em lavar panela, aquelas panelonas de cuscuz. Eles lavaram a panela. Para as mamães aí que acham que seu filho não lava a panela, lavam, viu? Bem bonitinho. Queria convidar o pastor Sandro para poder estar orando pela vida desses meninos.
1: Quem mais gostou do Luiz ter ganho foi você, não foi, Cris? Embaixado, um, dois?
2: Três, quatro!
1: No meu tempo era mais rápido, viu, Naldo? Até hoje eu não me acostumei ainda. Era um, dois, três, quatro. Eu tô... Vamos lá. Embaixada, descansar. Embaixada, firme. Embaixada, descansar. Matando muriçoca, viu? Matando muriçoca. Embaixada, firme. Fiquem aí. Até o final do culto. Eu quero dizer que eu estou muito honrado de poder ver vocês aqui hoje. Tá? Vocês participarem disso, tudo isso que aconteceu, é um privilégio para nós como igreja, mas principalmente para vocês, pode acreditar. E os pais de vocês, nós como igreja, estamos muito felizes. Não esqueçam disso nunca, tá bom? Descansar. Esse aqui é o nosso mascote, viu, gente? É um menino comportado, esse é o mais comportado da embaixada. Né? Pela cara você já sabe. Pelo fruto conhecereis a árvore. Só você, viu? Embaixada, um, dois. Cadê? Incentive o seu filho a vir para a embaixada. Incentive. Você não sabe a alegria de um pai poder ver o seu filho aprendendo sobre Deus na embaixada. Do mesmo jeito eu falo das mensageiras. Pastor, eu não tenho tempo. Arrume tempo. Se você não criar o seu filho agora na igreja, o mundo vai roubar seu filho. Não deixe o mundo roubar seu filho. Não deixe o mundo roubar sua filha. Toda segunda-feira, 7 da noite, eles estão aqui. Os embaixadores... aqui no anexo, as mensageiras lá numa sala. Não deixe de trazer os seus filhos. Estenda a sua mão direita em direção aos nossos embaixadores. Vamos orar também pelos nossos conselheiros. Deus amado, muito obrigado por poder falar contigo e poder, Senhor Deus, pedir por nossos embaixadores. Eles, Senhor Deus, estão aprendendo de ti, aprendendo a manejar a tua palavra, aprendendo a te honrar, aprendendo a te respeitar, aprendendo a pregar o evangelho. Eu quero, Senhor Deus, te pedir no santo nome de Jesus, que abençoe o crescimento intelectual, físico, mas principalmente o crescimento espiritual dos nossos embaixadores. Abençoe suas famílias, Senhor Deus. Abençoe a casa deles, os estudos deles, as amizades que eles têm. Quero também, Senhor Deus, te pedir por Naldo, te pedir por Dafna, te pedir, Senhor Deus, por Felipe, te pedir, Senhor Deus, por Jana, te pedir, Senhor Deus, por Sidney e por todos aqueles que direta e indiretamente têm colaborado, Senhor Deus, com a nossa embaixada. Obrigado pela vida da igreja, que entende que os embaixadores são bênção na nossa vida como igreja. É assim que eu oro, no nome santo de Jesus. Amém? Vamos aplaudir os nossos embaixadores, nossa embaixada Jaime Queiroz. Já a foto oficial?

Deixa que a um chegue aqui, Daniel. Pronto. Agora aparece. Ali a tua foto. Ali. Uma vez embaixador. Muito bem. Agora todo mundo sentadinho em silêncio, viu? Eu gostaria nesse momento de poder conhecer, rever, matar a saudade de quem está visitando a igreja hoje. Se você não é da Primeira Igreja Batista, fique em pé, por favor. Eu quero ver você. Isso, vai ficando em pé você que está visitando a igreja hoje. Ah, que honra receber você aqui hoje, que alegria. Nós, da Primeira Igreja Batista, nos sentimos felizes com a sua presença e nós queremos demonstrar isso, tá? Toda a igreja fica em pé agora, toda a igreja fica em pé, toda a igreja. Vamos dizer aquela frase que com muita alegria vai sair do nosso coração? Vamos juntos? Sejam bem-vindos em nome de Jesus. A sua presença muito nos alegra. Agora, deseja a graça e a paz para quem está perto de você. Isso, aproveita e fala com quem está ao seu redor aí.

Agora olha para o irmão que está à sua direita agora aí. E fala para esse irmão, em nome de Jesus eu te abençoo. Agora fala para o irmão que está à sua esquerda, em nome de Jesus eu te abençoo. Agora para quem está aí atrás, fala também, em nome de Jesus eu te abençoo. Agora fala para quem está aqui na frente, vamos lá. Pessoal lá fora fica dizendo assim, eu não entendo esse povo crente. Esse povo crente é feliz demais. Se reúne numa igreja, todo mundo tem problema, mas está todo mundo cantando para Deus. É porque as pessoas não entendem que a nossa alegria não está nas circunstâncias. A nossa alegria tem nome. Jesus é a nossa alegria. E por todo lado, Jesus tem nos abençoado. Sim ou não? Vamos adorar a Deus com alegria.

Amém. Vamos continuar adorando ao Senhor, dizendo que nós dependemos do Senhor e que principalmente, não esqueça disso, meu irmão. Coloque isso na sua cabeça o máximo que você puder. Não existe relacionamento com o Senhor sem arrependimento. Não existe relacionamento com o Senhor sem um pedido de perdão que vem acompanhado do arrependimento e que nos faz livres. Nós não podemos esquecer. Nós precisamos todos os dias nos arrepender dos nossos pecados, parar de olhar a vida do outro, olhar mais para nós, entender que nós somos muito falhos. Porque quando nós pegamos um espelho e vemos quem nós somos, nós desistimos. Tem uma história que o Senhor contava toda quarta-feira. Era uma história, eu lembro dessa janela aqui em específico. Tinha um casal que tinha uma janela assim de vidro que mostrava a casa da vizinha. Aí todo dia a mulher chegava para o marido e falava: amor, vem cá, olha a vizinha, as roupas dela são todas sujas, de novo a roupa está suja. Aí ele ficava quieto. Aí chegava no outro dia: amor, as roupas todas sujas, ó, toda encardida, cheia de manchas. E ele quieto. Aí teve um dia que ela chegou e falou: amor, de novo, olha as camisas todas sujas. E aí ele chega e fala: calma. E depois vem a última vez que ela diz: amor, a vizinha aprendeu a lavar as roupas, estão todas branquinhas. Aí o homem chega e diz: não, não eram as roupas que estavam sujas, era a nossa janela que estava toda suja. Meus irmãos, chegou um tempo que o cristão tem que começar a parar de achar que cristão é o diferente e que está por cima. Nós somos como Paulo, nos colocamos como os piores e mais dependentes do Senhor. Nessa noite, eu espero que você coloque isso na sua cabeça. Nós precisamos de Deus. E precisamos parar de falar do outro, começar a olhar os nossos pecados e pedir: Senhor, dá-me um coração igual ao teu. Dá-me um coração como o de Jesus, que ama, que perdoa e que é fiel a ti.

Deus nos ensina e nós precisamos muito praticar. A comunhão não é, por exemplo, você ter um amigo mais próximo aqui na igreja. Isso não é comunhão. Isso não deixa de ser comunhão. Não, não, não. A comunhão é você ter a união vinda de Deus, apesar da diferença do outro, o amor vindo do Senhor, apesar de não ter, quem sabe, uma intimidade com o outro. É poder você se reunir aqui e, com a união que vem de Deus, olhar para o seu irmão, amar o seu irmão, abençoar o seu irmão, ajudar o seu irmão e não apontar o dedo para o seu irmão. A mão deve estar estendida para poder amar, cuidar e ajudar, e quando preciso, levantar. Então não sente sem dizer ao seu irmão: pode contar comigo. Agora você pode sentar. Eu quero convidar as crianças para o culto infantil.

Deixa eu aproveitar que as crianças estão chegando. Eu também quero dar, tio, também quero dar oportunidade aos irmãos para nesse momento, como também forma de adoração, estarem trazendo aqui os seus dízimos e as suas ofertas. Então eu quero convidar o Ministério Louvor para, com uma canção nos instrumentos, você também ter essa oportunidade de estar dizimando e ofertando.

0: quero convidar a Jean Carla. Ela vai estar orando pelos dízimos e ofertas. Eu não vi a Andréia na igreja. Aniversariante do dia, fique em pé, minha filha. Que Deus te abençoe e te encha de graça, viu? Que o seu domingo tenha sido um domingo muito especial. Deus te abençoe muito, viu, minha filha? Giancarlo também vai orar por você. Giancarlo vai orar pelos dízimos e ofertas, vai orar pelas crianças e também agradecer a Deus pela vida de André.
1: Graça e paz, igreja. Oremos. Senhor Deus, maravilhoso e eterno Pai, te damos graças, ó Deus, por mais um dia nos concede e pela oportunidade de estarmos na tua casa, Senhor, para te cultuar, para te adorar, Senhor. Grande és tu, ó Deus. Senhor Deus, nós te agradecemos, ó Pai, pelos dízimos e ofertas aqui depositados em teu altar, pelas vidas entregues, Senhor, em tuas mãos. Ó Deus, vem cuidar, Senhor, da tua igreja. Vai tirando, Senhor, de dentro da tua igreja aquilo que não te agrada. E vem abençoar, Senhor. Que esses recursos sejam utilizados para a tua obra, para o louvor e honra da tua palavra, Senhor. Abençoa, Senhor, a vida da irmã Andréa, Senhor. Sonda o seu coração. Vem realizar os seus sonhos, Senhor, mais profundos, da saúde, prosperidade em sua vida, Senhor. Te agradecemos, ó Deus, também, Senhor, por cada criança que está aqui, Senhor. Essa é a nova geração, Senhor. Vem abençoar, Senhor, cada um, que abençoe esse culto infantil, abençoa as tias, Senhor. Que a tua palavra, Senhor, venha brotar nos seus corações. Abençoa, Senhor, cada família representada por elas. E nós te louvamos, Senhor, por teu grande amor e agradecemos, Senhor, pela oportunidade de te adorar. Obrigada por tudo, em nome de Jesus. Amém.
0: Vamos lá, criançada.

Obrigado, Nelson. Ela é muito comportada, né? Porque sentou e ficou.

Deus colocou uma palavra no meu coração hoje. E o título dessa palavra hoje é o amor que busca o infiel. Essa semana Deus me levou a uma história, que é uma história pouco conhecida ou pouco falada na Bíblia. É uma história de uma mulher. Eu gostaria de trazer essa história à luz da Bíblia. Quero aconselhar você em casa, logicamente, a ler todo o livro de Oséias, mas eu quero ler o capítulo 1 de Oséias. Oséias capítulo 1, nós vamos ler os versículos do capítulo 1 de Oséias. Eu vou estar lendo na versão NVI, você pode acompanhar aí na sua Bíblia, você pode acompanhar aí no seu celular, e se preferir também pode estar lendo aqui conforme escrito na projeção. A palavra do Senhor vai dizer assim: palavra do Senhor que veio a Oséias, filho de Beeri, durante os reinados de Uzias, Jotão, Acás e Ezequias, reis de Judá, e Jeroboão, filho de Joás, rei de Israel. Quando o Senhor começou a falar por meio de Oséias, disse-lhe: vá, tome uma mulher adúltera e filhos da infidelidade, porque a nação é culpada do mais vergonhoso adultério por afastar-se do Senhor. Por isso, ele se casou com Gomer, filha de Diblaim. Ela engravidou e lhe deu um filho. Então o Senhor disse a Oséias: dê-lhe o nome de Jezreel, porque logo castigarei a dinastia de Jeú por causa do massacre ocorrido em Jezreel, e darei ao fim o reino de Israel. Naquele dia quebrarei o arco de Israel no vale de Jezreel. Gomer engravidou novamente e deu à luz a uma filha. Então o Senhor disse a Oséias: dê-lhe o nome de Lo-Ruama, pois não mais mostrarei amor para com a nação de Israel, não ao ponto de perdoá-la. Filha. Então o Senhor disse a Oséias: dê-lhe o nome de Lo-Ruama, pois não mais mostrarei amor para com

depois de desmamar, Lo-ruhama, Gomer teve outro filho. Então o Senhor disse: dê-lhe o nome de Lo-ami, pois vocês não são o meu povo, e eu não sou o seu Deus. Contudo, os israelitas ainda serão como a areia da praia, que não se pode medir nem contar. No lugar onde se dizia a eles: vocês não são meu povo, eles serão chamados filhos do Deus vivo. O povo de Judá e o povo de Israel serão reunidos, e eles designarão para si um só líder, e se levantarão da terra, pois será grande o dia de Jezreel. Vamos orar. Meu Senhor, eu quero muito te agradecer por tua palavra que nesse momento foi lida. Eu quero te pedir, Pai amado, que através do teu Santo Espírito fala aos nossos corações. Fala, Senhor Deus, não aquilo que nós queremos ouvir, mas aquilo, Senhor Deus, que nós estamos precisando ouvir. É assim que eu oro, Senhor, no nome de Jesus. O livro de Oséias apresenta uma das histórias mais dolorosas da Bíblia. Essa história não é uma história fácil de contar. Deus chama o profeta Oséias e usa a sua vida familiar para transmitir uma mensagem a Israel. Oséias, a sua vida familiar será contada, mostrada de uma forma para que o meu povo entenda o que está acontecendo. O casamento de Oséias se mostra de uma forma muito efetiva a relação entre Deus e o seu povo. Eu quero que vocês lembrem que Deus aqui derramou sobre o seu povo amor, graça, misericórdia, fidelidade. Nesse momento aqui, Deus tinha dado tudo o que o povo precisava. Só que o povo se tornou infiel. E esse texto, ele fala de um povo infiel, mas de um Deus fiel. Você pode me perguntar hoje: pastor Sandro, qual foi a infidelidade do povo? Pecado. Eu gostaria de, nesse primeiro momento, falar muito rapidamente sobre o pecado de Israel. Quando Deus manda Oséias tomar Gomer como esposa, e quando Deus diz assim: olha, você vai pegar essa mulher, você vai casar com essa mulher, não é simplesmente a Gomer, uma mulher. Deus estava querendo aqui mostrar o que era pecado para ele. Quando Deus diz: Gomer será infiel, Deus está dizendo assim: o meu povo está sendo infiel. Quando Deus diz assim: Gomer será adúltera, ela vai trair você, Deus está dizendo: o meu povo, ele não está se desviando tão somente, ele está me trocando por outra coisa. A infidelidade para Deus, ou o pecado para Deus, era como se Deus estivesse dizendo assim: não é matar, não é roubar, não, não, você está deixando de me amar, você está colocando no meu lugar alguém, e isso é infidelidade. É interessante que Deus, ele começa a trabalhar nessa história de Oséias em tudo, inclusive no nome dos filhos. Você leu comigo, o primeiro filho, Jezreel, que quer dizer lembrança do juízo que viria. O juízo vai chegar. Então seu primeiro filho vai ter um nome para que as pessoas lembrem disso. A sua filha, Lo-ruhama, quer dizer não compadecida. Lo-ami, o seu terceiro filho, é uma afirmação dizendo: não, meu povo, esse povo não é meu, eu não sou mais o Deus desse povo. Tudo isso porque uma aliança foi quebrada. Às vezes eu fico pensando, meu irmão, minha irmã, meu amigo visitante, às vezes que nós quebramos a aliança com Deus. Quando a aliança é quebrada com Deus, algumas coisas acontecem. Israel aqui

abandonaram o Deus da aliança, abandonaram o Deus por escolher ou por colocar no lugar as coisas que não deveria colocar. Para você ter uma ideia, o povo de Deus aqui começou a atribuir aquilo que Deus tinha dado a outros deuses. Imagina, você, por exemplo, quer a bênção do emprego. Isso acontece muito. Ah, pastor, eu queria tanto emprego. Estou pedindo tanto a Deus uma porta de emprego. Aí quando o emprego chega, bênção. Aí chega feliz, pastor, estou trabalhando. Carteira fechada, tem uma hora extra. Até seguro, aí me ajuda, de saúde, plano de saúde eu tenho. Que bênção, um emprego com carteira assinada, plano de saúde, hora extra, esse é um emprego dos sonhos. Meses depois, eu só consegui porque eu estudei, eu só consegui porque eu sou capaz. A bênção que se torna maldição. Aquilo que Deus deu é esquecido e atribuído ao próprio homem. Foi isso que aconteceu naquela época. Tudo que Deus estava dando estava sendo atribuído a outros deuses. E Deus, ele não aceita isso. Você pode dizer comigo isso? Quando a bênção ocupa o lugar do abençoador, a bênção se transforma em ídolo. E nós precisamos ter cuidado com os ídolos. Pastor, o meu relacionamento é uma bênção. Cuidado para o seu relacionamento não se tornar um ídolo. O meu emprego é uma bênção. Cuidado para o seu emprego não se tornar um ídolo. A minha vida financeira está uma bênção, pastor. Cuidado para o dinheiro não se tornar um ídolo. Pastor, a minha faculdade é maravilhosa, é uma bênção. Cuidado para a sua faculdade não se tornar um ídolo. Pastor, o que é que você está querendo dizer? Eu estou querendo dizer que tudo que é colocado em primeiro lugar ou no lugar de Deus se torna um ídolo. E a gente está vendo isso por aí. Só que acontece uma coisa nesse decorrer de história. Acontece a disciplina de Deus. No capítulo 2, Deus, ele começa a confrontar Israel. Você pode acompanhar em casa. Deus começa a chamar Israel à realidade e começa a dizer: meu povo está me trocando por outros deuses, e isso estaria acabando com o relacionamento de Deus com o seu povo. E Deus começa a confrontar muito fortemente o seu povo. E gente, escuta o que eu vou dizer a você: nós temos o Espírito Santo de Deus que nos confronta. Às vezes nós começamos a ler a Bíblia e ela começa a nos confrontar. Às vezes você vem à igreja e começa a dizer: isso está sendo comigo, mas eu já sou crente, eu já levantei a mão, já sou batizado. A palavra do Senhor nos confronta. Deus nos confronta. E quando a palavra de Deus, ela não tem mais um sentido de mexer comigo, algo está errado, não com a palavra, mas comigo, com o meu coração. Todos os dias o Espírito Santo de Deus nos leva a esse confronto, nos leva a essa reflexão. A pergunta é: eu tenho ouvido a voz do Espírito Santo? O que é que eu tenho respondido diante desses argumentos que ele tem usado para comigo, para que eu melhore diante de Deus? É bom lembrar que nem toda dificuldade que aparece na nossa vida é mostrando que nós estamos sofrendo porque pecamos. Às vezes tem dificuldades que Deus coloca na nossa vida para nós reconhecermos que somos totalmente dependentes dEle. Às vezes tem situações que Ele tenta mostrar de todo jeito: eu amo você, eu estou aqui, você precisa de mim. Mas o ser humano tem um defeito que é um defeito sério. Parece que ele gosta muito de amadurecer de caboreto, não amadurecer naturalmente. E isso pesa nas nossas costas, porque o amadurecimento da forma errada dói nas costas, mexe com a gente. E aqui o povo mais uma vez estava sofrendo essas consequências. Só que Deus, em Oséias 2:14, vai nos dizer algo que é assim incrível, gente, é lindo. Você pode ler comigo?
Portanto, agora vou atraí-la. Vou levá-la para o deserto e falar-lhe com ternura. Olha o que é que Deus diz. Olha o que é que Ele faz primeiro. Eu vou atraí-la. Vou chamar para perto. Mas eu vou levar para o deserto. Deserto é lugar bom ou lugar ruim? É ruim, Thaís. Deserto não é lugar de alegria, é lugar de tristeza. Deserto não tem água. Deserto é aperreio. É luta. Só que olha o que é que Deus diz. Eu vou pegar o meu povo, Joedney. Vou levar meu povo para o deserto. Vou levar eles para uma situação que eles vão olhar para mim. Desculpem. Mas eu vou falar-lhes com ternura. Pastor, o que é que você está querendo mostrar aqui? Tem uma versão que eu acho linda, essa versão, que diz assim: eu a atrairei, eu a levarei para o deserto e lhe falarei ao coração. Olha o que é que Deus diz. Venham para cá. Vai ter que passar por isso. Eu estou tentando falar o seu coração de uma forma com ternura durante a trajetória da sua vida. E você não me ouviu. Mas agora você vai precisar sentar aqui. Você vai precisar sentar na cadeira do pensamento. Você vai precisar vir ao deserto. Porque eu preciso conversar com você. E aqui na dor, no sofrimento, na derrota, na tristeza, você vai ouvir a minha voz de amor. Meu filho, escuta o que eu vou lhe dizer. Muitas vezes Deus, Ele nos leva a lugares que são lugares bem dolorosos, lugares preocupantes. Às vezes Deus nos leva a lugares que nos causam impacto de tamanho. Mas são lugares como esse que nós percebemos o cuidado de Deus. Nós percebemos o amor de Deus, a proteção de Deus. De segunda até quinta-feira, eu e Abelardo e os pastores dos institutos estivemos visitando alguns institutos, fazendo uns cursos. E eu conheci algumas realidades, que essas realidades não são as nossas realidades. Adolescentes e jovens, por exemplo, vivendo em lugares como um lixão, por exemplo. Como encontrar esperança em um lixão? Como encontrar esperança em uma rua só de boca de fumo? Como encontrar esperança onde os pais não oferecem proteção nenhuma a adolescentes? Mas é interessante que esses adolescentes, essas crianças nesse lugar, elas começaram a perceber o cuidado de Deus, o amor de Cristo, através de pessoas em um instituto, através de homens e mulheres que falam de Jesus, que mostram a esperança no deserto. Não é preciso você ir para longe. Às vezes tem alguém do seu lado que está vivendo o deserto. Às vezes é alguém na sua vizinhança que está vivendo o deserto. E você pode ser a resposta de Deus para essas pessoas. Você pode ser o abraço de Deus para essas pessoas. Você precisa entender que isso não é algo do pastor, é nosso. Nós como igreja, nós como cumpridores dos dois mandamentos, amar a Deus e amar o próximo. E aqui, Deus Ele diz, eu vou levar meu povo para o deserto, vou atrair eles para o deserto, mas a minha conversa vai ser uma conversa tão amorosa. Eu vou mostrar a eles que é no deserto que eu cuido. Ei, meu irmão, minha irmã, meu querido visitante, por favor, não esqueça disso. O Senhor nunca vai te abandonar.
Você pode hoje, quem sabe, estar passando por um deserto emocional, físico. Você pode estar passando por um deserto no seu casamento, na sua casa. Você pode, quem sabe, estar vivendo algum tipo de infidelidade por parte de alguém. Você pode, quem sabe, estar sendo vítima de alguém que está te apunhalando pelas costas. Escute, Deus, Ele está com você. E Ele fala com você palavras de amor, de fidelidade, de graça, de misericórdia. Jesus te ama, filho. E Ele prometeu que não vai te deixar. Às vezes nós queremos que Deus mude o lugar que nós estamos. Mas deixa eu te falar. Deus, Ele não vai mudar o lugar que nós estamos sem antes mudar o nosso coração. Tem lugar que nós estamos porque Deus ainda está querendo mudar o nosso coração. Mas pastor, e como é que eu vou fazer? Deixar Deus fazer. Ei, meu filho, nós precisamos deixar Deus mudar o nosso coração, como nós cantamos aqui. Dá-me um coração igual ao teu, meu mestre. E sabe o que é isso? Isso chama-se restauração. E a restauração não vem do pastor Sandro. A restauração não vem da primeira igreja batista. A restauração não vem de você, meu irmão. A restauração vem do Senhor. Você pode dizer comigo? A restauração vem do Senhor. Se você ler o capítulo 3, tem uma parte das partes mais difíceis para Oséias. Deus, Ele vai dizer assim a Oséias: vai outra vez e ama uma mulher. Olha o que é que Deus diz. Oséias, essa mulher é uma mulher adúltera. Ela foi infiel. Mas você vai lá de novo. Olha que coisa, gente. Vai outra vez. Vai buscar. Vai cuidar. Vai restaurar. Eu não sei aqui quantas vezes você esteve com alguém e alguém falhou com você. E quantas vezes você disse: vou dar mais uma chance. Vou dar mais uma chance. Eu vou dar mais uma chance. E tem crente que diz assim, viu? Comigo é 3 vezes, viu? Passou da terceira, acabou. Fico pensando, se Deus fosse assim. Trindade, tem até um bom argumento, Trindade. 3 chances. Mas não é assim que Ele ensina. A restauração vem de Deus. Deus, Ele tem um projeto de restauração para a nossa vida. O processo de restauração através do profeta aqui não era abandonar. Era, através da sua história, mostrar que tinha jeito. Que Deus poderia restaurar. Que Deus poderia recuperar. Que não poderia ter desistência, mas que deveria ter perdão. Você já percebeu que nós queremos ser muito perdoados, mas queremos perdoar pouco? Você já percebeu que nós queremos sempre que as chances sejam inúmeras com aquilo que eu faço? Mas eu julgo, eu aponto, eu condeno, às vezes no primeiro erro da pessoa. Aqui Deus nos ensina. Quando o mundo diz não, eu digo tem jeito. Quando o mundo quer que condene, eu digo há perdão. Quando o mundo diz, olha, aqui acabou, Deus diz, eu sou a esperança. É isso que Deus está mostrando através dessa história, através de Oséias. E pode ser, meu irmão, minha irmã, que você esteja vivendo hoje, quem sabe, a dureza de alguém que não lhe perdoa. Quem sabe você está se sentindo mal por dentro, porque tem algo que está consumindo você por um apontamento. Eu quero te dizer nessa noite, saia daqui em paz, porque o Senhor, Ele te justifica. O Senhor te justifica. O mesmo Jesus que perdoou tantos e tantos quando empoeirou os seus pés aqui, é o Jesus que hoje está dizendo: eu estou aqui para te perdoar. Eu estou aqui para te oferecer graça.
Eu quero aqui enfatizar, eu não tenho autoridade, mesmo sendo escolhido por Deus como pastor dessa igreja para perdoar você, porque eu não morri na cruz. Não. O texto sagrado vai dizer: filhinhos meus, essas coisas eu vos escrevo para que não pequeis. Mas se porventura você pecar, você tem um advogado junto ao Pai, único, é o único advogado junto ao Pai, Jesus Cristo, o justo. E esse Jesus está aqui entre nós. Olha, meu filho, a restauração tem um preço. E Oséias, ele viveu esse preço. Em Oséias 3, capítulo 2, mostra que trazer a mulher de volta tinha um preço. Às vezes o preço é a sociedade. Às vezes o preço são os comentários de alguém. Às vezes o preço da restauração é perder pessoas, é perder coisas. Só que teve um preço no Novo Testamento, que foi um preço tão bem pago, que esse preço nos enche de liberdade. Foi o preço da cruz, foi o preço do sangue vertido, foi o preço do sacrifício. Você sabe por que hoje é possível ter restauração? Porque Deus amou o mundo de tal maneira que deu seu Filho unigênito, para que todo aquele que nele crer não pereça, mas tenha a vida eterna. É isso que daqui a pouquinho nós vamos fazer aqui na ceia. O preço da restauração chama-se Jesus de Nazaré, o Filho de Deus. Eu não sei se você tem sido infiel. Eu não sei quais são as lutas que você tem travado para permanecer fiel a Deus. E se você me perguntar: pastor Sandro, o senhor tem? Claro, todos os dias. Todos os dias nós vivemos lutas para sermos fiéis a Deus. Todos os dias nós temos um eu para enfrentar, propostas para dizer não, correções a fazer, todos os dias. Mas, gente, quando eu olho para a graça de Jesus, uma graça que é tão, tão grande, recheada de amor, isso me dá paz para dizer assim a Jesus: Jesus, me restaura, eu quero melhorar. Olha, meu filho, minha filha, eu preciso fazer uma reflexão na minha vida. Eu preciso responder uma pergunta a mim mesmo, todos os dias. O que tem ocupado o primeiro lugar no meu coração? Eu preciso responder isso todos os dias a Deus. O que é que tem ocupado o primeiro lugar do meu coração? Gente, essa imagem aí, eu tentei deixar ela o melhor possível. Essa imagem aí, você sabe quem formou esse coração aí? Isso aí são pessoas. Aí pessoas formam esse coração. E só uma pessoa está no lugar. Só uma pessoa está no lugar. Só uma pessoa está no centro do coração. Quando eu vi essa imagem, eu fiquei pensando na nossa vida. Na nossa vida com Deus. Nas experiências que a gente tem com Jesus. Na alegria de ter o Espírito Santo de Deus todos os dias. Como amigo, como conselheiro, como aquele que nos mostra o que é pecado, nos convence do pecado, da justiça, do juízo. E eu fiquei pensando: Senhor, uma pessoa no centro desse coração. Imagina se essa multidão tivesse toda lá. Imagina se essas pessoas estivessem ocupando esse lugar. Agora imagina, por exemplo, se uma pessoa dissesse assim: ah, eu quero também ficar pertinho de você no centro, eu vou também. A outra falasse assim: não, vai ficar sozinho não, também vou. A gente não conseguiria ter essa imagem.
eu não conseguiria ilustrar o que eu quero. Por quê? Porque nesse coração grande só tem uma pessoa. Satanás, ele tem tentado de tudo para tirar Jesus do nosso coração. Às vezes com palavras, às vezes com coisas do mundo, vícios, às vezes com propostas, às vezes com inimigos bem comportados. Porque quando eu tiro Jesus do centro da minha vida e coloco outra pessoa, eu sou comparado a uma mulher infiel, a um homem infiel, a alguém que trocou a pessoa amada por outra pessoa. Você consegue entender o que Deus falou com o seu povo e o que Ele fala com cada um de nós hoje? Deus, Ele não aceita ser trocado por nada nem por ninguém. Ele é o único. Você sabe que eu amo você. Você sabe disso. Eu, como pastor dessa igreja, eu amo minha igreja, amo você. Eu preciso dizer isso a você, meu filho e minha filha, escute bem. Eu nunca vi tantos sinais da volta de Jesus. Nunca. Está muito perto. Cristo está voltando, gente. Mas eu nunca vi também, meu amigo visitante, tantas armações de Satanás contra o povo de Deus. Eu nunca vi tantas investidas contra você. Mas você sabe por quê? É porque Satanás sabe que o dia está muito perto e ele não quer ir sozinho. Eu não estou falando aqui para que você frequente, não, frequente por obrigação a os cultos da igreja, não é isso, entenda. Mas toda vez que você vem ao culto de domingo, como você está aqui hoje, e escolhe estar no culto de domingo, adorando a Deus, Deus, Ele se alegra demais. Ele escolheu estar me adorando. Todas as vezes que você participa dos departamentos da igreja, eu falo todos eles, é uma forma de você aquecer seu coração. Gente, eu fiz teologia, eu convalidei meu curso. Mas você me perguntar assim, pastor, se eu tenho na sua mente cada livro com os capítulos, vou fazer uma pesquisa bem rapidinho aqui. Gente, não se envergonhe com isso. Quantos aqui sabem de Gênesis, Apocalipse, quantos capítulos tem cada livro aí? Só um embaixador. Diga aí. Entendeu, Su? A embaixada. A embaixada. Os livros da Bíblia, de Gênesis a Apocalipse, pergunta aí a mensageiro e embaixador que ele sabe. É na igreja. Segunda-feira passada aqui, as mães estavam de joelhos para que os filhos estivessem em pé. Toda quinta-feira os homens estão aqui reunidos. Da quinta-feira à tarde as mulheres e alguns homens na oração do culto da vitória. No domingo tem 6 da manhã cedinho o pessoal orando. Tem a escola bíblica 9:15 para aprender mais de Deus. Pastor, o que você está querendo dizer? Eu estou querendo dizer que você tem que aproveitar cada momento aqui na igreja. Ô pastor, mas eu não sou da igreja, não tem importância não, venha a si mesmo. Venha para aprender. Leia a sua Bíblia em casa. Ganhe tempo, não é gastar tempo não, ganhe tempo orando. Gilza, eu estou tão feliz de você estar aqui hoje, Gilza. Achei que eu tomei um susto quando te vi aqui, Gilza. Gilza trabalha demais hoje. Gilza disse, eu vou fechar tudo, eu vou para a igreja. Porque toda quarta-feira ela está aqui. Como é bom. Mas pastor, por que você está dizendo isso? Sabe por quê? Porque o tempo está voando, gente. Filha, eu estava aqui vendo o Caio cantando. O Caio está maior que todo mundo lá em casa já.
Quando o Cauã veio receber aqui, eu disse, já está da minha altura. Cecília já está com 12 anos, gente. Eu já estou quase conformado que daqui a 8 ela vai namorar. Está passando muito rápido. E tudo isso, a gente tem uma certeza. Jesus está voltando. Não seja infiel. Pastor, e se acontecer, peça perdão. É isso que Deus está querendo dizer. Eu quero terminar essa reflexão dizendo que Deus, Ele continua amando e chamando o seu povo de volta. Você entende isso? Deus, Ele continua amando e chamando o seu povo de volta. Você que está afastado do Senhor, escute. Deus, Ele continua amando e chamando o seu povo de volta. Essa palavra, ela não pode ser olhada como uma punição de Deus. A gente pode olhar a mulher chamada Gomer e olhar para ela e dizer assim: por que você fez isso? Por que você traiu seu marido? Olha as consequências desse ato. Não. A gente tem que olhar para essa história e falar assim: Deus perdoou a infidelidade daquela mulher, restaurou a sua sorte e mudou a sua história. Mas, pastor, eu não adulterei. Graças a Deus eu sou fiel à minha família. Lembre, aqui não é sobre família, é sobre você e Deus. Você tem sido fiel ao Senhor? Você tem apontado o outro e tem esquecido de olhar para você? Você tem julgado o outro pelos erros, mas tem esquecido dos seus próprios erros? A pergunta que nós temos que fazer é: Senhor, existe alguma área da minha vida que eu preciso ser fiel ou ser mais fiel? Senhor, eu sou um caso perdido, ou tem jeito para mim? Vou ficar com a segunda frase: tem jeito para mim, tem jeito para você. Você não é um caso perdido. Olha para quem está ao teu lado, por favor, fala assim para esse irmão: o Deus que confronta o pecado é o Deus que chama o pecador de volta para casa. Você pode ficar em pé um instante?

Você está perto de alguém que você pode, lógico, se a pessoa permitir, você pode ficar perto dela. Se você puder, for alguém conhecido, se puder abraçar, abrace ela. Pastor, eu tenho alguém que fica perto. Antes de começar o culto, eu estava indo pelo corredor e eu recebi um abraço tão gostoso. Pensa num abraço bom que eu recebi. Aquele abraço que a gente diz, oh, que abraço bom. Aí, na hora do culto, a irmã Edna veio, me deu um abraço tão bom. Ela toda elegantona. Como é bom um abraço, né, gente? Como é bom a gente saber que a gente tem alguém que pode contar. Não é assim? Não é? Eu não sei se você está passando por deserto. Eu não sei se Deus está te levando para um deserto. Mas eu gostaria muito que você pudesse ouvir de Deus hoje assim. É nesse deserto que você vai me ouvir. É nesse deserto que eu vou falar com ternura.